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3: Uma hora e 5 minutos. Em qualquer lugar que vocês estejam alcançando nosso sinal, obrigado pela sintonia. Agora vamos de dose dupla hoje com o grupo Só Pra Contrariar. Primeira canção, que se chama Amor. Canção do ano de 1993 e essa tal Liberdade do ano de 1994. Confira aí.
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0: 21 horas e 37 minutos.
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lute, trabalhe, estude, visando um futuro melhor, mas mantendo sempre o seu pensamento voltado para Deus. Ei, sem uma íntima comunhão com Deus, o ser humano fica inquieto.

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0: nossa carinhosa Carianha, são 22 horas e 3 minutos.
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0: 22:07. Boa noite para você aí no seu trabalho noturno, os companheiros e companheiras que fazem da noite o seu dia, do seu dia a sua noite, você e vocês nos bares, você no aconchego do lar, enfim, qualquer lugar que vocês estejam alcançando o nosso sinal. Obrigado pela sintonia.
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Meu amigo, minha amiga, cuide das amizades como se aprecia um tesouro, sem interferir na vida do outro. No Evangelho, Jesus pedia às vezes que os amigos o deixassem a sós. Nesses momentos, ele ficava em profunda união com o Pai, em oração. Meu amigo, minha amiga, respeite a intimidade dos amigos para não ser inconveniente.

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0: 22 horas e 35 minutos. Dificuldade para os apaixonados, os românticos, os solitários.
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23 horas e 1 minuto. Aí, seja de bacana, eu vou ficando por aqui. Agradeço a todos vocês que sempre nos acompanham nessa jornada breve pela vida e pela música. Um beijo no coração de cada um de vocês. Aquele abraço. Obrigado, meu querido Deus, amado mestre, por mais uma dádiva de um dever cumprido. Fique com Deus e até lá, saúde e paz. E o resto a gente corre atrás. Continue com a nossa programação. Tá na Pontal, tá legal? E eu voltarei amanhã, se Deus quiser, a partir das 20 horas, com mais um Good Night Pontal. Tchau, tchau. Foi.

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1: Meu Deus do céu, aonde é que eu tô? Alguém me

0: Parabéns, meninos.
1: Obrigado, meu irmão.
0: Parabéns, meninos. Vocês são 10. Obrigado a vocês pelo carinho. Sucesso.
1: Pra todo que
0: sucesso pra vocês. Mata mil CD. Parabéns pra esses meninos.
2: Tchau, Campo Grande. 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
1: Olá, ouvintes do programa O Guardião das Sete Chaves. Eu sou Francisco José e estou de volta hoje com uma carta polêmica. É do Alberto Bezerra de Salvador, na Bahia. Em sua carta, ele diz: Guardião Oxóssi, escuto o seu programa pela Eldorado FM, de Feira de Santana. Sempre quando posso, acompanho o programa O Guardião das Sete Chaves. É por isso que resolvi lhe escrever, Guardião Oxóssi. Tomei coragem para dizer ao senhor e à sua grande audiência de que enfrento um preconceito na minha família e também entre meus amigos. Principalmente da minha família, Guardião. Guardião, eu sou homossexual. Vivo a minha vida sem dar satisfações a ninguém. Trabalho, tenho um bom emprego, tenho meu namorado e vivo a minha vida. Só que ultimamente a minha família tem encrencado muito com essa situação. Muito com a minha opção sexual. Brigas terríveis com meus pais e com meus irmãos por causa disso. E sinceramente, Guardião, isso acabou mexendo com a minha cabeça. Eu estou um pouco tonto e preciso de um aconselhamento. Por isso, resolvi lhe escrever. O senhor pode me dar um aconselhamento? O meu nome é Alberto Bezerra de Salvador, na Bahia.
0: A palavra amiga do Guardião Oxóssi.
2: Alberto Bezerra, aí de Salvador. Alberto, calma. Antigamente, isso aí, essa opção de ser homossexual, a situação era mais difícil. Hoje, não, viu, Alberto? Veja bem, seu pai não deve meter a colher de pau. Você tem seu namorado, é feliz. É melhor que você está roubando, dando, se drogando. Você é uma pessoa íntegra e moral. Eu acho que seus pais deveriam respeitar você e a sociedade também. Os amigos também. Tantas pessoas de bem hoje que também são homossexuais, assim como você. Veja, cada um na sua. Eu tenho muitos pacientes, amigos, médicos, advogados, tenho pacientes, juízes, deputados, que são homossexual. E daí? Ninguém tem nada a ver com a sua vida ou com a vida deles. Leve a sua vida, meu amigo. Leve a sua vida de boa, bola pra frente. Ô Alberto Bezerra, aí de Salvador. Ser ou não ser homossexual, isso daí é opção sua e ninguém tem nada a ver com isso. Agora, Alberto, vamos aqui ao que me cabe. Aqui na caída dos búzios, me concentrando, pedindo forças ao nosso

0: semana aqui, meus búzios. Você não vai conseguir ficar com essa pessoa, não. Sabe por quê? Porque uma pessoa, além de se preocupar, além de não gostar da sua homossexualidade, mandou fazer um trabalho para que ninguém fique com você. Alberto Bezerra, aí de Salvador. Vai vir meu Ilê Axé, Palácio dos Orixás. Irei fazer uma limpeza. Irei preparar banhos de ervas. Irei preparar defumadores. Irei preparar um talismã da sorte. E sabe o que é que vai acontecer? Podem fazer e desfazer, hein? À vontade, macumba, feitiçaria, bruxaria, magia negra em cima de você, Alberto. E não vai pegar, sabe por quê? Porque preparando o talismã, fazendo um trabalho bem feito, seu corpo será cercado, será circulado, benzido com as armas de São Jorge. Alberto, quem está falando? Sou eu, guardião Oxóssi. E não esqueça esse nome, guardião Oxóssi.
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2: Alô, amigos, muito bom dia. Eu sou o seu amigo e locutor Sérgio Souza. Estamos chegando no programa O Guardião das Sete Chaves. E a carta de hoje é da Giovana Ferraz, da cidade de Cantagalo, estado de Minas Gerais. Em sua carta, ela diz: amigo guardião Oxóssi, saudações. No dia 22 de dezembro de 2010, meu marido sofreu um acidente de moto, onde ele não quebrou nada. Aliás, só teve um corte no queixo que levou 3 pontos e uns arranhões na perna direita. Mas nada grave. Mas foi preciso induzir um coma nele, porque ele estava agitado demais. Os médicos disseram que o estado dele era grave. Não entendi. Eu estava na casa de uma amiga fazendo as unhas, quando recebi uma ligação de uma ex-patroa minha para me informar de um acidente, pois eu não tinha celular nem o meu marido. Mas ele tinha anotado em um canto de um cartão o número dessa minha ex-patroa, onde o patrão dele encontrou, ligou para ela e ela me avisou. Era mais ou menos umas 12 horas. Fui para o hospital e o vi todo entubado, em coma induzido. Fiquei muito triste, mas não me desesperei, pois eu creio num Deus que é o médico dos médicos. E eu sabia que ele me traria a vitória, meu guardião Oxóssi. Não sei se o senhor se lembra, mas certa vez estive no seu Ilê Axé, Palácio dos Orixás, a pedir pela saúde de uma irmã que sofria de convulsões por ser epilética. E o senhor, em menos de 15 dias, disse que ela ficaria boa. E hoje ela goza da mais perfeita e absoluta saúde. Pois bem, desse dia do acidente do meu marido Jurandi, saí do hospital e vim direto para minha casa. Fiz tudo o que tinha para fazer. Quando deu mais ou menos 00h30, ajoelhei com a foto dele nas mãos e fiz aquelas orações que o senhor mandou que eu fizesse quando, no caso da minha irmã, lembra? Peguei o talismã da sorte que adquiri aí no Ilhéaxé Palácio dos Orixás, apertei contra o meu peito, enfim. Fiz tudo do mesmo jeito no caso da minha irmã. Pedi a Deus uma palavra de conforto e Ele me deu. Eu li novamente aquela poderosa oração dada pelo Senhor e comecei a orar e pedir a Deus que tirasse ele daquele coma e o curasse. No outro dia fui para o hospital e às 3 horas da tarde o médico disse que se ele não ficasse agitado, iria tirar os sedativos do meu marido. Quer dizer, tirá-lo do coma. E tiraram. E a primeira pessoa que ele quis ver foi a mim. E eu agradeci a Deus, pois ele tinha escutado as minhas orações. E meu pensamento imediatamente se voltou ao Senhor. E pedi a Deus que lhe abençoasse meu caro guardião, onde quer que o Senhor estivesse naquele momento. E naquele mesmo dia, 23 de dezembro, eu pedi a ele que não permitisse que nem o meu marido e nem eu passássemos o Natal separados. E tenho certeza absoluta que, atendendo às minhas preces, Deus o tirou de lá na sala de sutura. E no dia 25 de dezembro, ele teve alta. O Senhor é justo e fiel, e ouviu as minhas orações, e continua me ouvindo e me abençoando. Eu jamais poderia praticar a injustiça de ficar calada e não dar o meu testemunho, o meu depoimento neste momento. Pois sei que a oração que me foi dada pelo Senhor Guardião Oxóssi chegou ao Pai Celestial com muita ênfase. Muito obrigada, Deus, por tudo. Muito obrigada, Guardião Oxóssi, pela intervenção sua mesmo à distância. Muito obrigada. Da sua amiga e consulente, Giovana Ferraz, da cidade de Cantagalo, no estado de Minas Gerais.
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4: Oi, pessoal, bom dia. É sempre muito bom estar apresentando este programa juntamente com o Guardião Oxóssi e a cartomante Delamare. Como esse quadro do programa está destinado à minha apresentação, eu quero agradecer aos senhores e às senhoras ouvintes e partir para a narração de uma carta depoimento. Vamos lá. São inúmeras cartas que chegam em nossas mãos. E a carta que eu tenho aqui é da Isabel Mendonça Cipriano, do estado do Tocantins. Ela é da cidade de Miracema. Em sua carta, ela relata a seguinte história. Guardião Oxóssi, o Senhor me trouxe a cura. Se não fosse o Senhor, minha vida teria acabado. Há 1 ano, fiz uma consulta com um ginecologista e descobri que estava com o vírus HIV. Fiquei muito preocupada com a doença e mal conseguia dormir pensando nisso. Minha mãe é ouvinte, consulente do Senhor. Ela começou a me falar que os orixás poderiam resolver o meu problema, que eu deveria procurar o Senhor, guardião. Ela, a minha mãe, me ajudou a orar todas as sextas-feiras. Até que um dia, liguei o rádio logo depois das nossas orações. E estava passando o testemunho de uma mulher que foi curada de um câncer. Na mesma hora, senti um arrepio e comecei a chorar. Comecei a chorar porque sabia que Deus estava falando comigo e que eu deveria procurar o Senhor. No dia seguinte, fui ao seu encontro. E o Senhor colocou as cartas e descobriu o que tinha em mim. Era uma bruxaria que uma ex-namorada do meu esposo mandou fazer para acabar com a minha saúde, para acabar com a minha vida. Segui os seus conselhos e resolvi comprar os materiais. Guardião Oxóssi, Em menos de um mês, voltei ao médico, ao meu ginecologista, para fazer novos exames. Quando os resultados chegaram, eu já não tinha mais nada. O tal do vírus HIV já havia desaparecido. Tenho certeza de que os orixás me curaram através de sua grandiosa bondade e misericórdia. Guardião Oxóssi, muito obrigada por resolver esse problema. Agora, já sei a quem procurar quando eu precisar. E já sei também quem indicar. Assinado, Isabel Mendonça Cipriano, de Miracema, estado do Tocantins. É, meus amigos ouvintes, o demônio faz com que as pessoas sofram. Como existe gente que tem o coração pactuado com o demo? Aí, pessoas boas e inocentes como a Isabel podem pirar com os resultados de exames como os dela. Mas vejam que o exame estava com um resultado correto. Deu HIV. Mas quem fez apresentar este resultado? Foi um ato de feitiçaria da ex-namorada do seu esposo. Mas aqui tem café no bule. Aqui tem quem saiba mais. Tem o guardião Oxóssi e a Ialorixá de Lamare. Axé para todos e até o próximo encontro. Abraços, pessoal, e um bom dia.
5: Bom dia e bom dia com alegria, paz, amor, saúde e felicidade dentro do seu coração. Tomara que você, nesse exato momento, esteja feliz. Caso não esteja feliz, esteja triste porque perdeu uma pessoa amada, triste porque está doente e a medicina te desenganou, está triste porque o gado está morrendo aí no seu sítio, não tem paz de espírito aí na chácara, na fazenda, está triste porque a empresa está indo à falência, não sai do vermelho, está endividado, endividada, está triste porque não consegue dormir, ouve vozes misteriosas te chamarem, sente arrepios na pele. Olha, com toda certeza eu posso garantir a você, você pode ter sido vítima aí de algum trabalho de bruxaria, feitiçaria ou até mesmo magia negra. 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

0: 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E o nosso programa Guardião das Sete Chaves continua com o Guardião Oxóssi e com essa sua amiga, Mãe Della Mare de Inanxá. Temos o maior prazer em desejar a todos um bom dia. E é um bom dia com alegria. E as pessoas escrevem, viu? São milhares e milhares de cartas que chegam e na maneira do possível. Eu, Mãe Della Mare, e ele, o Guardião Oxóssi, nós vamos atendendo.
1: Olá, meus queridos. Olha o Guardião Oxóssi novamente no programa Guardião das Sete Chaves, trazendo cartas de agradecimento e trazendo cartas de problemas. Cartas de problemas são as cartas que eu adoro pegar. São assuntos de muitas pessoas que já procuraram diversas outras pessoas e não encontraram resultado. Ok, eu sou o último da fila, mas como sempre diz aquele ditado, os últimos serão os primeiros e o último sempre é o primeiro a resolver. No meu caso, estou aqui com a carta do senhor Gabriel Lopes Machado, lá da cidade de Araripina. É nosso ouvinte pela Grande Serra FM 90,9, que vai lá naquela rádio, que passa pela rádio de Araripina, de segunda a sexta, das 6h30 às 7h da manhã. Também tem aos domingos, o programa de sábado passa aos domingos, ok? E na sua carta, ele testifica e diz: Guardião Oxóssi, eu tenho um sítio em Araripina e de uns tempos para cá, eu mandei um funcionário embora porque ele estava me roubando, desviando. Estava me dando um prejuízo de mais de 5 mil reais por mês. Eu mandei ele embora e ele disse pra mim: olha, seu Gabriel, o senhor vai me pagar. O senhor vai me pagar. E ele foi embora. Passou-se alguns dias, guardião, as bombas começaram a quebrar, os animais começaram a morrer, meus compradores, o pessoal que eu forneço as verduras e frutas, começaram a anular os pedidos. Guardião, tive que mandar metade dos funcionários embora, porque não conseguia pagá-los. E para piorar a minha vida, a minha esposa começou a sentir uma forte dor de cabeça. Eu a levei nos médicos, nos melhores médicos, em todos os lugares, não consegui encontrar nada. Fui a tudo quanto era entendido e nada, Guardião Oxóssi. E quando a minha esposa está com essa dor de cabeça, ela começa a gritar e diz que vê um homem de cabeça. E ela diz que vê um homem todo de preto e chapéu e capa preta e chifre. Guardião, quando esse homem vai embora, a dor de cabeça dela acaba. Ó, Guardião Oxóssi, me ajude, pelo amor de Deus. À noite na minha casa é uma agonia danada. Ninguém consegue dormir, uma barulheira só. Parece que pratos se quebram, a luz acende e apaga, se queimam. E o pior, até da cama, a minha esposa já saiu e disse que vai embora da minha vida. Pelo amor de Deus, Guardião Oxóssi, me socorre, me ajude. Não sei mais o que fazer. O que

0: 30 às 7 horas da manhã. Eu estou aqui de posse de sua fotografia, da peça de roupa de sua esposa. Joguei aqui meus búzios. É, Gabriel Lopes. É trabalho feito sim, viu? Este homem, seu ex-empregado, mandou fazer um trabalho. Tô vendo aqui quatro animais: um bode preto, um urubu, uma galinha e um pombo, todos pretos. Muito sangue, charutos, cigarros, marafas. Vejo muito sangue dentro de uma bacia, panos vermelhos, pretos e várias fotografias sua e da sua esposa. Pedaço de roupa e cabelo de vocês. Gabriel, ele mandou fazer esse trabalho e o pai de santo fez dentro do cemitério aí de Araripina. Gabriel Lopes, o senhor vai ter que vir aqui no Ilê Axé, Palácio dos Orixás, para que eu possa desmanchar esse trabalho. Olha, Gabriel, após a retirada dessa mandinga, a sua esposa vai ficar curada. Os animais vão parar de morrer. Os objetos irão parar de quebrar. A saúde vai reinar na sua casa. O pedido dos supermercados irão voltar a ser feitos. Tudo vai voltar ao normal, mas Gabriel, tem que ser rápido, muito rápido. 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Estou passando o nosso WhatsApp para que você mande sua foto, data de nascimento, nome completo, para que eu possa jogar os búzios e aqui na caída dos búzios eu posso analisar a sua vida e lhe fazer uma pré-consulta. Aqui na caída dos búzios eu tenho uma visão de uma pessoa desenganada da medicina, mas tem solução, viu? Estou vendo brigas, casais que se amavam, se separando, pessoas que estavam tendo lucro, indo à miséria, pessoas que eram sadias, definhando-se. 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
1: 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Um grande abraço e até o próximo encontro.
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0: Muito bom dia, senhoras e senhores. Muito bom dia, amigo. Muito bom dia, minha amiga. Tudo bem? Chegou bom? Pois é, começa o Café com Notícias agora, hein? Hoje é quarta-feira, meu povo. Quarta-feira, dia 15 de julho. Estamos na contagem regressiva para o encontro das águas e dos amigos. A cidade já começa a mudar o clima. A atmosfera já começa a mudar. Não tá aquela coisa toda, mas tá começando a mudar. Tá começando a mudar o negócio. Ai, ai, ai. Vamos lá, gente. 7:11, eu sou o Jota Pinheiro. Esse é o nosso Café com Notícias. Muito bom dia para você que já acorda cedo. Liga o seu rádio para nos acompanhar aqui. Agradecido demais pela sua audiência. Onde você estiver, que você tenha um dia especial, um dia abençoado para você e para sua família. Ó, dizem que não tem o dia do homem, mas tem, viu? Você tem o dia da mulher, tem. Hoje é o Dia Internacional dos Santos. De todos os santos, é dos homens. Todo homem é santo, pois é. É ou não é? Mas é ou não é? É, diz que é, né? Então hoje é Dia Internacional do Homem. Sabia, Porto? Bom dia, David Porto.
1: Bom dia, Pinheiro. Bom dia, ouvintes da Pontal.
0: Diz que hoje é dia dos santos, todos os santos.
1: Então é, né?
0: Que hoje é Dia Internacional do Homem.
1: É, desse jeito.
0: Pois é, essa é uma data ainda pouco conhecida e que chega a causar até polêmica. Até porque dizem que a mulher tem um dia dela, que é o dia 8 de março. E por que não dedicar também um dia aos homens? Só que tem algumas feministas, tem alguns movimentos feministas que é que dizem que o dia do homem é todo dia. Que o dia do homem é todo dia. E que o mundo masculino pode ser. É, pode ser não, né? Geralmente é muito dominador. Então não havia necessidade de ter um dia pra, exclusivo para o homem. Bom, machões ou feministas, não importa. Você pode soltar a sua imaginação, você pode aproveitar essa data com humor, por que não? E também parabenizar aí, né, todos os homens, os santos, isso. Aí você pode fazer a homenagem que você quiser pro homem da sua vida. Pode ser um companheiro, pode ser um pai, pode ser um avô, pode ser um amigo que você gosta muito. Pois é, hoje é dia do homem, dia internacional do homem. Dizem que o homem... Tem alguma música de homem, gente? Eu não lembro aqui agora. Ah, não importa não. Mas parabéns a todos os santos e todos os homens. Hoje é Dia Internacional dos Homens. Bom dia, amigo. Bom dia, amiga. Onde você estiver, que você tenha um dia especial, um dia abençoado, vem com o Jotão, vem com o David Porto. Bom

0: Vamos lá, minha gente, agora 7h15 no Café com Notícias. Depois de polêmicas, depois de cobranças, depois de pedidos e solicitações, o saque móvel, ele permanece emmalhada por mais um dia. A demanda cresceu e o serviço também foi ampliado. Daqui a pouco também falaremos sobre uma obra importante. Já trouxemos essa pauta, não trouxemos a matéria, mas hoje sai. Que é a obra da ponte entre Manga e Matias Cardoso, que tem uma expectativa de ser concluída ano que vem. Ano que vem. Grande possibilidade. Copa do Mundo, ontem não deu pro Mbappé não, hein? Ontem a Espanha despachou a França. Merci beaucoup. Já foi. Tchau, Mbappé. Já foi. E agora, quem acertou foi Doutoratos, viu? Nem você, nem eu. Nós sobramos ontem. E o Vampeta também acertou, viu? Deu Espanha no tempo normal. Tem mais destaques também, Porto?
1: Tem sim, mas o Doutorato errou mais feio que nós, né? Que o Doutorato jogou 2-0 na França.
0: E... Falou foi Espanha, não foi não?
1: Não, foi 2-0 contra a França. Que a França
0: contra a França?
1: Isso, não, com a França.
0: Foi?
1: Foi 2-0 na França.
0: Mas ele é descendente de espanhóis.
1: É, e aí eu falei que dava 2-2 e nos pênaltis a Espanha ganhava, né? Só que aí teve a diferença que a Espanha fez os dois e a França esqueceu de fazer os dois, senão não tinha acertado. E vamos, moradores denunciam o mau cheiro de criação de porcos na comunidade de Angico, em Carinhanha. A prefeitura de Malhada assinou a ordem de serviço para pavimentar uma rua no povoado de Riachão. Vamos trazer as informações policiais, atendimentos do SAMU e demais notícias da região.
0: Muito bem, estamos juntos, 7h17 no nosso Café com Notícias, 7h17. Manda um abraço para Eduardo Freitas. Eduardo Freitas, grande atleta de Carinha da Saúde, mas também é um grande atleta, tá sempre ligado nas questões do futebol. Você podia participar com a gente aqui, Du, fazer um comentário também sobre esse jogo aí os próximos jogos da Copa do Mundo. Também contribuir com a sua experiência, Eduardo Freitas. Vamos lá, gente, 7h18 no nosso Café com Notícias. Gente, hoje tem daqui a pouco tem inauguração, a posse dos guardas civis municipais de Carinhanha, momento aguardado, não só pelos concursados, concursados homens e mulheres que passaram na prova escrita da guarda municipal, na prova no psicoteste, teste psicológico, passaram também no teste físico intenso, o exame, né, o teste social, avaliação social, foi muita coisa. A formação desses servidores da Guarda Municipal é a mesma formação, mesmo padrão, não a mesma formação, tem algumas diferenças, mas no mesmo padrão da formação da Polícia Militar. Então eles têm aí um currículo hoje que os capacita, os credencia a exercer um trabalho especial, diferenciado aqui na cidade de Carinhanha. Então, senhoras e senhores, fiquem atentos e já estão aí devidamente convidados para daqui a pouquinho, a posse. Cerimônia de posse dos guardas municipais da cidade de Carinhanha, a GCM. Daqui a pouco, 10 da manhã, quem tiver aí disponível, condição de ir, compareça lá na Rua do Parque de Exposições, a sede da guarda lá, ao lado do parque, na Rua do Parque de Exposições. Aquela rua chama Rua Engenheiro Francisco Távora. Aquela mesma rua, Rua do Parque Exposições, na Sudene. É às 10 horas a posse. Então estão todos aí convidados para prestigiar, conhecer essa equipe que prestará esse serviço diferenciado aqui na cidade de Carinhanha. A gente sabe que a função é primordial, inicial da guarda, é o zelo do patrimônio público, das coisas públicas, mas hoje a gente sabe também que há uma ampliação do serviço da Guarda Municipal Porto. Quando a gente vê a Guarda Municipal na rua, aquele olhar, né, de autoridades, de agentes de segurança, a cidade, ela, a gente tem aquela sensação de segurança. Você consegue, né, Porto? Você consegue visualizar ali aqueles homens, né, aquele, que todos são homens, no linguajar militar todos são homens, então aqueles homens da Guarda Municipal estarão lá atuando firmes e fortes e circulando por todas as ruas das cidades, vai ajudar bastante. Além de olhar ou fiscalizar ou cuidar do patrimônio público, o trânsito também pode ser muito beneficiado com o trabalho desses agentes.
1: É desse jeito, tanto é que hoje, Jota, a gente tem uma dificuldade na segurança pública, principalmente para comércios e residências que sofrem furtos, é o efetivo, a quantidade, ou seja, o efetivo policial hoje que é de 2-3 policiais por guarnição. Aqui em Carinhanha, Malhada e essas localidades do interior do estado da Bahia, que algumas pode chegar a ter menos, tem só 2 policiais na guarnição. E quando se tem a Guarda Civil Municipal, você tem aí praticamente como se fosse, não é, mas como se fosse mais policiais, só que policiais policiais municipais, porque a Polícia Militar, a Polícia Estadual e a Guarda Civil Municipal é como se fosse uma Polícia Militar Municipal, que não leva essa nomenclatura. Até porque a rede de Guarda Civil Municipal tentou anexar aí ao Supremo Tribunal Federal a nomenclatura de polícia municipal para a Guarda Municipal, e aí o STF negou essa solicitação. Mas é nesse sentido, como se fosse. Quando você tem aí esses guardas civis municipais na rua, uma guarnição que deve conter aí em torno de pelo menos 4 guardas municipais por guarnição, isso, por guarnição, por turno, aí você vai, tem aquela sensação de segurança. Quanto a Polícia Militar está rondando por uma rua, eles estão rondando por outra rua, você tem aí, vamos colocar 3 policiais militares circulando e agora são mais 4 guardas civis municipais. Então, você, em vez de você ter 3 pessoas fazendo a segurança da cidade, você vai ter aí 8 pessoas fazendo essa segurança. Então é outra coisa, você vai ter 7 pessoas fazendo a segurança e aí você vê a diferença, que é bem melhor, bem maior, tanto na área do trânsito, para corrigir o trânsito, mas também para impedir alguns furtos. É o que a gente tanto pedir à Guarda Municipal, até mesmo para estar ajudando no controle de furtos que a cidade de Carinhanha vem acontecendo ainda.
0: E também a questão do trânsito, né? Dar uma disciplinada, uma organizada, uma fiscalizada, né? Aí no trânsito, isso vai ajudar bastante também. Vamos ter o trabalho, vamos ter a estreia do trabalho deles já na semana grande, semana de festa. Ontem à tarde, até conversei rapidamente com o comandante Ramos, comandante aqui da companhia do pelotão de Carinhanha, já nos ajustes aí para festa, né? Espera-se aí um efetivo grande, né, de policiais para trazer toda a segurança para a festa aqui da cidade. Muitos militares que virão aí do meio oeste, né? Policiamento do meio oeste. Então vem muita gente. Ramos, que é da família do Peto. Peto é os homens de preto, então ali tem sangue no olho ali, se precisar, vai para cima mesmo. E eu até falei com ele ontem, perguntei quando que eles iriam ativar o modo Peto. Falou, tamo aí, se precisar, o modo Peto vai ser ativado. O Peto, aquela, a polícia é no padrão Cerrado, né? O padrão Cerrado, o padrão CIP Sudoeste. Então, uma polícia bem atuante. E o comandante Ramos tem aí essa experiência também, junto a essa polícia especializada. Se precisar, o modo Peto, vai apertar só o botãozinho, o modo Peto entra em ação. Aí segura que eu quero ver. 7h25, a Guarda Municipal chegando, vai ajudar bastante, hein? Vai ajudar bastante. Ô, Porto, vou falar em polícia. O SACMóvel, ele tá ampliando aí, né, o seu trabalho de atendimento em Malhada. Pedi que você fale sobre isso, mas eu vou completar com uma informação aqui, falando de segurança. Nós trouxemos ontem essa denúncia em relação as pessoas que estão vendendo lugares na fila, ou seja, estão marcando com cadeira e aí vão lá, vendem essas cadeiras, essas senhas ou essas fichas por até R$100. Isso pegou muito mal, a polícia ficou sabendo, já tinha várias denúncias, a gente trouxe na rádio aqui, mas a polícia já tinha várias denúncias que recebeu também. O pessoal da secretaria também reforçou a denúncia junto à polícia militar e ontem a polícia, de ontem para hoje, a polícia agiu. A polícia agiu. Fez esse trabalho junto também com a equipe Caveira. Alô, Renan, um abraço pro Renan Caveira e a equipe. Eles também fizeram esse trabalho de fiscalização para evitar essa prática que é ilegal. A pessoa, nós explicamos aqui ontem, falamos bastante sobre isso aí. Então, é uma prática ilegal. Então, teve esse trabalho da Polícia Militar com a equipe de segurança Caveira, o que possibilitou a retirada aí, né, de diversas cadeiras que estavam marcadas já no lugar da fila. Pelo menos, e as imagens foram divulgadas pela equipe, pelo menos umas 20 cadeiras. Pelo menos. Aí você imagine, cadeiras, bancos, tem umas cadeiras boas aqui, rapaz. Agora não sei se vão devolver as cadeiras ou se vai ser prova de suposto crime. Mas se vão devolver as cadeiras ou não, não sei. Mas que tiraram da fila, tiraram, Porto.
1: Sim, ontem a Secretaria de Assistência Social, assim que solicitado pela a informação, né, pela a Rádio Pontal, eles falaram que ia sim solicitar tanto a assessoria de comunicação do SAC, como também a Polícia Militar, e ia montar um esquema de segurança. A Prefeitura contratar uma segurança articulada para estar interceptando esse tipo de infração. Sendo assim, acredito que foi exitosa e que agora as pessoas da zona rural não terão mais esse prejuízo, essa desvantagem de chegar lá e encontrar pessoas com cadeiras na fila para vender e fazer lucrar, né, com esse negócio, com um benefício que é público, né, do governo, que isso não é permitido. Inclusive, a gente fez a publicação, quando a gente publicou aqui pelo Alerta Bahia, outras pessoas comentaram aqui na região, tinha um representante do Saco Móvel lá de Ilhéus, e aí ele comentou que quando ele assumiu a direção lá, existiam as pessoas que faziam isso, que ele até denominou como quadrilha, uma quadrilha que fazia isso. E aí ele intensificou, solicitou a auxílio da Polícia Militar e conseguiu derrubar esse tipo de prática que ela acaba atrapalhando muito as pessoas.
0: E como atrapalha, hein? Como atrapalha. Agora, por favor, é só para informar, o SAC, ele atende mais um dia.
1: Isso. O atendimento da unidade do SAC Móvel no município de Malhada foi prorrogado em razão da grande procura pelos serviços oferecidos à população. Os serviços ofertados seguirão até quinta-feira, dia 16 de julho, no caso amanhã, seria até hoje, mas agora vai até amanhã. A unidade continua instalada lá na Praça Santa Cruz, em frente à Igreja Matriz, funcionando das 7 horas às 17 horas. De acordo com a coordenação, nessa quarta-feira, dia 15, o atendimento será realizado com prioridade para os idosos, ou seja, hoje o atendimento ele tem prioridade para os idosos. Entre os serviços disponibilizados pelo SAC estão a emissão de carteira de identidade nacional, SIM, a emissão do atendimento de antecedentes criminais, atendimento do PlanServ e serviços da Ouvidoria Geral do Estado da Bahia.
0: Pronto, informação dada. Vamos falar com meu amigo Del, direto do Atacadão do Del. 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Amigo Del, muito bom dia, seu menino. 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
0: 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JC, Casa Ramalho, vem pra cá, JC. Fala, David Porto.
1: Então, falando de festa, já que tava falando aí, a prefeitura encaminhou hoje o aviso, né, das ruas que serão fechadas com detalhes e quando começa. Então pede, programe-se o seu trajeto. Então preste bem atenção, você de Carinhanha, motociclista, motorista, para a segurança de todos, ruas interditadas temporariamente para os festejos do 17º Encontro das Águas e dos Amigos. A rua 7 de Setembro, próximo ao banco, ela vai estar de 15 a 21 de julho, tá, interditada. A via ficará parcialmente interditada para a instalação e o funcionamento das barracas de roupas e acessórios, tá bom? A caminhada cultural de sexta-feira, dia 17 de julho, ela vai interditar a Avenida Santo Antônio, Travessa Getúlio Vargas e Praça Getúlio Vargas e também a Avenida São José a partir das 14 horas, tá bom? O circuito oficial da festa terá interdição em algumas vias do dia 17, 18 e 19 de julho. A Avenida São José, a Rua Duque de Caxias, Rua do Sacramento, a Rua Casimiro Afonso Castro e a Praça do Mercado serão interditadas nesse período até concluir o evento. E atenção, o fechamento terá início na quinta-feira, dia 16 de julho, quanto ao circuito, a partir das 16 horas, tornando regular a partir do final da programação. Então vai ser toda a programação, essas ruas aqui principais, que é a Avenida São José, Rua Duque de Caxias, Rua do Sacramento, Rua Casimiro Afonso de Castro e a Praça do Mercado, ficam interditadas de 17 a 19 e só voltam aí depois da programação do Encontro das Águas e dos Amigos.
0: Vai interditar a Rua 2 de Julho, aquela rua saída para Pontal, ali perto do posto, até a rotatória, ponta dos buracos?
1: Não, a Rua 2 de Julho, não.
0: Agora que você entender.
1: ali já está quase interditando. Já por conta própria.
0: Eu não sei, é que eu te perguntei, enquanto você falava, chegava uma mensagem pra gente aqui, aí eu. Gente, eu acredito que nessa altura do campeonato, faltando 2 dias, é pouco provável, eu não vou cravar aqui, mas é pouco provável que aconteça alguma intervenção naquele local antes da festa. Pouquíssimo provável, mas vamos ver se meio-dia a gente tem uma resposta aí. Vamos ver com o Raimundo Primo se tem alguma informação. Raimundo é o secretário de obras, se tem alguma novidade, se vai fazer alguma intervenção ali. Ou com algum tipo de, sei lá, um tapa-buraco, ou se vão colocar de repente algum cascalho, não sei. Ou se não vão colocar nada, enfim. Mas muitas mensagens chegando sobre isso, pessoas preocupadas porque o trânsito ali aumenta e realmente quando você passa por lá, você observa, fica muita poeira e também os carros que passam por ali, um invade a contramão do outro para se livrar do buraco, e às vezes isso pode acontecer um acidente, algumas colisões frontais. Então é um alerta também, bem lembrado, o movimento deve aumentar e a gente espera que aumente mesmo e o risco vai aumentar consequentemente também. 735, JC, Casa Ramalho, ou feirão de cama, box e colchões aí da Casa Ramalho, tá bombando, Elias garantiu. 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
0: 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Valeu, JC. Grande abraço. 7h37 no nosso Café com Notícias, estamos aqui nesta empreitada jornalística, trazendo para você as informações, o clima da cidade, o clima aí do encontro das águas, falando das atrações, orientações de segurança, falando das ruas. Então fique atento aí. 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Certo? 7h38. Leodorim da Laranja. Ontem apareceu a laranja de Leodorim, rapaz. David Porto já comprou a centena de laranjas dele. Não é isso?
1: Isso.
0: Então você levou o saco de Leodorim para sua casa.
1: Comprei um centro de laranja.
0: Comprou um saco de Leodorim.
1: O saco eu devolvi pra ele.
0: Ah, devolveu o saco.
1: Devolvi.
0: Tava meio velho, foi o que foi? Não quis o saco,
1: não? Não, é que geralmente ele sempre pede o saco de volta.
0: Leodorim, deixasse o saco com o David, Leodorim. Que isso, meu filho, não tem saco na roça aí, não. Ah, Leodorim, eu ganhei algumas também, viu? Não comprei, eu ganhei algumas. Muito boas, realmente. Tanto que eu falei aqui no ar e reafirmo a qualidade da laranja docinha do meu amigo Leodorim Sanfoneiro aí do Capinão. Um abraço, Leodorim.
1: Você achou doce?
0: É, muito boa a laranja do Leodorim, muito boa, muito boa. Agora o saco, eu não fui no saco, não, foi na sacola, viu? Eu nem fiz questão de pegar no saco Leodorim, não. Eu deixei, ele falou que deixou com você, então tudo bem. Né, Leodorim? Mas rapaz, ô Leodorim, esse saco aí, rapaz. Vamos lá, gente, 7h39 no nosso jornal Café com Notícias, nesse começo de manhã, onde você estiver, que você tenha um ótimo dia. 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Ronaldo Santos, tá pronto aí, Ronaldão? Vamos falar hoje sobre o mau colesterol. 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
4: Tá falando só de qualidade de vida, vários temas o pessoal tem mandado pra gente falar um pouquinho resumidamente. 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E para entender melhor sobre isso é o seguinte: o que chamamos normalmente de colesterol é, na verdade, a soma de diferentes tipos de colesterol.
0: Explica aí.
4: Alguns deles, né, quando estão aí em níveis mais altos, podem formar uma placa nas paredes das tuas artérias, né? Causando aí a dificuldade, né, de passagem do sangue ou até mesmo impedindo que esse sangue circule no organismo. Geralmente quem tem problemas de colesterol começa com aquelas pontadas no peito, né? Aquelas dores sazonais no peito, onde a pessoa fala, para, será que eu estou infartando? É um sinal que o corpo está dando que possivelmente o teu colesterol está muito alto. Se entupir a veia que leva sangue ao coração, você sabe muito bem, você pode sofrer um infarto. E esse é o vilão do mau colesterol, que é o HDL. Existem aí vários tipos de colesterol, né? Que é, na verdade, o colesterol é um composto gorduroso utilizado para a produção das membranas celulares, né? E alguns tipos de hormônios. Então a gente necessita, né, do colesterol, e tem eles aí que são o HDL, que é o colesterol bom, o LDL, que é o grande vilão da história, né, que é esse aí adquirido através da má alimentação ou pelo excessivo consumo de gordura através dos alimentos, né, que é o LDL, e tem também o VLDL, que é um tipo de colesterol que quase não é falado, mas é também um colesterol presente na corrente sanguínea, que é responsável por transmitir ou por transportar os triglicerídeos, né, do nosso organismo. Qual o grande problema do colesterol? É quando esse LDL, o colesterol ruim, ele se eleva muito e pode causar aí tanta dificuldade do sangue, né, da passagem do sangue, tanto também impedir que esse sangue chegue até mesmo ao teu coração, sofrendo aí possivelmente um infarto, problemas cardíacos. 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
0: Amém, Ronaldo Santos. Senhoras e senhores, esse foi Ronaldo Santos, o homem do Nove Mistura, aqui com a gente, trazendo aí dicas de saúde e qualidade de vida para você. Agora 7h42 no nosso Café com Notícias, 7h42, abraçar aqui Flávio Bagadá, bom dia Flávio, tá com Flávio Araújo. 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No cronograma aqui tá a Eletromóveis Carinha, 8h20. 7h47 no nosso Café com Notícias. Tutão já tá por aí? Vamos só agendar aqui direitinho para Tutão não ficar tanto tempo aguardando. 7h47 no nosso Café com Notícias, 7h47. Vamos pro intervalo, voltamos já já com mais notícias para você, minha gente!

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0: Ô, minha gente, agora 7h52, seleção de ofertas. 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
1: 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O Brasil foi-se embora da Copa do Mundo, mas a seleção de ofertas continua.
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0: Abraço, Magalhães. 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Abraço.
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0: Alô, Elton Bez, um abraço. Eu achava que o Elton não tocava, não, mas é músico bom mesmo, viu? É músico profissional.
1: É das antigas.
0: Eu falava que era Bez só mesmo aqui, mas o Caba toca mesmo.
1: Toca, muito inteligente.
0: Ele é fera. E aqui também é outro monstro da música,
1: muito
0: Joel.
1: Muito bem.
0: Abraço, Joel, até breve.
1: Valeu, Jota, muito obrigado.
0: Joel Filho falando com a gente no jornal, nosso Café com Notícias. Agora, 7h56. Vamos pra luta, minha gente. Vamos pra luta. Vamos lá, que ainda tem muito programa. Daqui a pouco o David Porto segue o nosso Café com Notícias. Vamos dar sequência aqui. Ó, hoje tem mais jogo de Copa do Mundo, hein? Hoje tem mais jogo de Copa do Mundo. Hoje, 16h, tem a seleção da Inglaterra. Rapaz, o Bellingham tá mandando bem, viu? E a Argentina tem Messi. A Argentina tem Lionel Messi. Portanto, vamos ficar atentos para os jogos de hoje. O jogo de hoje, semifinal, a Espanha já está aguardando o seu adversário para a grande final dia 19, domingo. Domingo, a final de Copa do Mundo, e hoje tem mais um jogaço. Hoje tem Inglaterra e Argentina às 4

O Brasil já voou, né? Mas esses jogos emocionam e tem uma audiência fantástica. A gente gosta de futebol, o Brasil, pai do futebol. Vamos ficar de olho nesse jogo aí e faça sua torcida. Há quem torça para a Argentina, eu vou torcer para a Inglaterra, já vou antecipar aqui, eu vou torcer para a Inglaterra. Se você torce para a Argentina, tudo bem, mas eu vou torcer para a Inglaterra. É, para fazer a final com a Espanha. Não tem Brasil, né, meu pai? Não tem Brasil, então vamos de Inglaterra mesmo. Vamos de Inglaterra. 7h58. No nosso Café com Notícias, 7h58. Você que está acompanhando a gente aí, um ótimo dia. Muito obrigado pela sua audiência. Você, japonês, lá em São Paulo, bom dia, Japa. Está acompanhando aí. O Jotão, quando será o saque fixo lá de Malhada para emitir o RG? Vamos buscar essa informação. Quando será o saque fixo? Aquele ponto do ponto de atendimento fixo do saque para emitir identidade aí na Malhada. Vamos buscar essa informação. Já foi até anunciado. Imagino que deve estar só na fase de ajustes aí de sala para aí sim passar a atender todos os munícipes malhadenses e em torno também, como acontece aqui em Carinhanha já. 7h59 no Café com Notícias, 7h59, você que está com a gente aí, estamos em nome da Drogaria Santa Helena, Timóteo e Lucinha, Drogaria Santa Helena, a pioneira em cuidar de sua saúde com excelência há 35 anos. 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Vai lá. 8:01 no Café com Notícias, 8:01. Não vai ser fácil não, viu? 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Abraço Maria Raimunda, acompanhando, Maria Raimunda do CESP. Foi assim, né? Foi assim. Maria Raimunda, essa tem história, essa tem serviço prestado, senhoras e senhores. Vamos lá encerrar o programa, minha participação, encerro por aqui, também mandando um abraço aqui para Natane, a equipe aí da Ótica VIP. 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Jotão Vargas.

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6: 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Opa! 8 horas e 8 minutos na sua Pontal, programa Jornal Primeira Hora, seu café com notícias. Agora a segunda parte do programa, onde você acompanha comigo, David Porto, até às 8 horas e 30 minutos, as informações da região, Carinhanha, Bahia, Brasil e do mundo. Vamos trazer assuntos voltados à região. Vamos trazer aqui uma novidade que o município de Malhada divulga nesse momento. Pavimentação asfáltica para o povoado de Riachão. O povoado de Riachão será asfaltado pela primeira vez. E novidade para você que viaja de Bahia para Minas Gerais, você que passa aí sempre trafegando através do sistema de balsas, a ponte que liga Manga a Matias Cardoso já está em evolução. A gente vai trazer daqui a pouquinho informações para você sobre esse assunto e também mais detalhes sobre os assuntos da polícia. Tá joia? Então vamos lá, 8 e 9, você pode participar através do 34852041, mandar a sua mensagem, a sua cobrança, tá certo? Então vamos juntos a partir de agora. Quarta-feira, dia 15 de julho de 2026, a festa de Carinhanha tá se aproximando. Muita gente já vindo, né, de outros lugares para Carinhanha, de outros estados para Bahia, para acompanhar essa festa que é uma das maiores da região. Carnaval de Carinhanha, Festa de Santa Cruz de Malhada, Festa do Encontro dos Amigos de Carinhanha, São Pedro de Iuiú, são as maiores festas aqui da região. E muita gente vem, Brasília, Goiás, São Paulo, Mato Grosso, pessoal daqui da região que está fora, eles acabam escolhendo essas datas para pegarem férias e vir para acompanhar o evento. São datas importantíssimas, principalmente agora, mês de junho, mês de julho, são datas que atraem muito o pessoal de fora e outros que estão daqui, que estão lá fora e vêm, retornam para também aproveitar esse momento. 8:10 na sua Pontal. E você está nos acompanhando de onde? Daqui a pouquinho vamos falar também sobre a Copa do Mundo. Não esperavam, a França, ela entrou em declínio na Copa. Já a gente fala, você que está nos acompanhando, mande a sua mensagem também, dê sua opinião a respeito do jogo de ontem que aconteceu e o jogo que deve acontecer, Argentina e Inglaterra. Eu particularmente, eu vou dar minha opinião sobre esse jogo de hoje, viu? Eu falei ontem que a França era a favorita, vinha muito forte, mas que a Espanha estava jogando muito, pois é, e aí jogou muito e bem jogado, inclusive colocou a França na roda. Deixa eu mandar um abraço aqui para nosso ouvinte de sempre, está nos acompanhando, a Sandra Cassiano lá em Goiás, nos ouvindo, obrigado pela audiência, tá? Abraço para a Luciene, lá no povoado de Água Ruim, ela que manda um alô para todos os seus familiares no povoado Lagoa Danta. Lagoa Danta, aqui no município de Carinhanha, está acompanhando o programa. 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

0: Agora vamos de informação. A Prefeitura de Malhada divulgou nesta terça-feira uma informação que chamou a atenção dos moradores. Foi assinada a ordem de serviço para a pavimentação asfáltica do povoado de Riachão, na zona rural do município. Segundo o prefeito, a ordem de serviço para a pavimentação asfáltica da comunidade de Riachão, uma obra que vai levar mais comodidade, segurança e qualidade de vida para os moradores. O prefeito disse que teve a alegria de compartilhar esse momento ao lado de vereadores. Estavam presentes o vereador Del da Serra, Noga do Riachão, Rafael Enfermeiro, Cristiano. Também esteve presente o ex-prefeito Dezim e diversas lideranças da comunidade, reforçando o compromisso do prefeito de trabalhar junto por uma Malhada cada vez melhor. Assim trouxe o prefeito em sua publicação nas redes sociais. E o prefeito Dezim, que continua sempre presente nesses eventos. Notamos a aproximação muito grande entre Jimmy e Dezim. Dezim, que tudo se indica, né, ser o nome escolhido por Jim para sua sucessão. Ele já confirmou, inclusive, em entrevista que tem um compromisso com Dezim. Todas as inaugurações, os eventos, Dezim está junto. Eu acredito que deve ser, sim, o nome a ser colocado para sucessão, para suceder Jim, que já está no seu segundo mandato. E bem colocado, viu? Bem aprovado seu segundo mandato. Aquele primeiro mandato, agora vamos aproveitar aqui a fala. Deixa eu comentar um pouco esse cenário político de Malhada em relação a Dr. Jimmy. O primeiro mandato de Jimmy, ele que conseguiu vencer as eleições, o primeiro mandato, fez um mandato na minha classificação, na minha opinião. Não em classificação, opinião. Na minha opinião, fez um mandato de ruim para razoável, tá? E aí, eu acho que falta de experiência, errou muito e acabou perdendo as eleições. Eu achei que Jimmy nem voltava. Jimmy conseguiu articular, conseguiu forças e retornou para a política. E aí muita gente comentava assim: agora dessa vez é que o trem vai ser feio. Eu não sei a opinião dos outros, mas na minha opinião, Jimmy, ele mudou muito a administração, conseguiu muitos recursos e agora está bem colocado. Vem numa administração boa. Já conseguiu mais de 50 milhões em obras e aplicações para o município. Aquele projeto, o governo Malhada 3.0, sim, foi de grande expressão. Inclusive foi lançado esse projeto. As escolas do município ganharam muito. A educação de Malhada ganhou muito investimento na infraestrutura. Tanto é que as escolas estão ganhando fachadas modernas e ganhando ampliação, quadra esportiva coberta. Tivemos aí essa pavimentação asfáltica do governo do estado, solicitado pelo governo municipal, que liga Julião a Canabrava. Investimento na saúde, PSFs que estão sendo construídos, outros que já foram inaugurados, aquele mini hospital de Canabrava, agora uma outra unidade avançada que está sendo construída em Parateca. Na minha opinião, Jimmy, ele vem bem, uma administração boa. E aí deve escolher um sucessor. Esse sucessor de Jimmy certamente vem forte, só pela força de Jimmy já vem forte. Se for um nome bom, no caso, aí existe aí a possibilidade de ser Dezim ou até mesmo o presidente da Câmara, Lula. Mas qualquer um dos dois que for escolhido vem com força, tá? Principalmente porque Jimmy até agora realiza uma boa administração. E ainda seguindo as informações, e você que está nos acompanhando, pode mandar sua mensagem no 34852041. Já comenta aí sobre a Copa do Mundo. E aí, quem vai para a final? Será a Espanha, a Inglaterra ou a Argentina? Ou seja, qual dessas duas equipes que vão para a final? Quem vai enfrentar a Espanha, Argentina ou Inglaterra? Nós tivemos ontem um jogão entre Espanha e França. Na verdade, eu vi a França como a favorita até começar o jogo. embora sabia que a Espanha também não estava para brincadeira, jogando muito, um coletivo, um futebol bonito. Eu que não sou tão fã de futebol, fiquei impressionado de ver como a seleção consegue jogar assim tão bonito, os passos certeiros, poucos erros de passe, os caras conseguem infiltrar no individual, já fazer o toque, as posições entram certinho, então rapidamente ali eles conseguem evoluir para uma ofensiva fulminante. E dois gols entraram, desestabilizando toda a articulação francesa, e o grande Mbappé, o grande Dembélé, conseguiram até articular algumas jogadas bonitas, mas não conseguiram remar o suficiente para passar a Espanha e ficaram para trás. Então, mais uma grande seleção que volta para casa, agora na semifinal. Então, a seleção que sai na semifinal nem é colocado como as outras que saíram da oitava para trás. E no jogo de Inglaterra e Argentina, eu sinceramente, diante do que eu já assisti dos jogos dessas duas equipes, eu te falo com muita convicção que a Argentina não passa da Inglaterra hoje. Não passa. A Inglaterra, ela jogou muito bem contra a Noruega. Se você for observar, a Noruega é uma seleção forte, conseguiu ganhar do Brasil, uma seleção que a qualquer momento ela mostrava para que veio, e conseguiu e perdeu para a Inglaterra. Nós temos a Argentina, que conseguiu sofrer muito com duas seleções de menor expressão. Então acredito que hoje a Inglaterra ela deve vencer a Argentina, mas será um grande jogo, jogão. Lionel Messi está por aí e sempre e não está decepcionando. Dos grandes craques que tem no futebol mundial, Messi é um dos que não está decepcionando, jogando muito, e segue. Eu acredito que deve dar Inglaterra e Espanha na final, mas vamos aguardar para ver. Um placar aí pequeno, não vai dar muitos gols não, viu? Um placar pequeno. Eu ainda continuo, ontem eu coloquei um placar de 2-2 para França e Espanha, hoje eu vou colocar 1-0 para 1-0 para Inglaterra. E olha lá se não dá 2-0, viu? É complicado. 8:21. Bom dia, David. Acredito que a Inglaterra ganha e disputará a final com a Espanha. Aqui é Luzinário de Julião. Pois é, Luzinário. Também estou nessa crença, viu? Abraço para o pessoal de Mucambo nos acompanhando. Abraço especial para Isabel. Alô, Aline. Aline lá no Mucambo também, nos acompanhando sempre. Daqui a pouquinho a gente vai falar sobre... Daqui a pouquinho nós vamos falar logo sobre esse assunto de relevância, que é a ponte que, de lá do Rio São Francisco, entre Manga e Matias Cardoso. 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Vamos de informação. 8h26 na Pontal, a construção da aguardada ponte sobre o Rio São Francisco, que ligará os municípios de Manga e Matias Cardoso, no norte de Minas Gerais, segue em andamento e representa uma das maiores obras de infraestrutura rodoviária daquela região. Com investimento superior a 207 milhões, o empreendimento promete substituir definitivamente a travessia por balsas na rodovia MG-401, facilitando o deslocamento de moradores, estudantes, produtores rurais e também os transportadores. A obra é executada pelo consórcio Ponte Francisco, formado por empresas construtoras, a construtora Agaspar S.A. e também a Arlete Construções Limitadas, vencedor da licitação realizada pelo governo de Minas Gerais. O contrato foi firmado no valor de 207,49 milhões, cerca de 18% abaixo do orçamento inicial previsto pelo Departamento de Estradas e Rodagens de Minas Gerais, que era de aproximadamente 253 milhões. A futura ponte terá 1.160 metros de extensão, quase a mesma extensão da nossa ponte aqui de Carinhanha, a Malhada. Nossa ponte aqui tem 1.053, parece. Acho que é 1.053. Lá são 1.160 metros de extensão, 13,8 metros de largura e contará ainda com aproximadamente 4,1 quilômetro de acesso pavimentado, formando um importante corredor logístico para o norte mineiro e facilitando o escoamento da produção agrícola, especialmente do projeto Jaíba. As obras tiveram ordem de serviço estimada em 21 de agosto de 2025. Desde então foram concluídas as etapas de mobilização do canteiro de obra e instalação da estrutura de apoio. Atualmente, os serviços estão concentrados na execução das fundações profundas, blocos de fundação e no início da construção dos pilares que sustentarão a estrutura principal da ponte. Embora o Departamento de Estradas e Rodagem de Minas Gerais ainda não tenha divulgado um percentual oficial atualizado da execução física da obra, o cronograma executivo indica que nesse momento os trabalhos estão entre a fase de fundação e início da mesoestrutura, com obra com a base já no planejamento oficial. Especialistas estimam que aproximadamente 35% a 40% do cronograma global já tenha executado. Essa estimativa considera o andamento previsto no cronograma, mas não representa um dado oficial divulgado pelo governo de Minas Gerais. O prazo contratual para a conclusão dessa obra é de 573 dias, com previsão oficial de entrega em 16 de setembro de 2027, conforme cronograma disponibilizado pelo Departamento de Rodagem de Minas Gerais. São informações que vêm através de fontes do Departamento do DER Minas Gerais, que é o Departamento de Estrada e Rodagem, do G1 Grande Minas, Agência Minas, e também do portal de Minas Gerais, Planejamento Executivo de Obras, tá bom? Então tá aí, essa informação, você que estava curioso para saber como que está o desenvolvimento e o andar da ponte, é isso aí, tá bom? Pessoal, agora o programa chegou ao final, o jornal Primeira Hora chega ao fim, na sequência vem Tarciana Lopes e o programa Bom Dia Pontal. Agradeço pela sua audiência, pela sua sintonia. Na sequência vem Tarci e a gente volta meio-dia no programa Jornal da Pontal. Meio-dia, eu, Jota Pinheiro e você, para trazer as principais informações da região e do mundo, tá bom? Um forte abraço e até lá.
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na Pontal, tá legal. Aqui, meus amores, começando o nosso Bom Dia Pontal. Tá todo mundo aí? Ah, que maravilha. Sejam todos muito bem-vindos.

0: Isso mesmo, tá na Pontal, tá legal. Começou por aqui o Bom Dia Pontal, ao vivo em 91.5, também através do site pontalfm.com.br, através do nosso aplicativo Pontal FM. Sejam todos muito bem-vindos a essa programação que é feita com muito carinho, sempre pensando em você, querido, querida ouvinte, que nos ouve em qualquer canto da nossa cidade, da nossa região e do mundo também, tá? Fique à vontade para a partir de agora vir bater aquele papo comigo. Manda mensagem para mim aqui no nosso WhatsApp da Pontal, viu?
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0: Hoje, meus amores, 15 de julho. 15 de julho do ano 2026, a lua no céu,

0: esteja sendo aí maravilhoso, hein? Hoje, 15 de julho, é dia do homem, gente. Dia do homem é comemorado anualmente em 15 de julho no Brasil. E essa data que foi inspirada no Dia Internacional do Homem, que é dia 19 de novembro, tem como objetivo de conscientizar a população masculina sobre os cuidados que devem tomar com a saúde. No Brasil, o Dia do Homem foi criado por iniciativa da Ordem Nacional dos Escritores e é celebrado no país desde 1992. Hoje também é dia do pecuarista, a data que homenageia os profissionais responsáveis pela criação e manejo de animais, como gado de corte, leite, aves e suínos. Eles desempenham um papel fundamental na economia e na garantia da segurança alimentar do Brasil. Dia Mundial também das Habilidades dos Jovens, instituído pela ONU em dezembro de 2014, para destacar a importância de capacitar os jovens com habilidades para o emprego, trabalho decente e empreendedorismo. O nosso Bom Dia Pontal por aqui. Vamos juntos com toda a nossa energia boa até o meio-dia. Daqui a pouco, destacando previsões astrais, a nossa mensagem positiva, já a gente traz aqui também no nosso Bom Dia Pontal, tá bom? Você, claro, fica à vontade para participar no nosso WhatsApp 3485-2041, liberadão o Zap da Pontal. Manda aquela mensagem de bom dia aqui para mim, tô aguardando por você, tá? Final do programa tem mensagem de otimismo. Aqui também tem a pergunta do dia pra gente trocar aquela ideia bem massa aqui no nosso Bom Dia Pontal. Tudo isso e muito mais agora, neste lindo dia. E a Deus toda a nossa gratidão por mais essa oportunidade de estarmos juntos.
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0: na Pontal tá legal, Danilo e Davi, não mexe nas minhas gavetas, aqui no nosso Bom Dia Pontal, a hora da nossa mensagem positiva.
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0: Meus amores, e a nossa mensagem de hoje fala sobre a difícil arte do perdão. Uma das coisas mais difíceis na nossa vida é aprender a perdoar. Mas olha, deixa eu te falar uma coisa. Perdoar não é esquecer, mas sim colocar um fim naquele sentimento de raiva ou de mágoa. É ser capaz de se lembrar do que aconteceu sem ter pensamentos ou sentimentos ruins dentro de você. Tem gente que fala que perdoar o erro dos outros é um processo lento e ainda doloroso. Mas tem gente que fala que perdoar a si mesmo é muito mais complicado. E errados não estão. O que temos que entender, meus amores, é que o ser humano, ele tem as suas falhas. Ninguém é perfeito e a cada dia nós aprendemos algo novo que pode ser bom ou ruim. Durante a nossa caminhada, pode acontecer de sermos magoados ou de magoarmos alguém com ou sem intenção alguma. Mas o importante é sempre perdoar. Sabe por quê? A mágoa, ela age como um veneno no nosso corpo. Espalha rapidamente e vai escurecendo o nosso coração. Ela impede que a gente veja a beleza da vida e impede que a gente enxergue com clareza. Ficamos cegos de raiva e não permitimos que aquela cicatriz se cure. Ei, não se apegue à dor, se apegue à libertação dela. Aprenda a perdoar. Às vezes tudo o que precisamos é deixar o orgulho de lado, sabia? Perdoe as falhas dos outros, mas sobretudo saiba perdoar a si mesmo. Assim a sua caminhada ela vai ficar mais clara e a carga da vida muito mais leve. Perdoar deve fazer parte da sua vida e não pode ser um processo doloroso. Aconteceu alguma coisa? Te magoou, te feriu, doeu? Automaticamente já pense: preciso tirar isso da minha vida. Preciso perdoar e seguir em frente. Ei, moço, moça, não se apegue a ressentimentos e mágoas. Eles se transformam em doenças para o seu corpo, para a sua mente e o coração. Perdoe, tá? Mas, ó, perdoar não é da boca para fora não, viu? Tem que ser do fundo do coração, tá? Mensagem linda que eu compartilho com você, da Lívia de Bartolomeu. E que você nunca se esqueça que tudo passa e vai ficar tudo bem.

canção da Adele aqui no nosso Bom Dia Pontal, ao vivo, meus amores, juntos com toda a nossa alegria, aquela boa energia, através do rádio, você, claro, acompanha aqui todas as manhãs no nosso Bom Dia Pontal, hein? Bom Dia Pontal, me chamo Fernando, tô na Agrovila 23, um ótimo dia pra vocês e pra todos os ouvintes. Ô Fernando, bem-vindo ao nosso Bom Dia Pontal, um dia assim abençoadíssimo pra você e pra todo mundo aí da Agrovila 23. Bom dia, Tassiana, eu sou fã do seu programa e adoro sua simpatia aqui na Pontal. Estou aqui no caminhão, acompanhando vocês. Eu queria pedir um desafio musical bem diferente. Toca aí música de Pop Playtime. Um grande abraço para você e para toda a turma da estrada. Um abração muito especial para você que mandou aqui essa mensagem no nosso WhatsApp da Pontal. Eu não vou ter aqui esse desafio aí que você pediu, né? Essa música é a música Sleep Will, não é isso? Não vou ter ela aqui, eu procurei aqui, meu querido, mas não vou ficar devendo para você essa, tá bom? Mas um abraço todo especial e carinhoso, tá? A todos aí nas estradas desse Brasilzão, tá? Deus abençoe e acompanhe você em cada viagem, tá bom? Oi, Gleidson Rodrigues, mandando um abraço para a comunidade de Andutiba, Manga, Minas Gerais, desejando uma ótima...

localizados na Pontal. Bom dia pra Itim. Oi, Itim, bom dia. E todos aí na oficina Mil Grau. Abraço todo especial pra vocês aí, ó. Bom trabalho, viu? Faltando 10 minutos para as 9 horas da manhã. 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

0: 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Agora, trazendo as previsões astrais, a primeira parte você acompanha aqui no Bom Dia Pontal.
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0: Vem conferir junto comigo.
1: Confira as previsões para Áries, Touro e Gêmeos.
0: Arianos e Arianas, bom dia, tudo bem aí? Tudo bem aí? Ô Áries, hoje, 15 de julho, com criatividade e mais habilidade para se comunicar, você tem tudo para dar conta aí das tarefas sem muitas dificuldades. Tudo indica que o serviço vai fluir numa boa, já que você vai contar com a proteção das estrelas. Urano e Netuno vão prometer ótimas conversas mais tarde, e tudo indica que você deve se divertir de montão nos momentos de lazer. Vale fazer uma fezinha, já que a sorte deve sorrir aí pro seu lado. Romantismo e diversão estão garantidos com quem ama. Cor do dia, vermelho. Os números da sorte, 40, 4 e 50. Agora você do signo de Touro. É o seu signo? Então vamos conferindo por aqui tudo o que os astros dizem para vocês nesta quarta-feira, 15 de julho. Você acompanha aqui no nosso Bom Dia Pontal o horóscopo do dia, tá? É um bom momento para cuidar das tarefas do dia a dia. E como as finanças contam com boas energias, focar no serviço será uma boa, tá?

Vamos lá, minha gente. Pronto. É, atualizando aqui. Urano e Netuno sinalizam grana extra mais tarde, embora seja uma boa manter isso em segredo por enquanto. Comprar algo para casa ou para família fica mais fácil, tá? Vai ser divertido curtir a companhia da família e o pessoal vai estar do seu lado para o que precisar. Os laços mais estáveis vão seguir protegidos, apesar do ciúme. Azul é a cor para hoje, 47, 7 e 11 são números da sorte. Bom dia, bom dia. Você do signo de Gêmeos. É hora de tirar proveito aí do seu jeito falante e comunicativo para estar resolvendo tudo rapidinho. No serviço, é claro. O seu raciocínio rápido vai impressionar os colegas e você pode fazer várias coisas ao mesmo tempo, tá? Com muito pique, você vai tirar de letra alguns projetos pessoais que ficaram de lado nos últimos tempos. Você tem tudo para brilhar nas redes sociais e o céu sinaliza as melhores vibes para as amizades, tá bom? Vai chover pretendente e oportunidades na paquera hoje, ainda mais se a galera der uma força. Amarelo é a cor do dia, 15, 53 e 35 são esses os números da sorte. Daqui a pouco as previsões astrais para você do signo de Câncer, Leão e também Virgem. No Bom Dia Pontal tem o som do Ed Mota, Fora da Lei. Aumenta o volume do rádio e vem curtir com a gente essa manhã maravilhosa. Quartou e o Bom Dia Pontal, por aqui toca os melhores sucessos. Vem comigo.

0: nosso sonzão da 91. Esse que é um dos maiores sucessos da carreira do Ed Mota, que é compositor e produtor carioca. Música lançada em 97. E aqui no nosso Bom Dia Pontal, hora do intervalo, eu volto já com muito mais sucessos. Também a sua participação. Tem aqui no nosso programa, logo após o intervalo, Pontal Notícias, você muito bem informado. 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
2: Pontal Notícias, e vamos conferindo as informações por aqui. A primeira edição no ar. Falando de esportes, Copa do Mundo 2026. A Espanha domina a seleção francesa e está na final da Copa do Mundo. Rafael Guimarães traz todas as informações.
3: A Espanha está na final de uma Copa do Mundo pela segunda vez em sua história. A seleção venceu a toda poderosa França por 2 a 0 e deu aula de futebol nesta terça-feira em Dallas, nos Estados Unidos. Os espanhóis jogaram a semifinal do Mundial como favoritos ao título. A equipe dominou o time francês e manteve viva a busca pelo bicampeonato. Com mais posse de bola desde o início, a Espanha teve dificuldade para chegar à área adversária. Enquanto isso, a França era mais vertical, como sempre, comandada por Mbappé. No entanto, aos 19 minutos do primeiro tempo, um pênalti de Luka Dean sobre Lamine Yamal mudaria a história da partida. Oyarzabal cobrou e abriu a contagem para os espanhóis. Atrás no placar, os franceses foram para cima. Tiveram chances de empatar, mas a etapa inicial terminou com a Espanha vencendo por 1 a 0. O segundo tempo não começou muito diferente, com os espanhóis com mais posse de bola e a França buscando o ataque, mas tendo seus principais jogadores anulados pelo adversário. Até que aos 12 minutos, em uma linda tabela com Dani Olmo, o lateral Pedro Porro estufou as redes, ampliando o placar para 2 a 0 e carimbando a vaga da Espanha na final da Copa do Mundo. Com a derrota, a freguesia francesa segue mantida, já que a equipe perdeu as últimas 3 partidas para os espanhóis, todas semifinais. A Espanha aguarda agora a equipe vencedora do confronto entre Inglaterra e Argentina, que ocorre nesta quarta-feira, às 16h, no horário de Brasília, em Atlanta, nos Estados Unidos. A grande final da Copa do Mundo acontece no próximo domingo, dia 19, também às 16h. Da Rádio Agência Nacional em Brasília, Rafael Guimarães.
2: Obrigada pelas informações, Rafael.
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2: Pontal FM, 9h11 e próxima edição do Pontal Notícias. Aqui você vai acompanhar a partir das 10h. De volta no nosso Bom Dia Pontal, programa mais alto astral.
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1: 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E para entender melhor sobre isso é o seguinte, o que chamamos normalmente de colesterol é na verdade a soma de diferentes tipos de colesterol. Alguns deles, né, quando estão em níveis mais altos, podem formar uma placa nas paredes das suas artérias, né, causando aí a dificuldade, né, de passagem do sangue ou até mesmo impedindo que esse sangue circule no organismo. Geralmente quem tem problemas de colesterol começa com aquelas pontadas no peito, né, aquelas dores sazonais no peito, onde a pessoa fala, será que eu estou infartando? É um sinal que o corpo está dando que possivelmente o teu colesterol está muito alto. Se entupir a veia que leva sangue ao coração, você sabe muito bem, você pode sofrer um infarto. E esse é o vilão do mau colesterol, que é o HDL. Existem aí vários tipos de colesterol, né? Que é, na verdade, o colesterol é um composto gorduroso utilizado para a produção das membranas celulares, né, e alguns tipos de hormônios. Então a gente necessita, né, do colesterol, e tem eles aí que são o HDL, que é o colesterol bom, o LDL, que é o grande vilão da história, né, que é esse aí adquirido através da má alimentação ou pelo excessivo consumo de gordura através dos alimentos, né, que é o LDL, e tem também o VLDL, que é um tipo de colesterol que quase não é falado, mas é também um colesterol presente na corrente sanguínea que é responsável por transmitir ou por transportar os triglicerídeos, né, do nosso organismo. Qual o grande problema do colesterol? É quando esse LDL, o colesterol ruim, ele se eleva muito e pode causar aí tanta dificuldade do sangue, né, da passagem do sangue, quanto também impedir que esse sangue chegue até mesmo ao teu coração, sofrendo aí possivelmente um infarto, problemas cardíacos. 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

0: Tá na Pontal, tá legal. Zé Felipe, ruim de coração. Grupo Pixote, coração e cadeado. É o nosso Bom Dia Pontal. E você interagindo conosco também aqui no Zap da Pontal. Já eu falo contigo, hein? 3485-2041. As previsões astrais e a segunda parte você vai acompanhar aqui. Porém, antes, deixa eu trazer aquela pergunta do dia pra gente trocar aquela ideia bem legal aqui no Bom Dia Pontal, tá? Eu quero saber o seguinte: quando o assunto é dinheiro, hein? Você é do tipo que só gasta com necessidades, né? Porque tem gente que só compra o necessário. Tem gente que gasta com coisas que nem precisava. Você é do tipo que se empolga e acaba estourando o orçamento. É do tipo que tá sempre quebrado, hein? Gasta tudo e não sobra nada. E aí? Conta pra mim aqui, quando o assunto é dinheiro, qual é o seu estilo? Tá? 3485-2041, tá bom? E aí? Quando o assunto é o dinheiro, você só gasta com necessidade, acaba se empolgando, estourando o orçamento, acaba gastando com coisas aí que você nem precisava e de repente tá sempre aí no vermelho, né? Gastando tudo e não sobra nada. O nosso WhatsApp liberado para receber aqui a sua participação, tá bem?
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0: Bom dia para você do signo de Câncer. Atenção, as previsões de hoje. O astral segue o melhor possível para o seu bolso. Com as boas energias neste setor, sua intuição ajuda a identificar uma oportunidade única de encher o bolso. Mas mantenha um perfil discreto e não conte para todo mundo. É hora de colocar as mãos na massa e conquistar suas metas. Agir nos bastidores em alguns momentos pode ser a melhor opção para dar um up na carreira. Sua atenção pode se voltar para outras áreas, mas o seu lado possessivo vai seguir em alta. Cuide aí do romance, mas não esconda seu carinho. Lilás é a cor do dia. 7, 20 e 61 são números da sorte. Leoninos e leoninas, bom dia, bom dia. O céu promete o reforço de ótimas energias para estar correndo atrás dos seus interesses. Criatividade, ideias ousadas e inovadoras serão fundamentais para ter o sucesso em tudo que fizer hoje. Urano e Netuno trocam likes à tarde, visando que os laços com a galera estão em alta. Aproveite para entrar em contato com quem anda sumido, já que superar a distância será mais fácil do que imagina. O seu jeito autêntico, aliado ao bom humor e uma ajudinha dos amigos, tem tudo para deixar o par mais apaixonado ou trazer novidades na paquera. Violeta é a cor do dia. 26, 15 e 51 são números da sorte. Bom dia, signo de Virgem. É o seu? Então atenção. Sua intuição será um trunfo e tanto para lidar com assuntos do dia a dia. Preste atenção em um pressentimento que surgiu do nada, ainda mais se está de olho em uma promoção ou se precisa causar boa impressão em alguns contatos importantes. Urano e Netuno prometem boas energias para estar fazendo planos a longo prazo, corrigir a rota e até se arriscar em uma área nova se está pensando em trocar de emprego. Vale caprichar na produção e movimentar a vida social se está sonhando com um novo amor. O romance, ele pode surpreender, viu? Salmão é a cor do dia. 43, 45 e 25 são números da sorte. As previsões astrais daqui a pouco para você do signo de Libra, Escorpião e também Sagitário. Agora 9 horas 26 minutos, o nosso Bom Dia Pontal seguindo, trazendo muito mais sucessos para você que está ouvindo.

Para apontar o tá legal, o Rogerinho e Wesley Safadão, Chucunela. Curtimos também Diego e Victor Hugo, Beijei a Cura. 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
6: 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Pontal, tá legal? Aqui estamos de volta ao vivo em 91.5, comandando o nosso Bom Dia Pontal. Até o meio-dia, tô junto com você, no maior alto astral. Aqui a gente bate aquele papo bacana, tá? Vamos conferir daqui a pouco mais uma parte das previsões astrais. Você é do signo de Libra, Escorpião e também Sagitário. 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
0: Muito bem, as previsões astrais você acompanha aqui no nosso Bom Dia Pontal. O horóscopo do dia, você dos signos de Libra, atenção, hein? Você começa essa quarta com pique renovado e as esperanças para esse dia serão grandes. Agir em equipe será a melhor maneira de conquistar suas metas. Então troque ideias e construa pontes com quem está aí do seu lado, tá bom? As estrelas favorecem conversas, novas amizades, animam as redes sociais e vão melhorar a relação com pessoas mais próximas. Curta aí cada momento, tá bom? Urano e Netuno, eles vão favorecer a conquista com alguém de longe ou que conheceu aí nas redes sociais. O romance vai seguir para lá de protegido e o bom humor vai deixar tudo ainda melhor. 26, 15 e 8 são números da sorte. Azul marinho é a cor do dia. Bom dia para você do signo de Escorpião. É o seu signo, então atenção, hein? O astral, ele vai estar para lá de positivo. Para você estar traçando novos planos, porque vai sobrar o foco. E você não vai deixar nada, que nada fique aí no seu caminho. Além de mostrar o seu profissionalismo, você pode também aproveitar para fazer algumas correções de rumo e até trocar de carreira. Se está pensando em fazer algumas mudanças no serviço, a tarde ela será ideal para colocar os seus planos em prática, porque Urano e Netuno vão jogar a seu favor. Caprichar no visual e mostrar seu lado sedutor vai ajudar a movimentar a conquista. Azul Royal é a cor para hoje. 16, 38 e 11 são números da sorte. Bom dia para você do signo de Sagitário. E as previsões de hoje. O Sagitário dia, ele começa mais descontraído e você pode contagiar todo mundo aí com seu otimismo. Essa é a sua deixa para circular por aí, conhecer gente nova e até embarcar em uma viagem se pintar a chance. Tarefas feitas em grupo ou parceria vão contar com ótimas energias. Você pode se destacar na vida profissional se você investir em conhecimento, seja iniciando um curso ou trocando experiências com os colegas mais velhos, tá? Saia da rotina. Movimente as redes sociais ou circule por aí para se dar bem na conquista. 30, 36 e 57 são números da sorte. Azul Royal é a cor do dia. Daqui a pouco, meus amores, tem mais previsões astrais aqui no nosso Bom Dia Pontal. E você, claro, continua ligado com a gente, continua também participando através do nosso WhatsApp 3485-2041, tá? 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

0: Jornal Pontal, tá legal? Camila Cabello, aqui no nosso Bom Dia Pontal, Revena. Aqui na nossa manhã, faltando 10 minutos para as 10 horas da manhã. Curtimos também Simone Mendes, Saudade Proibida. E agora é hora de conferir as últimas previsões desse dia.
1: E as previsões para Capricórnio, Aquário e Peixes.
0: Tudo ok aqui com as últimas previsões desse dia. Alô você do signo de Capricórnio, atenção, hein? O seu lado mais focado e intuitivo, ele pode ser canalizado para algo produtivo. Seu sexto sentido vai ficar mais aguçado e ajuda a mergulhar de cabeça para finalizar tudo o que começar hoje. É um bom dia aí para encerrar um ciclo antes de iniciar algo novo, e isso vale para todas as áreas da sua vida. A saúde pode se beneficiar se você estiver mais disposto a fazer alguns ajustes nos hábitos ou se exercitar mais. Você vai dar um show de sensualidade hoje e um ex pode entrar no seu radar, viu, Capricórnio? Azul claro é a cor do dia, 51, 53 e 23 são números da sorte. Ei, Aquário, tudo bem? Fugir da solidão e curtir a companhia das pessoas próximas será uma ótima pedida, já que os relacionamentos vão seguir protegidos. A sorte pode sorrir para o seu lado e vale fazer uma fezinha à tarde. Melhorar a interação com as pessoas será a chave para você se dar bem hoje. É hora de melhorar o ambiente profissional e priorizar as tarefas que podem ser feitas em parceria. O romantismo está no ar, graças a Urano e Netuno, e o astral segue para lá de perfeito com quem ama. Verde é a cor do dia, 44, 53 e 33 são números da sorte. Alô, você do signo de Peixes. O astral será para lá de favorável para cuidar de alguns assuntos práticos que vim adiando. É hora de mostrar o quanto pode render quando está com o foco totalmente voltado para o trabalho. Com as energias de Urano e Netuno, fica mais fácil comprar algo para casa, lidar com o orçamento doméstico e até encher o bolso se trabalha com a família. Receitinhas caseiras podem ajudar a saúde, mas procure um médico se precisar. A paquera anda um pouco emperrada, mas um ex pode reaparecer. No romance, lidar com a rotina não precisa ser algo chato, tá? Cereja é a cor de hoje, números da sorte 16, 52 e 27. E as previsões astrais ficando por aqui, de volta amanhã no nosso Bom Dia Pontal.
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2: Essa é pesada, hein?

0: mais uma edição do Portal Notícias. Aqui você fica bem informado. Também a sua participação, hein? 3485-2041. Então, continue ligados por aqui. Aproveita o nosso intervalo para gravar aquele áudio, escrever aquela mensagem de texto bem bacana aí com o seu bom dia. Aqui você fica bem à vontade e, claro, eu te atendo com todo o carinho do mundo, porque é uma alegria imensa saber que você tá aí do outro lado me ouvindo e, melhor ainda, participando, hein? 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
2: Muito bem, trazendo mais uma edição do Pontal Notícias, você bem informado. Ministério Público Eleitoral endurece combate ao assédio de candidatos. Pedro Lacerda traz todas as informações.
3: O Ministério Público Eleitoral endureceu o combate ao assédio de candidatos em busca de votos. Em uma orientação enviada a procuradores e promotores de todo o país, o órgão determinou a abertura imediata de investigações cíveis e criminais sempre que houver indícios da prática criminosa relacionada às eleições de 2026. A prática do assédio eleitoral consiste em pressionar o eleitor a votar em determinado candidato. O ato é considerado crime e pode levar à prisão, multa e cassação do mandato. Com o objetivo de garantir o direito de liberdade de voto, o vice-procurador-geral eleitoral Alexandre Espinosa determinou que procuradores e promotores abram investigações imediatas diante de qualquer indício de irregularidade. A ordem é requisitar inquérito policial e apresentar ações à justiça. A procuradora da República, Natália Mariel, explica que o assédio ocorre quando alguém usa a posição de autoridade para coagir o eleitor, ainda que a Constituição garanta o voto livre e secreto. Ela acredita que o principal desafio das eleições no Brasil é quebrar o ciclo de medo que impede as vítimas de denunciar.
4: O trabalhador, a pessoa que está sob essa influência hierárquica, tem medo, né? Tem receio de fazer denúncia, acredita por vezes que isso pode não dar em nada, que às vezes, inclusive, a pessoa nem consegue identificar que aquilo ali é um abuso, né? Que é um assédio, ela acha que ela é uma relação normal. Esse tipo de ato que por muito tempo foi tolerado, a gente precisa romper isso aí, né? Pra pessoas entenderem que elas são livres para escolherem em quem elas querem votar e que isso é assédio, é crime, é ilícito eleitoral e tem que ser combatido.
3: Em empresas ou órgãos públicos, chefes que praticarem assédio podem perder o direito de concorrer ou ter o mandato cassado. O uso da estrutura para coagir caracteriza abuso de poder econômico. Já o abuso de poder político acontece quando agentes públicos utilizam a máquina estatal para favorecer candidaturas, seja com obras em período eleitoral, seja com servidores e estrutura pública a serviço da campanha. A procuradora Natália Mariel destaca que a atuação conjunta entre os diferentes ramos do Ministério Público tem sido essencial para uma responsabilização ampla.
4: O Ministério Público Eleitoral, ele vem, pelo menos aí desde 2024, atuando conjuntamente com outros ramos do Ministério Público, especialmente aí eu destaco o Ministério Público do Trabalho, para compartilhar provas, né? Compartilhar situações que acontecem especialmente, mas não exclusivamente, no ano eleitoral, no sentido de fazer com que isso seja responsabilizado também na esfera eleitoral.
3: Na esfera trabalhista, a prática leva a multas e indenizações. Em 2026, o Ministério Público do Trabalho já registrou 74 denúncias de assédio eleitoral no ambiente de trabalho, número que reflete o maior reconhecimento da população sobre a gravidade da conduta. Denúncias podem ser feitas pela área MPF Serviços no site oficial do Ministério Público ou nas salas de atendimento ao cidadão nas capitais de todos os estados brasileiros. Da Rádio Nacional em Brasília, Pedro Lacerda.
2: Obrigada, Pedro, pelas informações.
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2: Na Pontal 19. Por aqui o Bom Dia Pontal seguindo. Às 11 horas da manhã, outra edição do Pontal Notícias. Um ótimo dia para você, onde quer que esteja. Ligado aqui com a gente. Tá na Pontal, tá legal? 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

0: 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E a Peixaria Pega Leve, gente, peixe fresco e a qualidade de verdade é na Peixaria Pega Leve. 10 horas 13 minutos, o nosso Bom Dia Pontal por aqui. Deixa eu atender aqui a participação do nosso ouvinte que já manda mensagem, né? Desde que a gente começa o programa, nosso ouvinte já manda mensagem aqui pra nós.
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0: Muito bem, 10 e 14 na Pontal.
2: Bom dia, Tatiana. Aqui é Madeleine Farias. Oi, quero oferecer uma música para meu filho, Marco Vinícius, pela passagem do aniversário. Desejar a ele muitos anos de vida, saúde, felicidade. Essa data se repete por muitos e muitos anos. A música Zezé de Camargo e Luciano, Flores em Vida. E para minha comadre Domingo, na Sudene, pela passagem do aniversário também. Desejar a ela muitas felicidades, muitos anos de vida.

0: parabéns para os aniversariantes do dia. Muita saúde, muita paz aí na vida, muita prosperidade, viu? Todo o sucesso do mundo a vocês aniversariantes de hoje. Celebre esse dia com muita gratidão aí no coraçãozinho, tá? O nosso bom dia pontal e a participação do nosso ouvinte continua aqui, ó.
1: Bom dia, minha amiga Tarciana Lopes, que bom tá dia. Falando aí o região, o rei da vaquejada, o rei da mulherada. Quero diga, que você Miro. Passa pra nós. É... Maria Mendonça, eu aceito aqui do alimento, viu? É, Tarciana Lopes, tá na pontal, tá legal.
0: Ok, Miro, Miro Região, aqui no nosso Bom Dia Pontal, mais um áudio no ar.
2: Oi, Tati, bom dia.
0: Bom dia.
2: É, Tati, eu gostaria de ouvir uma música com o Edson Gomes, oferecer para o meu esposo, que é muito fã dele, e oferecer para todos que gostarem, oferecer para a Elivânia. Bom dia, Elivânia, tudo de bom para você e sua família, viu? Oferecer para a Cleusa e a família dela. Oferecer para todos os ouvintes, todos vocês aí da Pontal, Marcés, todo mundo da Pontal, e tá na Pontal, tá legal. E tenha um bom dia, só alegria, em nome de Jesus, muita paz e saúde para todos.
0: Amém, obrigada, alegria, um abração para você, hein? Ô, Tassi, quero parabenizar meu afilhado Marcos Vinícius pela passagem do aniversário, que Deus continue cuidando de você. Paz, saúde, amor e muitas felicidades. Da sua madrinha Domingas, que te ama muito. Também sou aniversariante do dia e ofereço música de Henrique Juliano. Abraços, então, ó. O Marcos Vinícius. Ei, Domingas, também aniversariante de hoje, Domingas. Um abração aí, muita felicidade na vida. Agora,

0: legal, o sucesso com o trio Parada Dura e a Marília Mendonça. Aqui também Zé de Camargo e Luciano Flores em Vida. Aqui no nosso Bom Dia Pontal. 3485-2041. Vamos lá, minha gente. Continua a sua participação. E agora vamos falar com o Joel Filho Tutão. 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
1: Valeu então, Tutão, obrigada pela participação e até sexta-feira.
0: Obrigado. Até sexta, beijo grande pra vocês.
1: Valeu, tá aí minha gente, a seleção de ofertas da Eletromóveis Carinhanha. Você não pode ficar de fora, não pode perder, tá bom? 10 horas 24 minutos, o Bom Dia Pontal, no oferecimento Edmar Construções. 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Agora 10 horas 26 minutos. Para você que pediu, Edson Gomes vai curtir agora no Som da Pontal.
2: Bora!

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2: Na Pontal 10h41. Tá na Pontal, tá legal? Muito bem, de volta. Esse é o Bom Dia Pontal, obrigada pela tua companhia, a sua audiência em Carinhanha, toda a região, e você também na internet, ouvindo no aplicativo Pontal FM ou site pontalfm.com.br. 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

0: 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A sua participação por aqui continua através do nosso WhatsApp.
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0: Muito bem, meus amores. O Bom Dia Pontal e você falando comigo aqui no nosso Zap, mandando sua mensagem. Muito bom atender você aqui, hein?
2: Bom dia, Tassiana.
0: Bom dia.
2: Bom dia pra você, pra toda a sua equipe, pra todos os ouvintes da área. E é Pernambuco, na brava.
0: Tá sendo
2: eu tô aqui em Aracaju, que eu tive um problema. Tirei um dedo do pé, não deu certo. E tirei o peito do pé, como todos os dedos. Da metade do pé pra frente, tirei tudo. Mas tô bem, graças a Deus. Lá
0: é o mais
2: dia
0: importante,
2: 15 de setembro,
0: né?
2: Talvez eu volte ainda mais.
0: Pronto. Mais importante que você tá bem.
2: Tudo bem. Eu quero que pra dar bom dia pra todos os ouvintes da rádio, pra todo o povo de Canabrava, principalmente, que é lá que eu morava. Não vou falar nome não, pra não ficar pessoa sem a gente falar, né? Pra todos os amigos, o pessoal lá da estação de ônibus, da rodoviária, rebanho de peixado lá, pelé preto, pelé branco, um bocado de peixado lá, um abraço pra todos eles. Quero que você passe a música de Roberta Miranda. Vá com Deus e oferecer para todos os ouvintes da rádio. Um abraço, que está na Pontal, está sensacional. Para Cida Caldeira e para todos os ouvintes. Um abraço para todos vocês. E para você, que é a locutora mais linda e mais bacana que tem no estado da Bahia.
0: Obrigada, meu amigo.
2: Isso é muito importante. Um abraço, cheiro.
0: Um abraço pra você, tá? Boa recuperação aí, viu, Pernambuco? O importante é você estar assim, ó, com saúde. Abraços, viu? Gratidão pelo carinho. Mais participações aqui na nossa manhã.
3: Bom dia, Tatiana.
0: Bom dia.
3: Manda música pra nós aí de Guilherme Silva. Ofereço para meu filho, meu marido, minha mãe, meus irmãos e pra todo mundo que estiver na equipe.
0: Pronto, beijo pra vocês aí, mais um áudio.
4: Bom dia, gatona, como é que você tá? Muito bem, graças a Deus.
0: Tudo ótimo.
4: Uma da alusão pra Rosinha do Lago de Júlio, João Voz Patinha, pra minha esposa Eugênia, meus filhos Luiz Raquel e do Jonathan, tá aqui ligadinho te ouvindo.
0: Oi, Enzo, bom dia.
4: Meus vizinhos, tá todo mundo ligadinho. Pra João Rocha Patinha do Bairro São Francisco, pra todos do Bairro São Francisco, pra Bia da Praça do Cristo, pra Jair, Cida da Praça 3, pra Marilene Santos, pra Edinalva, do Alto da Colina, Josa Mandela Cheiroso, pra Dona Neuza no Mercadinho Bela Vista, pra todos do Bairro de Jurandir, todos do Bairro de Quequer, todo mundo ligado e ouvindo. A música você passa pra mim na Azevedo, que ontem você passou, mas eu não ouvi. Eu ouvi no áudio, um ouvinte falando no áudio, eu escutei ela passando, que eu tive que pegar o menino da minha vizinha na escola.
0: Ah,
4: eu cheguei assim, já tinha passado. Mas hoje você passa, que hoje eu não vou sair pra lugar nenhum, só pra ouvir, tá bom?
0: Ok,
4: é pra alegria também, alegria. Como é que você tá, minha linda? Como é que tá tudo bem, graças a Deus? Pra Helena do Bolo e pra todos que estiverem ligados na Pontal, tá? Na Pontal tá legal, tem um bom dia. Passa a música pra me ouvir hoje, que ontem eu não ouvi, mas eu ouvi no áudio do ouvinte.
0: Pronto.
4: No áudio eu ouvi passando a música.
0: A maravilha, Helena.
4: Pontal tá legal, tem um bom dia, minha linda.
0: Então prepara aí pra ouvir, viu? Um abraço. Bom dia, Tassi, tudo bem? Tudo jóia. Silvaneide Alves, da Agrovila 16. Deus abençoe você e sua família. Amém, hein, Silvaneide? Abração pra você. Todo mundo aí na Agrovila 16 ouvindo o Bom Dia Pontal.
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0: Tá na Pontal? Tá legal.

0: Está na Pontal, tá legal. Roberta Miranda, vá com Deus aqui no nosso Bom Dia Pontal. Você continua interagindo no nosso WhatsApp 3485-2041. São 10h56 aqui no Bom Dia Pontal. Mais participações através do nosso WhatsApp áudio. Vamos conferindo aqui.
1: Oi, Tassi, bom dia. Aqui quem fala é Floraci do Borral.
0: Oi, meu
1: quero
0: bem.
1: Quero pedir uma música de Guilherme Silva, pode ser Carqueuma. Ofereço para minha filha Jaqueline lá em Coríntios, estudando 2 metinhos. Henrique, para minha amiga Jaine lá em Govi. E a mãe dela, Gracinha, aqui em Borral também. E minha comadre disse, ofereço para todos os mais ouvintes que tiver ouvido e para meu esposo Antônio. Bom dia, Tassi. Tá na Pontal, tá legal.
0: Bom dia, Floraci! Você e todo mundo aí do Morrão, um abraço muito especial.
2: Bom dia, Tati, tudo bom?
0: Bom dia, tô bem, amor, e você?
2: Eu depois do alto. Manoel, a dois querida.
0: Ah, que lindinho.
2: Busca do DJ Camargo.
0: José de Camargo.
2: Vou deixar pra minha rainha.
0: Ah, mãe. Que linda.
2: Tati, a total tá legal.
0: E lindinha, um beijo pra você, meu amor. Tassi, meu nome é Tainara e eu quero desejar um feliz aniversário pra minha mãe Domingas, na Sudene. Que Deus continue abençoando ela sempre, muita paz, saúde, prosperidade. Que ela continue sendo sempre essa pessoa maravilhosa, cheia de alegria. Que venham ainda mais conquistas e motivos para sorrir. Que ela é merecedora, guerreira, que espalha amor por onde passa. Que Deus te proteja e te livre de todo mal. Te amo muito e somos muito felizes por ter a senhora em nossas vidas. Da sua filha Tainara, Tainá e do seu neto Everson José. Mais participações por aqui no áudio agora.
3: Meus amores, bom dia! Beijo no coração de cada um de vocês, meu povo querido. Oi, Tassi, sua linda, e eu sou a Marilene Santos. Bom dia! Tassi, eu gostaria de mandar um alô para esses meninos e essas meninas maravilhosas aí do Frutos da Nossa Terra. 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
0: Eita, eita, eita, mas já tá fazendo propaganda. Ai, tá vendendo peixe, né, Mar?
3: Ela faz reposição do seu estoque, né?
0: Pronto, tá? Maravilha.
3: Com os produtinhos da IW Mic Acessórios, do Frutos da Nossa.
0: Bom, bacana, um abraço aí para essas empresas, né? Toda a equipe dessas empresas, da família da Marilene Santos, né, Mar? Beijo para você, minha querida. No nosso WhatsApp áudio.
4: Bom dia, Tassi.
0: Bom dia.
4: Ontem eu subi em Preto Ano, mas não deu até rolar os parabéns. Quer rolar os parabéns hoje? Liga a manga com a Amada Batista. Precisa. Principalmente só para ela. Todos. Tá na Pontal, tá legal, tá sim.
0: Valeu, Valdivina! 10h59, tem Guilherme Silva no som da Pontal. Tá na Pontal, tá legal!
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9: Pontal Notícias, vamos conferir informações na nossa manhã. Senado aprova a MP do piso do frete dos caminhoneiros. O texto segue para a sanção presidencial. Pedro Lacerda traz a reportagem completa.
10: O Senado Federal aprovou nesta terça-feira a medida provisória que define o piso mínimo para os valores do frete dos caminhoneiros em votação conjunta. O texto foi aprovado de forma simbólica, sem registro individual dos votos, e segue agora para a sanção do presidente Lula. Pela proposta, a Agência Nacional de Transportes Terrestres, a ANTT, fica responsável por calcular e atualizar os valores mínimos do frete com base em custos reais da operação, como combustível, pneus e manutenção. O projeto aprovado também reforça a fiscalização. Transportadoras terão que cadastrar todas as operações e emitir o código identificador da operação de transporte, o CIOT, o que deve dificultar contratos de frete abaixo da tabela. Empresas que descumprirem o piso ficam sujeitas a multas e podem até perder o registro na ANTT. Entre os pontos que mais geraram polêmica no Congresso está a anistia a multas aplicadas a caminhoneiros que participaram de bloqueios de rodovias após as eleições de 2022. O relatório inicial previa anistia ampla, cancelando multas, encerrando processos em andamento e alcançando até condenações já definitivas. Depois da negociação com o governo, o texto aprovado foi reduzido. A versão aprovada restringe a anistia exclusivamente às multas aplicadas em decorrência das manifestações. Assim, foi retirado do documento o perdão de processos judiciais em curso e de condenações já transitadas em julgado. Da Rádio Nacional em Brasília, Pedro Lacerda.
9: Obrigada, Pedro, pelas informações.
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9: Pontal FM, 11 horas 10 minutos e outras edições do Pontal Notícias. 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
8: Bom dia!
9: Na Pontal, tá legal, meus amores, de volta nessa última hora do nosso programa, hoje 15 de julho do ano 2020.

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Agora, 11 horas 12 minutos. Bom dia, Pontal. 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
0: Muito bem, muito mais alegria no nosso dia. Solta áudio.
2: Eita. Bom dia.
0: Bom dia.
2: Aqui é Cleusa, do bairro São Francisco.
0: Oi, Cleusa.
2: Quer que você passa a música aí de Cristiano Neves? Qualquer uma. Quero oferecer para alegria e todos os jogadores e torcedores aí do time Atlético do Oeste. Viu? Passa aí, Cristiano Neves. Valeu, Tassi. Bom dia.
0: Bom dia para você também, todo mundo no bairro São Francisco. Um abraço.
3: Bom dia, Tassiana. Aqui é a Patrícia de Vila do Primavera.
0: Oi, Tati.
3: Eu gostaria de pedir uma música de Guilherme Silva. É, ofereço para minha irmã Gracina aí no assentamento Ouro Verde, para ela e a filha dela. E para toda a galera aqui da Vila Primavera, Tassi. É, a música é de Guilherme Silva. Tá na Pontal, tá legal.
0: Bacana, aqui no nosso Bom Dia Pontal. É, não passou meu áudio, Marilene Santos. Passei, Marilene, passei seu áudio, só não passei todo, minha amiga. Ah, não passei todo, né? Mais de um minuto e aí tava fazendo propaganda, mulher. Não pode, não pode, não pode. Mas eu passei aí mais da metade do seu áudio, viu? É, Raimunda de Barrinha, um abraço bem especial pra você e pra todos da Pingueira, Agrovila 23 e Barrinha. Um alôzão aí da Raimunda. Ó, o Paulo Dias do Rosário, é, ele tá avisando pra sua mamãe Maria da Conceição que vai sair na madrugada, tá bom? Ele está em BH, vai sair de BH na madrugada para Tomé Nunes, tá bom, dona Maria? Tá oferecendo música, oração pela família, tá? Pra senhora Maria da Conceição aí em Tomé Nunes, né? O Paulo Dias avisando, Paulo Dias do Rosário avisando que sairá na madrugada, nessa madrugada de BH para Tomé Nunes, tá bom? 11:16 aqui no Bom Dia Pontal, o nosso WhatsApp com mais participações em áudio.
4: Oi, Tassi, bom dia, nega, aqui é Maria de Rui, Tassi, passou uma música de Neto Brito pra mim. Vou oferecer pra Graciela, pra Wagner, pra minha neta Isabelle, neta Isaac, pra minha nora Catiele, pra minha amiga Marleide lá na Casa Armada e pra você. Tá no Pontal, tá legal. Neto Brito, viu, tá?
0: Ok, um abração pra você, meu bem. Deixa eu mandar um abraço também pro amigo, o Dr. Marcos Fogaça, lá na UBS do Angico. Tá aí trabalhando e ligado aqui na Pontal FM também. Abraço, Dr. Marcos, meu querido. Dia abençoado pra você aí, tá? E todo mundo em Angico, ligados aqui na Pontal FM. Agora 11:17.
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0: Pontal FM, 11 horas 23 minutos, é o nosso Bom Dia Pontal. Ouvimos aí o Cristiano Neves, Carta Sobre a Mesa. 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Estamos na Praça do Mercado, fica ao lado da Araújo Sati, aqui em Carinhanha. 11:25 no Bom Dia Pontal, participando conosco.
1: Oi, Tati. Bom dia, minha querida.
0: Bom dia
1: pra você, pra todos da rádio, pra todos os ouvintes. Ô, Tati, meu bom dia hoje vai especialmente para meu irmão Alaí, que está aniversariando hoje. Quero que você rode os parabéns pra ele e, se for possível, você passe uma música pra ele aí. Pode ser qualquer uma de Unha Pintada, viu? Ou Soró Silva. E quero dizer pra ele que eu amo ele muito, que ele continue assim, essa pessoa do coração gigante, né? Todo mundo gosta muito dele. Ele é uma pessoa incrível. E que Deus ilumine os caminhos dele com muita saúde, conquista, felicidade, vida longa e tudo de bom que a vida oferece. Tá, fica com Deus, um abraço. Quem tá falando é o Ney.
0: Valeu.
1: Feliz aniversário, Alaí. Que Deus abençoe você grandemente sua vida, hoje e sempre. E curte seu dia, tá? Beijos, meu irmão. Te amo.
0: Parabéns aí pro aniversariante do dia. Abraço, Eunice. Obrigada por participar conosco aqui. Tassiana Solnalva, toca aí Roberto Carlos para Juscelene pela passagem do aniversário. Parabéns, Juscelene. Parabéns, felicidades. Maria Lúcia de Barrinha, bom dia, Maria Lúcia. Um abraço para você e todos que estão aí em Barrinha. Abraço para Cleusa também. Todos aí ouvindo a Pontal FM em Barrinha. Nossa gratidão. Para você que pediu, Neto Brito vai curtir agora nosso primeiro beijo. Depois vai ter Unha Pintada. Tá na Pontal, tá legal.

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4: 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Tá na Pontal, tá legal. 11:38, meus amores, a partir do meio-dia tem Jornal da Pontal, tem J. Pinheiro, David de Porto, tem muita notícia, muita informação, tá? Continue ligados aqui em 91.5. 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Aqui na nossa manhã, participando conosco no nosso Zap Pontal.
5: Bom dia, Tássia. Aqui é Marli do Angi. Gostaria que tocasse parabéns para a Maiane, na Fazenda Baraúna.
4: Maiane!
5: Desejo a ela muita felicidade, muito ano de vida, paz. Seja sempre essa menina maravilhosa que ela é. Foi desde pequenininha e é até hoje. Deus abençoe ela. Que Deus proteja ela de todo mal. Desejo muitas felicidades. E pra prima dela também, que tá completando ano hoje, a Alana. Que Deus abençoe elas, dá elas muitos anos de vida, saúde e paz. Desejo toda a felicidade do mundo pra você também, é. Alana. Beijo. Então, parabéns pra ela aí, tá? E ofereço a próxima música pra ela.
4: Pronto, maravilha. Mais um áudio.
5: Oi, bom dia. Meu nome é Crislane, falo de Baixo São Francisco. Gostaria de pedir uma música com Léo Magalhães, Mil Vidas. Oferecer pro meu esposo Carlinho, meus filhos João Luca, Laís, Davi, minha irmã Tuca, meu cunhado Jó, minha irmã Alane, pra Raíra das Casinhas, os filhos dela, pra Chiquinho, pra Gui, pra Dona Maria em família, João Paulo, Ana Luísa, para minha amiga Marilene Santos, família, para minha amiga Isaura em família, para minha tia Bia em família, para minha prima Meirinha em família, para minha prima Alcilene em família, para minha prima Fabiana em família, para minha amiga Auricélia em família, para minha amiga Dulce em família, para Valdelice, Eric Cailano, para a Noidinha lá, amado esposo dela e filhos dela, para minha comadinha em família, para meu irmão Edson em família, para Marota em família, para Sandro Vaqueiro em família, para todos os meus sobrinhos, para todos na escuta. E para você, tá na Pontal, tá legal. Beijo, minha linda.
4: Beijo, lindona. O José de Macambira também tá ligadão aqui na Pontal. Valeu, José. Um abraço para você. Obrigada por participar aqui conosco também.

0: legal. Você pediu e já curtiu Léo Magalhães, Mil Vidas, 11h49. Daqui a pouco tem a nossa mensagem de otimismo. Abraço pra Bia. Ô, Bia, bom dia, minha querida. Como é que você tá? Tudo bom? Abraço também pra a do Carmo. Ô, do Carmo, bom dia. Do Carmo, mamãe do Rony. Abraço, do Carmo. Uma quarta-feira abençoada pra você, minha amiga. A Luzia tá oferecendo música pra sua mãe Nivalda, lá em Aguada de Fora. Ligada aqui na Pontal. Vamos conferindo mais um áudio?
1: Bom dia, Tassiana. Aqui é a Marli. Gostaria de oferecer a música com Silvano Salles. Oferecer pra minha sobrinha Thalita, que completou mais um ano de vida ontem. E também eu vou oferecer pra minha filha Josemária, meus dois netos, minhas duas sobrinhas, minha irmã lá em Barreiras, município de Barreiras. Oferecer também para meus familiares no Porto Agrário, meus familiares aqui em Carinhanha, familiares em Malhada. E para meus vizinhos Eva de Eloy, Marilene Santos, minha agente de saúde, minha vizinha Dora. E também eu vou oferecer para a Danda, para a Elivânia, Golda, da Carajé, Silvânia e família. Oferecer para todos que estão na escuta, principalmente você, Mário, David Porto e todos que da Pontal.
0: Ok, Marli, um abração, gratidão pela participação. Agora 11h51 tem Silvano Salles.

0: na Pontal Tá Legal, Silvano Salles, Sangue de Gelo, aqui no nosso Bom Dia Pontal, já encerrando o nosso programa de hoje, mas tem aqui a participação do nosso ouvinte, vamos atender?
1: Bom dia, Tatiana.
0: Bom dia.
1: Da Rua da Pitona. Queria oferecer uma música pra minha mãe, Julião Maria, meu irmão Márcio, meu irmão Nuno, a esposa dele, minha sobrinha, todos meus familiares, meu Julião, meus filhos Elton e Stephanie, meu esposo Aristeu. E a música é Neto Brito. Tá na Pontal, tá legal.
0: Um abraço para vocês que estão ouvindo o nosso Bom Dia Pontal aí na Rua da Pista, você e o Julião também. Abraço, Tânia. Tudo bom, Tânia? Bom dia para você. Alô, Fátima, Nelinha, Neide, Luzia aí do Julião também. Beijo, Lu. É todos que sempre participam aqui, sempre estão ligados com a gente 91.5. Para encerrar a programação de hoje, vamos à nossa mensagem.
2: Bom dia, Pontal.
0: A mensagem da Kali Taquino, que diz o seguinte, meus amores, que a gente fica assim tão preocupado, preocupada com o que vem pela frente, que esquece de perguntar o que precisa deixar para trás. Antes de começar um novo dia, nós costumamos organizar a rotina, mas quase nunca organizamos o coração. Às vezes, o que pesa não é apenas o amanhã, é a necessidade de controlar o que ainda nem aconteceu. A fé não nos entrega todas as respostas sobre o futuro. Ela convida a viver o hoje com mais confiança. Porque nem tudo precisa ser resolvido agora. E nem tudo que preocupa o nosso coração merece continuar ocupando espaço dentro de nós. Talvez a melhor forma de começar um novo dia seja deixando para trás os pesos desnecessários e abrindo mais espaço para a fé no coração, tá? Essa é a mensagem que eu deixo para você no fim do nosso programa. Agradeço de todo o coração a companhia, a audiência, o carinho. Volto amanhã, a partir das 8h30 da manhã, com mais um Bom Dia Pontal. Daqui a pouco, J. Pinheiro, David Porto e o Jornal da Pontal vem aí. E que você nunca se esqueça que tudo passa e vai ficar tudo bem.

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Senhoras e senhores, muito boa tarde. Começa agora o nosso Jornal da Pontal nesta quarta-feira, dia 15 de julho. Cidade começa a entrar no clima do encontro das águas e dos amigos. Já movimento a cidade. O movimento já estava ficando.

Carimbão. Começa a movimentar a cidade. Agora, caminho da rádio, a gente já percebe, é visual. Já começa a mudar o clima. Tá ficando bom, vai ficar melhor ainda. A festa não é só para quem gosta de bandas, de atração disso, atração daquilo. Na verdade, a festa, ela movimenta, espera-se isso, inclusive, que movimente também além do circuito onde acontecem as atrações musicais, que também movimente a cidade, a parte de comércios. Aí são diversos setores, vestuário, calçados, supermercados, lojas de bebidas, açougues. Os hotéis, esses devem ficar lotados, porque aqui tem pouca vaga mesmo, só de banda, acho que já enche os hotéis da cidade. Mas espera-se além disso. Então o movimento, ele é favorável, ele é positivo para além das bandas musicais. E o que movimenta aí é o que a gente fala sempre de atrações boas que trazem público, justamente por isso, porque uma atração boa, ela dá aquela animada, né, no consumidor, no folião. Isso gira a economia. Por isso que a festa, ela precisa ser boa, por conta desse aspecto. Não, você vai só jogar dinheiro fora e não vai fazer uma festa boa. E não vai girar a economia. Que não tá fácil girar a economia, vamos concordar, né? Não tá fácil de concordar que girar a economia... Aliás, tá fácil concordar que girar a economia hoje não tá tão simples. Amanhã, 7:30,

0: Ô pessoal, amanhã, chegou a informação aqui agora pra gente, amanhã 7h30, nós vamos estar aqui recebendo o pessoal do SINSPUC, Sindicato Servidores Públicos de Carinhanha. Eles falarão amanhã 7h30 no Café com Notícias sobre... Você lembra que a prefeita teve aqui na rádio? E ela falou sobre os valores, né, dos proventos dos professores, que eles ficaram descongelados, as vantagens descongeladas, e a prefeita falou aqui sobre os vencimentos que os professores receberiam X valor, eu não lembro agora quanto foi, não sei se foi 11 mil, alguma coisa assim, mas eu não vou confirmar que valores. Então, o SINSPUC, como representante dos servidores públicos, também dos professores, eles solicitaram aqui a emissora, a direção da rádio, um espaço para falar sobre esse assunto. E a direção prontamente concedeu, respeitando o direito que cada um tem. E o SINSPUC, como representante da categoria, estará aqui amanhã, 7h30, para... É o direito de resposta, é isso, diretor? É um direito de resposta, então não será uma entrevista longa, mas será no mesmo tempo que a prefeita usou para falar sobre esse assunto, eles falarão amanhã dentro do mesmo tempo. Se foi, depois vamos puxar a censura, deve ser algo em torno de 5 minutos ali. Mas no mesmo tempo que eles usaram, que a prefeita usou para falar sobre esse assunto, dos professores, o SINSPUC terá o mesmo tempo. A gente vai usar o mesmo tempo, o mesmo critério aqui, tá bom? Então amanhã, 7h30, acompanhe aqui a fala da presidente do SINSPUC, Gaia. A Dinalva, Gaia, amanhã, confirmado aqui. 12h10 no nosso Jornal da Pontal, 12h10. Vamos para alguns destaques aí, Porto.
1: Vamos sim, as informações, os destaques para você que nos acompanha. Falaremos sobre alguns dos assuntos, né? Alguns somente dos que a gente trouxe no período da manhã, no Jornal da Manhã, para trazer um reforço. Mas também falaremos sobre criminosos que tentam aplicar golpe usando o nome da Secretaria de Educação de Iuiú. Após repercussão, filas do saque móvel são organizadas e cadeiras são retiradas em Malhada. Ainda sobre o saque móvel, que vai estar um dia a mais de atendimento. Vamos falar sobre as ocorrências policiais e sobre a posse da Guarda Civil Municipal de Carinhanha.
0: Muito bem, muito bem, muito bem. 12h11 no Jornal da Pontal. 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E já informações sobre a posse da Guarda Municipal, rapaz, pessoal, pressão aqui, viu? Pressão, meu pai, pressão, olhe. E a comandante Poliana também na pressão, hein? GCM. É só o padrão mesmo, viu? Tô vendo aqui. Impressionante. Então, a partir de hoje, Carinha tem guarda municipal. Municipal. Você entendeu? Guarda municipal. Isso. 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
0: 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Depois você explica mais. Eu gostei, gostei, Jô. Viu,
2: Jotão? A gente vai falar sobre isso. Só uma préviazinha, beleza?
0: Valeu.
2: Muito obrigado, abraço. Jota.

0: Ô, gente, 12h16, esse tempo tá mudado, né? Esse tempo tá mudado. Como diz os mais velhos, tá de mudado demais. Ontem você percebeu, Porto, que aqui na rua, aqui na sede de Carinhanha, na região, aquele vento e até um cheiro de chuva, parecia que tava chovendo. Falei, será? Não tô vendo chuva pra cá, não. Tá assim estranho, mas não tô vendo, não vi e não senti chuva. Mas Elzo Ribeiro, lá do Riachão, malhado, informou que choveu lá 44 minutos. Fala, mas será que é verdade o um negócio desse mesmo, rapaz?
1: 44 milímetros.
0: Rapaz, muita chuva. É muita chuva. Eu até falei, não vou ligar pra Elzo aqui pra ele falar ao vivo esse negócio.
1: É, porque Guanambi choveu. Me informaram que
0: Guanambi choveu. Mas foi uns pingos, né? Agora 44 milímetros é muita coisa. Chuva. Elzo Ribeiro, boa tarde, você tá ao vivo. Que negócio é esse? No Riachão aí, malhada, choveu 44 milímetros ontem, Elzo. Boa tarde.
2: Boa tarde, Jota. Aqui é Elzo Ribeiro do Riachão.
0: Ô, Elzo, me conta aí, como é que foi essa chuva mesmo? Começou que horas, parou que horas?
2: Ô, Jota, essa chuva aqui começou aproximadamente às 18 horas e choveu até às 19 horas e 45 minutos.
0: Opa, foi uma chuva forte então, hein? Pouco tempo assim. E caiu essa quantidade de água, impressionante. Qual foi a reação de vocês? Ficaram assustados, ficaram preocupados, porque chuva nessa época a gente até assusta, mas como é que foi a reação de vocês aí do Riachão com essa quantidade de água?
2: Moço, foi uma coisa que a gente não sabe nem explicar, né? Porque aqui no mês de julho nós nunca viu isso aqui na nossa região. E aí começou uma coisa como que ia ser só uns pingos d'água. Aí começou a ir engrossando, aí ela passava, tornava a voltar. E graças a Deus, molhou a terra mesmo, viu? Muita chuva.
0: Rapaz. Bom, chuva a gente fica feliz, né? Impressionante. Mesmo fora de época, futuro a Deus pertence. Mas parabéns para vocês então. Deus abençoe. Obrigado pela informação. Nos ajuda aqui com esse detalhe, né, climático, que é atípico para nossa região, mas tá aí a informação confirmadíssima. Ontem choveu, portanto, 44 milímetros lá no Riachão, aí em Malhada. Vocês estão mais perto de Minas também, não é isso, Elzo? Aí, Riachão ou não?
2: É, aqui nós estamos a 6 km da divisa aqui do estado de Minas.
0: Então, Bahia e Minas. Obrigado, Elzo. Quer mandar abraço para alguém? Aproveita aí.
2: Valeu, Jota. Obrigado pela confiança. Elzo Ribeiro sempre à disposição. E aproveito e mando um abraço a todos os ouvintes da Pontal FM e especialmente a minha comunidade do Riachão. Em nome dela, um abraço a todos os malhadenses.
0: Obrigado, Elzo. Elzo Ribeiro, grande comunicador também, tem uma oratória bem interessante. Abraço, brigadão. Deus abençoe aí você, tá, Elzo? E todos do Riachão. Meu povo querido do Riachão, um abraço aí. 12h19 no Jornal da Pontal, David Porto, restaurante Empório dos Sabores, a Rocha aí.
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0: Então, a gente falando de chuva aqui, chegando mais informações sobre chuvas aqui em Cocos também. Cocos também choveu, rapaz. Olha aí. Tem até um vídeo. Deixa eu ver se eu consigo abrir o vídeo. Seu Zezinho disse que pingou na ilha também, né? Então, gente, então. Várzea da Cruz também. Feira da Mata. Rapaz, essas chuvas. Olha o som da chuva aí. Várzea da Cruz, ó. Feira da Mata. Eita. E eu confesso que eu fico meio assustado. Eu fico. É, ó, agora Cocos. Ó a chuva nos Cocos. Oi, a água. Olha. Chuva nos Cocos também. Julho, mês de julho. Tem uma informação, eu até vi essa informação, mas falei, mas será que isso aqui tá certo? Dessa frente fria para o Brasil, tá vindo aí uma massa de ar polar e frente fria chegando no Brasil. Para nossa região, ela veio também, trazendo chuvas em alguns lugares. Tá comprovado aí, viu? Inclusive, aproveitar aqui e falar, Porto, o INEMA e o IMET, eles emitiram esse alerta para chuvas previstas para hoje. Tem esse alerta, chuvas temporal previsto para hoje em algumas regiões da Bahia. São esperadas rajadas de vento. Ontem ventou, isso aqui ventou mesmo. Agora chuva aqui para nós, nas carinha não. Mas, vambora. O IMET, Instituto, e também o INEMA. O IMET é Instituto Nacional de Meteorologia. O INEMA, Instituto Nacional de Meio Ambiente e Recursos Hídricos. Emitiram alertas, isso foi ontem à tarde, tardezinha para a noite, emitiu esse alerta com informações sobre o tempo que devem afetar, além da capital Salvador também, outras cidades no estado. Outras cidades no estado. O alerta maior é para as regiões Salvador, capital, né? Litoral Norte, Litoral Sul, Baixo Sul, Recôncavo Baiano e região metropolitana. Então, esse é o alerta para essa região, mas também influenciou outras regiões, ó, Sudeste, Sudoeste, divisa com o Norte de Minas. Então, tem essa, e continua esse alerta até amanhã, até amanhã. Rapaz, que coisa, hein? Mas vamos lá, vamos ter fé que essa chuva agora ela não vai atrapalhar o período chuvoso original que começa pra gente a partir de 15 de outubro. Vamos lá, né? Eu lembro que aquela chuvona de agosto que veio, a gente ficou feliz. Claro que a gente fica feliz com chuva, mas que aquela chuvona de agosto e depois atrasou o período que a gente espera, né? A partir de outubro, novembro. E só veio chover, né, dezembro pra dentro. O povo já não tinha mais espaço, não tinha mais nada. Só que o povo tá mais organizado hoje, Porto. O povo hoje tá mais esperto. Muita gente já tem aí sua reserva, já tá fazendo sua silagem, seu feno. O povo hoje tá mais. Palma. O povo hoje tá mais organizado. Já tem uma irrigaçãozinha, pá. Vamos lá, gente, 12h24 no Jornal da Pontal, 12h24 agora. Vamos informar aqui sobre o saque móvel. Ontem nós falamos sobre aquela situação das pessoas pegando não, na verdade, marcando lugar, pegando ficha ou senha e vendendo por até R$100. Aí a polícia soube, a Secretaria de Assistência Social também soube e falou, isso aqui tá errado, vamos tomar providências. E tomaram providências, Porto. Saque móvel, além também de ampliar o mais um dia para atender o povo lá.
1: Isso mesmo. Após denúncias divulgadas sobre a suposta venda de lugares na fila do saque móvel em Malhada, a organização do atendimento foi reforçada e a prática de reservar vagas com cadeiras, ela foi encerrada. A mudança ocorreu por uma ação conjunta da Secretaria Municipal de Assistência Social, da coordenação do SACMOV, da Polícia Militar e de uma equipe de segurança privada contratada pela Prefeitura. Todas as cadeiras utilizadas para marcar os lugares na fila foram retiradas, impedindo que pessoas continuassem reservando ou comercializando vagas. Moradores haviam denunciado que algumas pessoas chegavam durante a madrugada para ocupar espaços com cadeiras e posteriormente vendia esses lugares por valores de até R$100. A situação estava prejudicando principalmente moradores da zona rural, que percorrem longas distâncias e encontrava as vagas já ocupadas ao chegar no local. Após a repercussão do caso, a secretaria ela confirmou que adotaria providências e conseguiram adotar essas providências. Outro detalhe é que a demanda foi muito grande. Agora, embora, Pinheiro, temos aqui um ponto em Carinhanha que está fazendo esse serviço da emissão da carteira, da primeira, da carteira nacional, da carteira de identidade, né? O SIM, nós tivemos uma procura muito grande lá em Malhada. Eu imaginei que dessa vez não teríamos essa fila, o pessoal dormindo na fila, como era antes, né? Mas ainda há uma demanda muito grande e a gente até mesmo já analisa aí a chegada desse ponto para Malhada, já que foi programado. A gente conversou com o presidente da Câmara e no próximo programa nós vamos trazer aqui já a expectativa de quando funciona o ponto SAC lá de Malhada. Segundo o presidente da Câmara, não vai ser igual de Carinhanha, vai ser mais avançado, vai ser um ponto SAC, de fato, com diversos atendimentos, e a gente vai trazer essa informação com detalhes amanhã no programa. Mas, enfim, dia mais.
0: Tá tão avançado que não começou ainda, né? Esse é o problema. Às vezes, você bota um negócio tão... quer fazer um negócio tão mega, tão grande, que demora. Começa com o básico e vai aumentando o serviço, gente. Para, porque olha a necessidade do povo aí.
1: Então, quanto ao atendimento em Malhada do SAC móvel, ele seria até hoje, nesta quarta-feira, porém, foi estendido e vai atender também amanhã. E hoje ficou reservado para o público idoso. Então, foi reservado aí um atendimento prioritário para o público idoso. Quanto a essa fala sua em relação ao SAC, o ponto SAC de Malhada, existiu aí alguns contratempos, segundo o presidente da Câmara, mas que a licitação já acontece agora dia 28 e a previsão é que em 30 dias fica pronto. Após a licitação, em 30 dias ficar pronto. A gente vai trazer mais detalhes amanhã.
0: Muito bem, 12h27 agora, nosso Jornal da Pontal, 12h27, Vargem das Canoas, Feira da Mata. Também choveu, o pessoal mandou no vídeo pra gente aqui. Vargem das Canoas, Feira da Mata, olha, rapaz do céu, e foi chuva boa, é? Molhadeira mesmo, chuva molhadeira, no bairro de Alcione, Feira da Mata também choveu, foi muita chuva, tem vídeo aqui, o povo mandou chuva mesmo pra nós aqui, através dos vídeos. Rapaz, tem mais? Guanambi também choveu, olha aí, muita chuva em Guanambi. Lagoa da Samba choveu 10 milímetros. Graças a Deus. O povo tá aqui. Quem é que não vai gostar de chuva, pelo amor de Deus? Na nossa região, nordestão aqui, seco. Você pisa no pó, a poeira levanta. Claro que você quer uma chuva, quer uma água molhar a terra. O que a gente preocupa é essa chuva fora de época. Mas a gente gosta muito de chuva aqui no sertão. Porto Agrário choveu bem no dia 28 de junho, né? Teve uma neblina boa por lá também. É, minha gente, a chuva tá aí. Eu tô me sentindo... Lembra quando a gente faz aqueles programas que a gente bota o povo pra falar sobre chuvas? Só que é mais pra frente, é de outubro em diante, né? Novembro a gente faz aqui essas participações. Tô me sentindo já no mês de novembro, dezembro aqui, perguntando ao povo, como é que tá chovendo aí na sua região? Graças a Deus. Sempre, graças a Deus. Comunidade de Ressaca, 15 milímetros. Muito bem, Nivaldo. É isso aí, Nivaldo. Vamos lá, gente. 12h29. Vamos falar então aqui com o... Quem foi que veio da Casa Ramalho hoje para falar com a gente? Tá aqui já na recepção. É o Lucas. Vem para cá, Lucas. 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Vamos falar agora com o Lucas, direto da Casa Ramalho. Já já informações sobre a Guarda Municipal de Carinhanha, que já tomou posse. Agora já tem viatura, já tem uniforme, já tem sede e tá aí na ativa, hein? Já tá na ativa a Guarda Municipal. pau, David Porto. 12h30, é agora Lucas, da Casa Ramalho. 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
0: Obrigado, Lucas! Grande abraço, Lucas aí da Casa Ramalho! É solto. Você vê que eu perguntei aqui, já foi pá. Quando conhece da área, né? Não passa aperto, não. Parabéns, Lucas. Grande abraço. 12h33, o nosso Jornal da Pontal. Rapaz, quem dá jeito em gente, viu? Quem dá jeito em gente? Não, acabamos de falar aqui que a polícia, a guarda, os caveira lá, tirou o povo das cadeiras e falou: ninguém vai vender sem aqui, não. E não é que tem informação aqui. Que comprar, ô Porto, quem dá jeito em gente, pelo amor de Deus? Teve informação aqui que hoje mesmo compraram senha lá a R$145. Dá até um preço aqui, meu Deus do céu, do povo. Pai do céu, se isso aqui proceder, não tem jeito pra gente, não, viu? Quem dá jeito em gente, pelo amor de Deus? Só Deus mesmo, né?
1: É complicado, né, Biguara?
0: Só você pode falar isso aí, que você é de lá mesmo. Você tá em casa. Mas, ó. Gente, mas é um absurdo isso aqui, viu? E o preço, nós falamos 100, não foi? Já aumentou o preço. É lei da oferta e procura. Aumentou a procura, pessoas querendo atendimento. Faltou senha no mercado, porque o povo começou, a guarda tirou, a polícia tirou o povo lá da fila. O preço subiu quem tinha. Rapaz, quem dá jeito em gente?
1: Mas nesse caso tinha que acionar o PROCON, porque aí aumentou indevidamente. Tinha que baixar, porque vai ser um dia a mais de atendimento, então teria que baixar.
0: Que dificuldade, que dificuldade. Já falaremos sobre a rota as rotas de carinho que ficaram fechadas, as ruas. E será que a 2 de julho vai ter algum tapa-buraco? As pessoas mandam mensagem a todo instante pra gente perguntando. Hoje mesmo pela manhã, alguns colegas de Guanambi, eles estão aqui em Carinha, vieram a Carinhanha, trabalham aqui na cidade e falaram justamente isso. É, quando iria reformar aquele trecho lá, e há uma preocupação porque eles mesmo falaram, ó, a gente passa ali, chegou ali da rotatória, a gente já joga pra contramão, pra sair da buraqueira e vamos rompendo, porque se passar pela buraqueira ali, realmente fica muito difícil, muito, muito perigoso. E eu já trouxe essas cobranças aqui justamente por isso. O movimento vai aumentar aqui na cidade, por conta da festa. O Pontal, então, vai ferver de gente, o que é esperado e é bem normal. Imagina, pessoa, imagine o cenário aqui. A pessoa vai pro Balneário Pontal, vai beber, tomar umas duas, três, pá. Aí vem pra cidade, fluxo aumentado, gente indo, gente vindo, carro, moto, gente ali fazendo caminhada, corrida, pedalada, vai virar um movimento intenso. E aquela buraqueira a gente sabe que é um perigo, não só pela questão de que vai danificar carro isso, não, é porque as pessoas geralmente elas vão pra mão oposta, pra contramão. E pode acontecer um acidente, Deus livre disso acontecer, Deus nos livre, todos nós. Mas a cobrança, ela é uma cobrança fundamentada, as pessoas que têm passado por lá têm reclamado isso e é um fato concreto. Sinto muito, mas, aliás, a gente precisa estar sempre lembrando isso aqui para ver se a gente consegue resolver essa situação que está realmente caótica. Até deram um apelido para aquela avenida, diz que é a capital dos buracos, aliás, para a cidade, capital do buraco. Não exagera, gente, tem um buraquinho ali otacular, mas não passa de mil, não. David Porto, você quer falar sobre o que, Porto?
1: Guarda Civil Municipal tomou posse hoje em Carinhanha.
0: Então, peraí. 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Toma aqui, Porto. Segura, Porto. Você riu que você gostou, né? Cadê o saco de Leodorim? Devolveu o saco de Leodorim?
3: Devolvi.
0: Tava rasgado, foi?
1: Não, o saco dele é porque ele reutiliza, né, pra colocar outra laranja.
0: Explica por que o saco de Leodorim entrou em pauta aqui agora. Você comprou o que na mão dele?
1: Porque eu comprei um cento de laranja, 100 laranjas, na mão do seu Heliodoro, lá do povoado de
0: Riacho do Capinão.
1: Do Capinão. É Capinão, né?
0: Aí você pegou o saco de Leodorim.
1: E aí,
0: depois descarregou.
1: Só que aí ele pediu se eu pudesse descarregar as laranjas lá pra devolver o saco pra ele, aí eu devolvi o saco.
0: Eita, saco, cara. Acho que o saco era mais caro do que a laranja, mas tudo bem. Leodorim, seu saco, agora você volta e traz o saco cheio de novo, Leodorim, porque aqui, David Porto, com essa laranja suas é toda hora, toda hora. 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Guarda Municipal toma posse em Carinhanha. Eles e elas estão prontos e preparados aí para tomar conta da segurança dos espaços públicos de Carinhanha. Vamos lá, Porto.
1: Isso, homens e homens mulheres que estão tomaram posse aí nesta manhã de quarta-feira, dia 15 de julho, para realizar uma função muito importante na cidade de Carinhanha, que é o combate ao crime e a vigilância do patrimônio público também. A Guarda Civil Municipal, ela tem como base agora um ponto que fica na rua Engenheiro Francisco Távora, número 6, no bairro Sudene, Pinheiro. E são 20 guardas civis municipais. São 15 homens e 5 mulheres. Eles que estão ativamente, a partir de hoje, circulando pela cidade, fazendo esse patrulhamento ostensivo. Foram 3 meses de formação, o curso da guarda, mais alguns meses que tiveram de espera depois da prova, né, do concurso que foi realizado aqui pela Prefeitura Municipal. Esses 15 homens e 5 mulheres, ou seja, 20 homens, a base dessa guarda municipal, devem auxiliar muito na redução de furtos, roubos, tráfico de drogas aqui na cidade, além de fiscalizar o patrimônio público, que é uma das principais funções também da Guarda Civil Municipal, é fiscalizar o patrimônio público, fiscalizar aí e contra a depredação do patrimônio público e esses vandalismos que acontecem às vezes. A prefeita municipal, ela utilizou, a senhora Chica do PT, a fala e disse, trouxe uma notícia interessante, que em breve trará outro concurso público para a cidade para suprir outras vagas, principalmente de servidores que se aposentaram recentemente. A prefeita também entregou uma viatura, que é a viatura da guarda, uma caminhonete que já plotada com toda a caracterização da Guarda Civil Municipal. O ponto também já tem as imagens, daqui a pouco a gente publica aí pelo site Alerta Bahia, mas foi dada a posse. Depois de muito tempo de espera, esses 20 guardas municipais começam, então, a partir de hoje, o serviço em Carinhanha.
0: Bem, muito bem. Coisa boa, hein? Viatura, equipamentos, padrão, parabéns aí. É um momento aguardado e a cidade recebe vocês com a maior alegria do mundo, uma grande expectativa. E os senhores estão aí treinados, preparados para exercer essa função. Afinal de contas, foram muitos sacrifícios, foram muitas lutas até aqui, até este momento. Eu acompanhei parte da história de vocês, da expectativa, né, de alguns, aquela preocupação, desde o pedido de convocação. Nós trouxemos aqui o resultado de concurso, nós acompanhamos muito dessa história e nesse momento, chegar nesse momento para a gente aqui, para mim, para o nosso programa, é gratificante também fazer parte dessa história. Nós cobramos, interagimos juntos muitas vezes e agora a cidade recebe e aplaude vocês. Guardas municipais da cidade de Carinhanha, sejam bem-vindos, bom trabalho, boa jornada e conte com a nossa emissora, conte com a imprensa para ajudar no trabalho de vocês aí também. 12h43, amigo Del, direto do Atacadão do Del. Alô, seu menino! 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
0: 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Gente, amanhã 7:30, mais uma vez informando, estaremos recebendo a presidente do Sinspuc, Gaia, pessoal do sindicato dos servidores públicos de Carinha. Pra Gaia estar aqui usando direito de resposta para falar em nome dos servidores sobre uma fala da prefeita que esteve com a gente na programação. E ela falou, a prefeita falou sobre os vencimentos dos professores e o sindicato estará aqui amanhã usando o mesmo tempo que foi usado pela prefeita no assunto dos servidores, dos professores. O sindicato utilizará esse espaço também, algo em torno de 5 minutos. Tá, amanhã, não perca, 7:30. Agora 12:48 no nosso Jornal da Pontal, 12:48.

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2: Tudo bem, 12h47. Ó, tem informação aqui extraoficial sobre o tapa-buraco aí na 2 de julho, lá na saída pro Pontal, ali do posto Cajueiro até a rotatória. Tem informação aqui. Eu falei extraoficial porque, como não veio direto da Ascom do município, então é informação extraoficial, mas eu trarei mesmo assim. Diante da quantidade de perguntas que as pessoas têm mandado para a gente, tem uma informação aqui, é que a prefeitura irá fazer um paliativo, ou seja, uma ação provisória, até porque tem a expectativa que o governo do estado faça a obra completa. Então está na fase de projeto aí do governo do estado. Então, possivelmente teremos aí uma ação paliativa do município antes de começar a festa. Se tiver, de hoje para amanhã, já vamos ver o pessoal trabalhando por lá. Vamos ficar de olho. E o que será bem-vindo, sem dúvida, pela questão da segurança. É o ponto principal. Aí fala, mas quebrar o meu carro, a prefeitura vai pagar. Vai pagar quando, abençoado? Direito você tem mesmo. Direito você tem. Agora vai receber quanto, pelo amor de Deus? Vai receber, ô dó. Receba sentado aí, porque não tá difícil. Espere deitado, porque sentado cansa. Tem gente que fala assim, danificou o veículo aqui, a culpa é do município. Aqui o local é do município, é do estado, sei lá o quê. Sonha, Alice, sonha. 12h49. Giro com as informações do plantão de polícia, David Porto.
3: Plantão de polícia, Carinhanha, pelo malhado também tranquilo, e Uiú que não tá tranquilo. Mais uma ocorrência da Lei Maria da Penha em Uiú. E novamente no distrito de Pindorama. Algo a ser observado quanto o crime contra mulheres em Pindorama, em Uiú. A Polícia Militar informou que ontem, por volta de 11 horas, uma guarnição foi acionada para averiguar a ocorrência de violência doméstica lá no distrito. No local, a vítima de sexo feminino, de 43 anos, relatou que vinha sendo agredida pelo companheiro, de 36 anos, e que havia sofrido agressões físicas no dia anterior. Além de novas ameaças, o autor foi localizado e conduzido à Delegacia de Polícia Civil em Uiú, onde foi autuado em flagrante, sendo posteriormente encaminhado à carceragem em Guanambi. Ou seja, o homem foi preso em flagrante por esse crime. E girando pela região, na ocorrência policial, nós tivemos uma morte em decorrência de confronto com a Polícia Militar, isso em Sebastião Laranjeiras. De acordo com a polícia, um homem identificado como Jorisvaldo Pereira da Silva Júnior, de 24 anos, conhecido pelo apelido de Chouzinho, ele morreu após um confronto com policiais da Companhia Independente de Policiamento Militar Especializado CIP Sudoeste, na manhã desta quarta-feira, hoje, no bairro Santo Antônio, em Sebastião Laranjeiras. De acordo com a PM, a ação ocorreu durante uma intensificação do policiamento no município, motivada pelo aumento de registros envolvendo furtos, roubos, ameaças e também o tráfico de drogas, além de tentativa de homicídio. Segundo a ocorrência, por volta das 5 horas da manhã, a guarnição realizava rondas pelo local quando avistou um grupo de pessoas em atitude suspeita. Ao perceber a aproximação dos policiais, os indivíduos teriam fugido. Durante o acompanhamento, conforme informações da companhia da CIP Sudoeste, o Jorisvaldo teria efetuado disparo de arma de fogo contra a equipe, que reagiu após o confronto. Ele foi localizado ferido ao local, com revólver calibre .32. O suspeito foi socorrido e encaminhado ao hospital lá de Sebastião Laranjeiras, mas não resistiu aos ferimentos. Ainda segundo a polícia, o indivíduo possuía antecedentes por envolvimento em ocorrências relacionadas ao tráfico de drogas, furtos, arrombamentos, tentativa de homicídio e ameaça. Durante essa ação, foi apreendido um revólver calibre 32, utilizado lá pela vítima fatal, na verdade pelo o homem que foi abatido em confronto, munições do mesmo calibre, uma porção de maconha e outra de cocaína embaladas para comercialização, um aparelho celular, duas correntes de prata e dinheiro em espécie. Todo esse material foi apresentado na delegacia.
2: Que coisa. É, meu amigo, polícia mexeu com a polícia, é complicado. Melhor se entregar e por confronto com os agentes é problema. Olha, pauta bomba, Senado aprova aposentadoria especial para os agentes comunitários de saúde. Estava numa expectativa, né, os agentes numa expectativa grande para essa aprovação. E aí, por que pauta bomba? Porque você está acompanhando aí o Davi Alcolumbre, presidente do Senado, naquela disputa política com o governo do presidente Lula. Então, as pautas que vão impactar o governo, que já deveriam ter sido discutidas antes, mas eles estavam meio amiguinhos, agora também brigados. Aí o Alcolumbre bota todas as pautas que o governo não tem interesse. É chamada de pauta bomba por conta disso, que pode impactar as contas públicas. E o Senado aprovou a aposentadoria especial para esses guerreiros, os agentes comunitários de saúde. Essa pauta foi articulada por ele mesmo, o próprio presidente do Senado, Davi Alcolumbre. Essa PEC, essa proposta de emenda à Constituição, ela fixa as idades mínimas de 57 anos e 60 anos. 57 para mulheres e 60 para homens. O governo federal estima o impacto aí de 27 bilhões de reais em 10 anos. Portanto, está aprovada a proposta de emenda à Constituição que cria aposentadoria especial para os agentes comunitários de saúde e de combate às endemias também. Vocês estão junto no mesmo pacote aí. Agente de saúde e agente de combate às endemias. E é considerada pelo governo federal, pelo presidente Lula, uma pauta bomba. Os senadores aprovaram esse texto em dois turnos, como exige a lei. Primeiro placar, ambas, né, ou seja, as duas votações foram pelo placar de 73 votos a 1. Então, todos os senadores, inclusive senadores governistas, votaram favoráveis. Se bem que ano de eleição, ninguém quer ficar contra o trabalhador, né? Então, essas pautas dificilmente recebem votos contrários. Nós vamos aprofundar mais sobre esse assunto, estudar mais sobre esse assunto. Partidos como... O governo não queria que votasse, que aprovasse isso aí. O governo não queria que aprovasse. Isso aqui é fato, não é segredo, não. Só que toda a bancada governista votou a favor da PEC, dessa proposta de aposentadoria especial dos agentes de saúde e endemias. Incluindo aí 8 dos 9 senadores do PT e senadores aliados de partidos como PSB, PSD e MDB, entre outros partidos aí, nessa votação. Então perceba que se o governo acha pauta bomba, os senadores não acharam tão bomba assim, no máximo um traquezinho, um instala-salão. Mas que votaram a favor dos agentes, votaram. Os municípios, tem um negócio aqui, os municípios são contra. Os municípios são contra. A CNM, que é quem representa as prefeituras, a Confederação dos Municípios, diz que essa proposta é inconstitucional, porque vai obrigar aí novas regras previdenciárias para os municípios. Tem um detalhe aqui também que tem que ser avaliado, como se trata de atividade essencial, estamos falando de um serviço ligado à saúde, os agentes de saúde e de combate às endemias, vamos aguardar que parcela caberá às prefeituras e se isso necessariamente obrigará o governo a enviar mais repasses. Não adianta você ter uma função que merece ser bem remunerada, inclusive tem direito a uma aposentadoria digna, se aprovar a lei. Se não der condição de executar, não vai se sustentar. Há até informações que o próprio governo pretende acionar a justiça para derrubar essa aprovação. Será que vão ter essa coragem de procurar Alexandre de Moraes para derrubar essa PEC? Será? Vamos aguardar, hein? É luta, né, meus agentes? É muita luta. 12h57 agora. A realidade é tão cruel desses trabalhadores, tão difícil. Eu até posso colocar essa sugestão que os prefeitos visitem, passem uma semana dentro das vigilâncias, vocês vão ver o trabalho que essa turma faz. E é um trabalho ainda muito... É um trabalho que carece de muito incentivo. Transporte, equipamentos, valorização, EPIs, insumos. Ainda precisa de muita coisa ainda. Eu falo que eu conheço de perto o trabalho dessa turma e sei também que eles precisam de muito mais apoio para fazer essas funções tão, tão necessárias. Tem uma questão, Porto, vamos até abordar esse assunto mais no programa. Já tratando de zoonoses, tem informação aqui verídica de vários casos de pessoas que têm cães com leishmaniose e não vai para a eutanásia. O dono, ele opta por continuar com esses animais aí. E são vários. Eu soube de uns quatro nomes ali de umas pessoas que têm animais, tem um apego ao bichinho, né? E aí não quer sacrificar. Tem as orientações que tem que ser dadas, naturalmente, para continuar com esse animal. Tem os riscos, tem o... Enfim, mas aí a própria vigilância também precisa de mais estrutura para realizar esse trabalho. Não nessas casas, exatamente, mas na cidade como um todo. Se esses casos que esses moradores, esses donos de pets muito prudentes, muito responsáveis e amorosos, se eles têm esses animais doentes, apesar de tanto cuidado, você imagina aí esse tanto de cachorro solto na rua, a quantidade de leishmaniose que não pode ter por aí. Tá entendendo o problema, meu caro David Porto?
3: E tem animais que você vê o estado de saúde dele ali pela aparência, né? Ferimentos, tem animal aí que tá mais careca, tá mais careca do que os carecas, porque, Pinheiro, é importante, como você disse aí, você observar o cuidado que tem um cão com um dono. Ali você alimenta seu animal, se tem carrapatos você vai cuidar, vai jogar um carrapaticida e aí vai controlar. Esses animais de rua não têm alimentação adequada, pega um lixo ali, às vezes quando acha, quando não acha, tudo isso impacta na saúde. Tem a questão desses parasitas que eles adquirem, não tem quem combate, então tudo isso vai forçando o organismo do animal e chega a adoecer. Leishmaniose deve existir em muitos animais desses que estão soltos aí, a gente precisa dessas providências, inclusive esses canis que nunca saem da reforma e da construção.
2: Só latido, mas canil que é bom por enquanto nada. Latidos e miados, né? Porque canil por enquanto nada, nem os que foram prometidos ou anunciados. Vamos lá, gente. Porto, prepara aí as ruas que ficarão isoladas durante a festa, pra gente fechar aqui o programa. Prepara aí as ruas para orientar o povo. 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

0: 6:27. 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Para fechar o programa de hoje, vamos trazer informação, utilidade pública, para orientar os nossos visitantes e as pessoas daqui também, sobre o trânsito na cidade durante os dias de festa, Porto.
1: A rua 7 de setembro, aquela rua que fica ali próximo do Banco do Brasil, ela vai ficar interditada do dia 15 até 21, ou seja, de hoje até o dia 21, ela fica interditada por conta das barracas de roupas e acessórios que vêm para aquele ponto. No período da caminhada cultural, nessa sexta-feira, dia 17 de julho, a partir das 14 horas, a Avenida Santo Antônio atravessa Getúlio Vargas, a Praça Getúlio Vargas e a Avenida São José, elas ficam interditadas nesse período por conta dessa caminhada. O circuito oficial da festa, aí já é uma interdição que fica de 17, da sexta-feira, dia 17, até o dia 19, o final da festa. Avenida São José, a Rua Duque de Caxias, Rua do Sacramento, Rua Casimiro Afonso Castro e a Praça do Mercado ficam interditadas. E atenção, fechamento, ele terá início na quinta-feira, dia 16 de julho, a partir das 16 horas, permanecendo até o encerramento de toda a programação na praça, viu? Aquelas ruas da praça do circuito da festa, eles já fecham desde o dia 16, amanhã mesmo já está fechado e vai até o finalizar da programação. 13 horas, 5 minutos, abraço Pinheiro, abraço ouvintes e até amanhã com o programa Jornal Primeira Hora.
0: Obrigado, Porto, grande abraço, até amanhã, até amanhã, até amanhã, minha gente. Na sequência você fica com o programa de Bem com a Vida. Uma ótima tarde, você que está na cidade aí, já aproveite, seja bem-vindo a Carinhanha e continue acompanhando a Rádio Pontal. Gilbertinho dá sucesso, tá aqui. Ô Gil, você vai ser Gil da Sucesso ou Gil da Pontal? Ô Gil de Lil Roriz, tem que escolher aí, viu, pra eu não falar aqui diferente da sua marca registrada. 1:06, um abraço minha gente, até amanhã no nosso Café com Notícias, na sequência o programa de Bem com a Vida. Tchau, gente!

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13h11, é o programa de Bem com a Vida, entrando no ar na sua tarde. Estamos hoje em uma tarde especial, uma tarde abençoada de quarta-feira. Hoje, quarta-feira, 15 de julho de 2026. E estamos, é claro, na melhor, na mais completa rádio do Brasil, a nossa rádio Pontal FM 91,5, mais uma empresa do Grupo Roriz de Comunicação. Programa de Bem com a Vida, uma programação mantida pela nossa Igreja Evangélica Assembleia de Deus, localizada na Avenida Santos Dumont, na presidência do pastor Manuel Messias. Glória a Deus, você pode nessa tarde, você tem essa liberdade dada por Deus em Cristo Jesus de adorar o nosso Rei. A Bíblia vai nos dizer que o Senhor está à procura dos verdadeiros adoradores que adoram ao Pai em espírito e em verdade. E aonde você estiver, meu querido ouvinte, você pode se tornar um verdadeiro adorador em Cristo Jesus. Mas como, irmão Daniel? Como eu posso me tornar um verdadeiro adorador? Você pode, aonde você estiver, crer em Jesus Cristo, o Salvador do mundo, quem entregou a sua própria vida por amor a você. A Bíblia vai nos dizer que Jesus, ele derramou até as suas últimas gotas de sangue na cruz do Calvário. Começou lá no jardim do Getsêmani, mas lá na cruz do Calvário, ele entregou. Ele deu a sua vida por amor, por mim, por você. E que nessa tarde, você, meu querido ouvinte, você pode aceitar a Cristo aonde você estiver, seja na sua casa, seja no seu trabalho, seja aí na fazenda ou no sítio, ou nos ouvindo pela internet ou pelo aplicativo. Você pode dizer sim, Jesus, eu me rendo neste dia ao Senhor. Eu entrego a minha vida ao Senhor. Eu não quero mais viver longe da tua presença. Eu quero agora me entregar por completo, por inteiro ao Senhor. Não apenas o coração, mas a minha vida, os meus caminhos, os meus planos agora são os teus planos. E eu tenho certeza que o Senhor, ele vai te receber. Ele vai perdoar os seus pecados. Ele vai escrever o seu nome no livro da vida e vai colocar em você o Espírito Santo de Deus. E agora, você agora vai estar em Cristo Jesus. E a Bíblia diz assim, ó, quem está em Cristo Jesus, nova criatura é. As coisas velhas são passado, eis que eu faço tudo novo. E é isso que Deus tem para a sua vida, tem para a sua família. Amém? Vida e vida com abundância. Glória a Deus, o nosso programa de Bem com a Vida é uma programação mantida pela nossa Igreja Evangélica Assembleia de Deus, localizada na Avenida Santos Dumont, na presidência do pastor Manuel Messias. E para você que ainda não me conhece, eu sou Daniel Júnior e vamos juntos até às 14 horas. Estaremos em uma só fé, em um só amor, em uma só unidade. E eu creio que o Senhor vai falar conosco, amém? Vamos orar? Falar com Ele? Falar com o Papai? Ele está nos ouvindo, Ele está comigo, Ele está aí aonde você está, amém? Oremos, Pai, no nome de Jesus, o Teu Filho amado. Eu quero nesta hora Te agradecer e Te louvar, Jesus, pelo dia, pela vida,
pela oportunidade que o Senhor nos concede de estarmos aqui nesta emissora, apresentando o programa de Bem com a Vida, levando a lares, a famílias, a corações, a palavra do Senhor. Esta palavra que salva, essa palavra que cura, essa palavra que liberta. Meu Deus, a palavra que restaura corações. É o Evangelho do Senhor Jesus, que são boas novas, são boas notícias. E queremos, Pai, nessa tarde declarar que o Senhor é o único que tem o poder para salvar. E esta é uma tarde que o Senhor escolheu para salvar. E eu creio, Pai, que há muitas vidas, há muitas famílias nessa tarde, Pai, necessitando, meu Senhor, além de coisas passageiras, mas principalmente das coisas dos céus, as coisas que são eternas. Meu Deus, que o Senhor venha nessa tarde entrar com providência, Pai, nesta causa. Meu Deus, parece impossível, parece insolúvel, parece que não tem solução, mas o Senhor é o único que tem o poder para solucionar, o poder para salvar, o poder para resgatar. Meu Deus, eu te peço a tua bênção, a tua graça, que o Senhor esteja conosco nesta tarde, nos dando orientação, graça e sabedoria. Que o teu nome, Senhor, seja glorificado. É o que nós te pedimos e te agradecemos, em nome de Jesus. Amém. E a gente começa o nosso programa de hoje com esse louvor lindo e abençoado. Com ele adora Felipe Rodrigues. Tudo é perda.

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1: Glória a Deus, que maravilha, né? Tudo é perda se nós não temos Cristo. Mas se nós temos Ele, nós temos tudo. Tudo que nós precisamos é Jesus. A presença do Senhor Jesus em nossas vidas. Amém? Glória a Deus. E a gente vai seguindo a nossa programação aqui com muito louvor, muita adoração, palavra de Deus. Você que está aí do outro lado, não saia daí, viu? Aumenta aí o volume do seu rádio e principalmente abra o teu coração. Quero aproveitar aqui e mandar um alô ao nosso querido ouvinte, né? Ele e toda a família aí acompanhando a nossa programação. É o Edson. Alô, Edson do Marrequeiro. Deus abençoe sua vida. Deus abençoe a sua família de uma forma muito especial. E muito obrigado pelo carinho da audiência.

0: Vamos seguindo a nossa programação, trazendo para vocês os nossos convites. Hoje, quarta-feira, nós temos aí culto nos bairros. Isso mesmo, culto nos bairros a partir das 19 horas. E você e sua família são os nossos convidados especiais. Hoje temos aquele culto abençoado lá no bairro São Francisco, a nossa congregação da Assembleia de Deus, na direção do nosso querido irmão presbítero Simvaldo Cordeiro e também o presbítero Divino. Então você que mora no bairro São Francisco, você é o nosso convidado especial. Hoje também temos aquele culto abençoado lá na Igreja Assembleia de Deus, no conjunto habitacional Pique 01. Você que mora aí no conjunto, venha, traga a família, convide mais um e venha adorar ao Senhor. Ouvir a sua palavra, se alimentar da palavra. E eu creio que o Senhor quer falar contigo na noite do dia de hoje, tá bom? Aguardamos você. Na direção do diácono, pregador e apresentador do programa, Gilmares, e a sua esposa missionária Tauíra. Hoje também temos aquele culto abençoado na nossa congregação da Assembleia de Deus, no bairro Alto da Colina, na rua São João. Você que mora aí no bairro Alto da Colina, você é o nosso convidado especial, na direção do evangelista Nilson Lopes e o presbítero Sócrates Santos. Então você que mora aí no bairro Alto da Colina, você é o nosso convidado especial. Deus tem uma palavra, Deus tem resposta para a sua vida e para a sua família. Amém? Glória a Deus, e a gente vai seguindo a nossa programação, muita gente mandando mensagem, olha que maravilha. Os nossos ouvintes aí na Vila São José, que não perde o programa, viu? Quero mandar aqui um abraço para todo mundo aí. É, Deus abençoe, vocês são bênçãos de Deus. E conosco o nosso irmão Antônio Neves, aí na Vila São José. Vila São José, mandando um alô para sua esposa Isabel, para toda a sua família e todos os irmãos acompanhando o nosso programa. Que Deus, o Todo-Poderoso, continue abençoando todo mundo aí, tá bom? Olha conosco também o nosso irmão José Lucas. O José Lucas, aí na Fazenda Pantanal, está aí toda a família reunida ouvindo o programa. Seu pai, José Antônio, a sua mãe, a nossa irmã Deira e também a sua irmãzinha, a Maria Liz. Que Deus abençoe todo mundo aí na Fazenda Pantanal. Quero aproveitar também e mandar um alô para o nosso amigo Jorge, a Bia, né? Lá na Fazenda Marrequinha, acompanhando o nosso programa. Que Deus abençoe. Um alô para o Gustavo, né? O Gustavo, para toda a família. Que Deus abençoe. Um alô também para o nosso irmão Chiquinho. Irmão Chiquinho, a sua esposa, irmã Nega. Deus abençoe toda a família aí, nos dando esta audiência maravilhosa. Quero aproveitar também e mandar um alô aqui para o nosso irmão Pedro e toda a família aí no sítio Boa Vista. Deus abençoe. A nossa irmã lá na Fazenda Mangabeira, né? Os nossos irmãos aí na Fazenda Mangabeira. A tia Isabel, Mauro, Deus abençoe. Deus abençoe também. Um alô especial aqui aos nossos ouvintes lá na Lagoa de Dentro, né? É, a Sulina e o tio Joaquim, né? É o Quinca. Deus abençoe todo mundo aí na Fazenda Lagoa de Dentro, acompanhando a nossa programação. Também para a nossa ouvinte Loura, irmã Loura, Deus abençoe sua vida. Deus abençoe também ao tio Zé, né? Deus abençoe todo mundo aí, acompanhando o De Bem com a Vida. Deus abençoe. Vamos seguindo a programação, 13 horas e 32 minutinhos. Daqui a pouquinho a gente vai ouvir aquele louvor abençoado, porque agora a gente vai de parceiros, né? 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
0: Que maravilha, né? 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
0: Glória a Deus, que maravilha! E a gente vai seguindo a nossa programação e vamos de louvor, vamos com aquele lindo e abençoado louvor. Nos pediu e é claro, a gente tem o maior carinho de tocar para vocês, tá bom? Vamos com ele, Wagner Santos. Wagner Santos, ele adora e é claro, a gente adora também. Esse hino que tem como título Sou um dos Dez.
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2: Tá aí, tá lindo! Louvores lindos e abençoados para nossa edificação espiritual. E a gente vai seguindo a nossa programação. Quero trazer aqui para vocês mais participações, viu? Olha conosco a nossa querida ouvinte Cleuzinha, nossa irmã Cleuzinha, que manda alô especial para sua família acompanhando o programa, para todos os irmãos em Cristo e todos os ouvintes que estão ligadinhos na nossa programação. Deus abençoe, irmã Cleuzinha. Deus abençoe todo mundo aí no bairro São Francisco. Olha conosco também a nossa Maída. Maída na sintonia do programa, mandando aquele alô para toda a sua família aí no Angico de Cima. Também para os irmãos acompanhando o programa, para a Cizinha, né? Também para toda a família. Deus abençoe. E também manda alô também aí para toda a família Cordeiro, né? Família Cordeiro, tanto aqui em Carinhanha quanto lá em Matias Cardoso, né? Ah, na sintonia, que Deus possa abençoar. Tá aí, muito obrigado, irmã Ida. Muito obrigado pelo carinho da sua audiência.

Olha conosco também a nossa ouvinte, a nossa irmã, a irmã Amélia. A mulher de verdade, né? Diz que toda Amélia é mulher de verdade. Ela é sintonizada no nosso programa lá na Fazenda Lagoa Comprida, viu? Ela que é esposa do nosso irmão Salvador, manda alô para toda a família, para todos os irmãos e ouvintes do programa. Muito obrigado, irmã Amélia. Deus abençoe.

Eu quero aproveitar também aqui e mandar alguns alôs aos nossos ouvintes aí na Vila São João, né? Popular Feirinha do Entroncamento. Muito obrigado a todos vocês pela audiência. Você aí no Marriqueiro, os nossos ouvintes no Marriqueiro, irmãos, nossos ouvintes no Estreito também nos acompanhando, Deus abençoe. Os irmãos também aí na Barra do Parateca também, ligadinhos no programa. Você aí em Capinão, Riacho do Capinão, Deus abençoe os nossos ouvintes. Agrovila 23, a você na Agrovila 23, Cana Brava, Deus abençoe, vocês são bênçãos de Deus, viu? Um alô também nessa tarde vai para os nossos ouvintes na Agrovila 16, Agrovila 16, Agrovila 15, Deus abençoe todos vocês aí acompanhando a nossa programação. Bom, daqui a pouquinho a gente vai com mais um lindo e abençoado louvor, porque agora a gente vai com um parceirão conosco, que é a Tony Bike. 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Olha conosco nessa tarde maravilhosa, a nossa ouvinte, a nossa irmã Cirleide, acompanhando o nosso programa. Deus abençoe, irmã Cirleide. Ela que diz assim: Daniel, boa tarde, a paz do Senhor. Manda aqui um alô para nós nas Cabacinhas e Moreira, porque nós estamos de bem com a vida. Deus abençoe, irmã Cirleide. Deus abençoe a sua família de uma forma especial. A gente vai agora com um lindo louvor com ela, que adora e a gente adora também. Vanilda Bordieri, com este hino que tem como título Sem Palavras. Este hino vai especialmente para você. E eu quero aproveitar essa oportunidade e gostaria de parabenizar uma pessoa que é especial para todos nós, que faz parte das nossas vidas, a nossa irmã Rosane Luz, pastora Rosane Luz. Queremos desejar à senhora, minha irmã, muitos anos de vida, muita saúde, muita paz, felicidades mil, que todos os seus sonhos possam se realizar na permissão e na presença de Deus. Que Deus abençoe a nossa irmã, a pastora Rosane, a esposa do nosso pastor Manuel Messias, que Deus possa
abençoar ainda mais a vida da senhora, tá bom? E vamos dedicar então este hino, programa de Bem com a Vida, toda a igreja, a Assembleia de Deus, na pessoa, né, do nosso pastor presidente, o seu esposo, os seus filhos, o Pedrão, o Victor e toda a família, todas as irmãs do círculo de oração, desejamos à senhora um feliz aniversário. Que Deus abençoe a nossa irmã, pastora Rosane Luz. Tá aí para vocês então, Vanilda Bordieri, sem palavras.

Que maravilha, hein? Que lindo louvor que fala muito forte em nossos corações, sem palavras. O Senhor te ouvirá. Amém? Mesmo sem palavras, mesmo sem você dizer alguma palavra, mas no seu coração, a sua alma, o Senhor entende, o Senhor conhece, e eu creio que o Senhor, ele tem resposta para a sua vida no dia chamado hoje. O hoje de Deus é um presente que Deus está lhe dando, e que nessa tarde você venha ser alcançado, alcançada pela graça de Deus, pelo amor de Deus, pelas misericórdias do Senhor, e você venha entender o quanto você é especial para Deus, o quanto você é valioso, o quanto você é valiosa, o quanto você vale para Deus. Daniel, quanto alguém custa? Um valor é incalculável. Não tem como descrever, não tem como explicar o valor que você, meu querido ouvinte, meu querido amigo, que eu, nós, temos para Deus. Mas eu posso imaginar o valor que Deus tem por mim e por você. O valor que Ele tem por mim e por você. Daniel, mas dá para imaginar? Dá sim. Quando Jesus, ele veio a essa terra, expressando e provando o amor de Deus por mim e por você, de entregar o seu próprio filho, Jesus, para morrer por mim e também por você. Dá para imaginar o quanto Ele nos ama e o quanto nós temos um valor para Deus e o quanto esse valor é incalculável, que não se pode medir, que não se pode explicar. E o grande homem de Deus, João, o apóstolo do amor, no capítulo 3, versículo 16, ele vai dizer: porque Deus, ele amou o mundo de uma tal maneira. Quando diz mundo, está dizendo Deus nos amou de uma maneira tal. Que maneira tal é essa? É que não se pode medir, é que não se pode explicar o amor que Deus nos amou, porque Ele entregou seu Filho Jesus para que na cruz do Calvário pudesse entregar a sua vida. O sacrifício perfeito Jesus estava oferecendo. Sacrifício perfeito, único sacrifício para que nós pudéssemos ter vida e vida com abundância. Amém? Quem é esse? Quem é esse que nos amou? É o nosso Deus. Em Cristo Jesus, o seu Filho, ele estava nos amando, estava nos abraçando, estava dizendo: Pai, está consumado, está pago, a dívida foi paga. Nós temos agora total, completo acesso com o Pai. Jesus intercede por nós. Ele é o nosso advogado fiel. E que nessa tarde você, meu querido ouvinte, possa também experimentar esse amor que foi derramado na cruz do Calvário por mim e por você. Agora é necessário abrir o coração. Abra o coração aí, aonde você está. Permita o amor de Deus derramar na sua vida, te encharcar deste amor como chuva, que o amor de Deus ele possa nessa tarde ser derramado na sua vida e você possa sentir, você possa experimentar o amor de Deus, o amor de Deus por você, o quanto Ele te ama. Pois esse amor, ele nos constrange. Ele não nos constrange para nos envergonhar, não. Para nos deixar com medo, não. Esse amor nos constrange para que nós possamos amar
também como Ele nos amou, pensar como Ele pensa, agir como Ele pensa e fazer tudo aquilo que Ele nos dá a oportunidade de fazer. Amém? Então receba nessa tarde o amor de Deus, a graça de Deus na sua vida.

Glória a Deus! 14 horas e 3 minutos aqui no nosso programa. Deixa eu trazer aqui mais uma vez aqueles convites, né, especiais para você. Hoje temos aí culto nos bairros e você é o nosso convidado especial. Nossa congregação da Assembleia de Deus, na direção do presbítero Simvaldo Cordeiro e também o presbítero Divino, né? Você que mora aí no bairro São Francisco, você é o nosso convidado. Venha, traga a família, Deus tem uma palavra para os nossos corações. Hoje também temos aquele culto abençoado lá no conjunto habitacional Piquezeiro 1, na direção dos nossos irmãos Diácono Gilmarês e também a missionária Tauíra. Venha e traga a sua família. Hoje também temos aquele culto abençoado no bairro Alto da Colina, na direção do evangelista Nilson Lopes e o presbítero Sócrates Santos. Você que mora aí no bairro Alto da Colina, você é o nosso convidado. Venha, traga a família, convide mais um e venha celebrar, venha adorar o nome santo do Senhor Jesus. Então não perca, hoje, quarta-feira, culto nos bairros. Bom, e a gente vai seguindo, né? Quase encerrando o nosso programa de hoje, mas eu gostaria de trazer para vocês os nossos parceiros, né? 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Bom, e o nosso programa está quase ficando por aqui, mas eu gostaria aqui também de mandar aqui a participação, de trazer a participação especial da nossa ouvinte Rosilene, na Rua da Pista 4, viu, acompanhando o nosso programa e mandando um alô especial para os seus filhos na cidade de Malhada, para toda a sua família, para todos os irmãos e ouvintes do nosso programa De Bem com a Vida. Muito obrigado, irmã Rosilene, que Deus o Todo-Poderoso continue te abençoando com toda sorte de bênçãos.

somente as... Bom, nosso programa ficando por aqui, agradecendo a todos vocês pelo carinho, pela audiência. Amanhã estaremos aqui de volta, viu? Se o nosso bom Deus assim nos permitir. Então tenham todos uma tarde abençoada e até amanhã, se Ele assim nos permitir. Tchau, tchau!

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0: Olá você, boa tarde. Que bom ter você com a gente. A partir de agora vem música. Tá na Pontal, tá legal. 2:18, eu estou chegando pra te fazer companhia.
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0: Quarta-feira, meio da semana, nem pra lá e nem pra cá, tá? Estamos no meio da semana, no meio do mês, tudo igual aqui na melhor, tá? 91,5, saindo de bem longe pra ficar bem pertinho de você, a gente vai levando alegria, descontração e muito sucesso nessa tarde bacana. Tá pintando mais um Boa Tarde, Pontal, e eu conto com a sua audiência, tá? Pra você tá participando, oferecendo sua música no 3485-2041, peça seu sucesso, fique bem à vontade para participar com a gente, tá bom? Daqui a pouquinho, um resumo de novelas, Pontal Notícias, a sua participação através do WhatsApp da Pontal, tem dose dupla às 16h, tem muita interatividade por aqui hoje, dia 15 de julho, dia nacional dos clubes, também hoje é dia do homem, uma ótima tarde para vocês, 2:19.

0: Ponto FM tá na Pontal, tá legal, tá aí pra vocês, Henrique e Gabriel. A gente separou e não sabe participação do Gustavo Lima aqui no Boa Tarde Pontal.
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0: Vamos lá trazer o resumo da novela, da sua novela preferida, né? Sua novela A Nobreza do Amor, para o capítulo 96. Diógenes e Marta confrontam Virgínia diante das acusações de Lúcia Lica. O Nilda afirma a Fátima que Miguel e Salma têm o direito de saber a verdade sobre o estado de saúde. A Lica diz que contará ao Mar sobre seu envolvimento com Tonho. Dumi sugere que Kenny disfarce seu descontentamento com Gendal. Dumi comenta seu plano de furtar as joias do rei com Akin e Ladiza. Bartô divide com Miguel a ideia de construir um santuário para sua mãe em Barro Preto. Diógenes e Mirinho questionam Sebastião sobre seu apoio ao crime de Virgínia. A Lica revela a Tonho que Omar está chegando ao Brasil. Tudo isso vai ao ar no 96º capítulo de A Nobreza do Amor. Daqui a pouquinho também vamos trazer resumo para sua novela Coração Acelerado. Já já, João Raul desafia Roney a anunciar a todos que deseja se casar com agrado. Que desafio! Daqui a pouco, né? Você vai acompanhar tudo sobre a sua novela preferida. 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Peixe fresco e qualidade de verdade é aqui. 2h34, tá chegando o intervalo. Daqui a pouco tem notícias pra você. Primeira edição do Pontal Notícias, já já.

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3: Ok, gente, de volta. É hora de Pontal Notícias. A primeira edição, a gente vai falar de futebol, Copa do Mundo, né? Inglaterra e Argentina jogam pela segunda partida das semifinais da Copa. A reportagem...
4: Nesta quarta-feira, o mundo irá conhecer o segundo finalista da Copa de 2026. Inglaterra e Argentina jogam a partir das 16 horas, no horário de Brasília, no Mercedes-Benz Stadium, em Atlanta, nos Estados Unidos, pela segunda partida das semifinais da competição. As equipes devem contar praticamente com força máxima para o jogo. Apenas a Inglaterra terá um desfalque. A equipe não contará com o zagueiro Kwanzaa, que cumpre o segundo jogo de suspensão por causa da expulsão contra o México nas oitavas de final. Já a Argentina está sem desfalques para o jogo. O técnico Lionel Scaloni só não definiu se jogará com uma linha de três zagueiros ou no tradicional 4-4-2. Três dos cinco artilheiros desta edição da Copa do Mundo estarão em campo. Lionel Messi com 8 gols pela Argentina e a dupla Bellingham e Harry Kane com 6 gols cada um pelo lado da Inglaterra. A arbitragem da partida será do norte-americano de origem marroquina Ismail Elfa, com Corey Parker e Kylie Atkins como assistentes na bandeira. O confronto entre as equipes tem história. Esta será a sexta partida entre Inglaterra e Argentina em Copas do Mundo. Os ingleses levaram a melhor em 1962, 1966, ano em que foram campeões, e em 2002. Já a Argentina eliminou o adversário de hoje nas Copas de 1986, em uma das partidas mais épicas da história dos mundiais, e em 1998. O vencedor do confronto enfrenta a Espanha, que eliminou a França nesta terça-feira ao vencer por 2-0 e está na final. O jogo da final da Copa do Mundo será disputado no próximo domingo. Com informações da Rádio Nacional e Agência Brasil, da Rádio Agência Nacional em Brasília, Edgar de Matsuki.
3: Ok, obrigado Edgar pelas informações. Daqui a pouquinho vamos trazer mais notícias para você.
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3: Agora 2h46, boa tarde.
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0: FM tá na Pontal, tá legal. Vitor e Luan multiplica as Goiânias aqui no Sonzão da Pontal. Gente, 2h57.
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0: Deixa eu mandar um abraço aqui pra Domingas, em Alagoinha, município de São Félix do Coreio. Tá ligadinha, né? Tá curtindo a Pontal. Abraço pra você, tá? Deixa eu mandar um abraço também pra Lúcia, lá em Sertãozinho. Tá tudo bem, Lúcia? Que legal. Lúcia, lá em Sertãozinho, São Paulo. Tá ouvindo através do app. Tá ouvindo através do app aqui da Pontal. Que bacana. 2h58. Boa tarde. Vamos juntos.

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1: Muito bem, 3h09, estamos de volta. Deixa eu dar um recado aqui pra você. Atenção aí, você que é sócio, né? Sócio do Sindicato dos Trabalhadores Rurais de Malhada. 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Está aí, portanto, o recado do Sindicato dos Trabalhadores Rurais de Malhada. Legal demais, gente. Agora 3h10, você que está aí curtindo a 91, seja muito bem-vindo. Deixa eu aqui já dar aval aqui à participação da nossa ouvinte Beth de Palmas de Monte Alto, que tá ligadinha pedindo música do Amado Batista, oferecendo aí a música para Felipe, com a esposa Lenice, a filha Laiane, todos da Fazenda Livramento, para Rayane no Mel de Abelha, Romerito, a esposa Tamires, as filhas, né, na cidade de Malhada, e para todos que gostarem da música. Valeu, Beth, ligadinha, ligadaça no Boa Tarde Mental. Ela pediu o som do Amado Batista. Eu aproveito aqui e mandar essa música também para nossa ouvinte, né, as nossas ouvintes, a Maristela, a Elisete e também Lena do Bolo, lá em Andutiba, Minas Gerais. Está lá ouvindo a gente neste momento, tá bom? Abração para todos aí, obrigado pela companhia. Também a Helenita em Veredinha, que tá ligadaça. Alô Maria, em Canabrava Malhada, muito boa tarde. Edith em Morrinhos, Yuyu, boa tarde para você, vamos juntos.

0: o Murilo Rufi pra você aqui no Boa Tarde Pontal Pino de Granada.
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0: Vamos juntos, que beleza. É hora do resumo de novelas. Resumo pra Coração Acelerado. Capítulo 153. João Raul planeja o seu casamento com Agrado, que afirma ao amado que a relação dos dois mudou. Gael e Dayane rememoram sua infância juntos. Bará passa mal durante a viagem com Thalita. Irá questiona Valmir sobre a família de origem de João Raul. Thalita descobre que João Raul e Agrado estão juntos e Nayane pressiona Roney. Todos comentam sobre a repercussão da postagem de Thalita sobre João Raul e Agrado. Laurinha surpreende Malvino. Roney informa a João Raul que ele precisará fazer uma coletiva de imprensa. João Raul desafia Roney a anunciar a todos que deseja se casar com Agrado. Tudo isso vai lá no capítulo de hoje de Coração Acelerado. Já tem resumo, né? A gente vai trazer o resumo do capítulo de sua novela. De sua novela preferida. Já aqui no Boa Tarde Pontal tem resumo pra quem ama, cuida. Deixa eu falar pra você aqui, falando em quem ama, cuida, vamos falar de saúde, né? 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Ultra Clean, check-up geral, precisão e tecnologia para o seu diagnóstico. 3h26, você que tá aí ligadinho, uma ótima tarde, obrigado pela audiência. Abração para você que tá acompanhando a gente, né, no estreito, pessoal ligadinho. Boa tarde.

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2: Estamos de volta, é hora do Pontal Notícias, mais uma edição. Operação em São Paulo mira suspeitos de participar de fraudes no ICMS em São Paulo. A reportagem...
3: Uma investigação mirou advogados e consultores suspeitos de participar de um esquema de fraudes no ICMS em São Paulo. O rombo estimado é de 3 bilhões e 800 milhões de reais. Ao todo, as irregularidades envolvem 752 empresas. A operação de extrato cumpriu nesta quarta-feira cerca de 40 mandados de busca e apreensão. As ações aconteceram na capital paulista, em Campinas, Jundiaí e Ribeirão Preto, além de Londrina e Cambé, no Paraná. Segundo as investigações, o esquema vendia créditos falsos de ICMS para que empresas pagassem menos impostos. Um dos alvos é o grupo ligado ao advogado Nelson Williams, que já havia sido citado pela Polícia Federal em setembro de 2025 por fraudes no INSS. As investigações mostram que os escritórios ofereciam esses falsos créditos com desconto. Depois de fechar o acordo, a empresa parava de pagar o imposto e repassava até 70% do valor economizado para os golpistas como taxa de sucesso. Para tentar enganar o fisco, o grupo usava contratos, procurações e até documentos fictícios. Participam da operação a Secretaria da Fazenda, o Ministério Público Paulista e as polícias civil e militar. Em nota, o escritório do advogado Nelson Williams afirmou que recebeu o cumprimento da medida de busca e apreensão com serenidade, transparência e absoluto espírito colaborativo, mantendo-se à disposição das autoridades competentes e atuando de forma proativa para o completo esclarecimento dos fatos. Da Rádio Nacional em Brasília, Renato Ribeiro.
2: Ok, obrigado, Renato, pelas informações. A gente vai acompanhar daqui a pouquinho mais notícias na próxima edição do Pontal Notícias.
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4: Boa tarde, Marcelo.
2: Boa tarde.
4: Fala, é Miro Região.
2: Miro Região.
4: O rei da vaquejada, o rei da manhã.
2: Ó.
4: Passa música pra nós aí.
2: Ele tá com um bordão diferente.
4: Vamos que vamos. Traga a música pra nós. Do nada,
2: é,
4: com
2: você vai
4: me amar, viu?
2: Nossa,
4: meu grande amigo.
2: Valeu.
4: A música de Miro, entendeu? Miro Região, rei da vaquejada e rei da manhãada, viu?
2: Faz
4: Miro Região.
2: É rei em dupla. É dose dupla. Rei da vaquejada e rei da mulherada. Gostou, hein? Que legal, hein? Miro Região, lá em Mestre Campo, ouvindo a gente. Muito obrigado pela companhia. 3:42.

0: som legal aqui no Boa Tarde Pontal.
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1: Vai, boiadeiro!

0: Natal pra você, Hugo e Guilherme. Todo mundo menos eu, participação de Ana Castela aqui no Boa Tarde Pontal.
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0: Vamos lá pro resumo de Quem Ama Cuida.

0: capítulo 100, aliás, capítulo 50, né? Nesta quarta-feira, dia 15, capítulo 50. Rosa ameaça Pilar a fim de proteger a família de Adriana. Liris aconselha Ulisses sobre Fábia. Laurentino conta a Nancy sobre sua paixão por Silvana, quando eram jovens. Brigitte consegue ser contratada no café de Nicolau. Adriana consegue um trabalho em um sacolão de beleza, aliás, em um salão de beleza, gente. Fábia e Ulisses fazem as pazes. Bruna e Carmita reagem quando Pedro afirma que não vai à festa de aniversário do pai. E Nancy e Adriana se reencontram. Tudo isso vai rolar no capítulo de quarta-feira hoje, dia 15, no 50º capítulo de Quem Ama Cuida.
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0: 3h54, faltando 6 para as 4, daqui a pouquinho tem a dose dupla. Você vai curtir aqui com a gente, dose dupla. Deixa eu falar para você, deixa eu atender mais participação aqui, né? Quem tá ligadinho no Boa Tarde Pontal participando é Líria do Alto Bonito, tá ligadaça e quer curtir o som do Gustavo Lima, Retrovisor, tá bom? Valeu, Líria, ótima tarde para você, obrigado pela companhia.
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0: Obrigado, Felipe Araújo.
1: Valeu, Henrique e Juliano.
0: Que Deus abençoe muito você, viu? Prazer estar fazendo parte desse projeto. Nossa.

0: Pontal FM tá na Pontal, tá legal. Pra você, dose dupla, Felipe Araújo aqui no Boa Tarde, Pontal.
1: Obrigado, moleque. Obrigado,
2: sucesso, gente. Cara.
1: Saúde, sucesso, viu?
2: Prazerzão estar aqui com você. Tamo junto, viu, meu mano?
0: 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Beira Rio Supermercado, você merece o melhor. 4:14, deixa eu mandar um abração aqui pro pessoal que acompanha a gente, né? Alôzão pra você no bairro BNH em Julião, todo mundo acompanhando aí a Pontal, que beleza. Ótima tarde, obrigado pela companhia, pela audiência. Oi, Mário Sérgio, boa tarde, sou aqui de Catalão, Goiás. Me chamo Stephanie, tá? Tô ligadinha na Pontal, gostaria de ouvir Zezé e Luciano pra Não Pensar em Você. Tudo bem, Stephanie? Uma ótima tarde, eu vou tocar sua música já aqui no programa. Boa tarde, Pontal. Vamos lá, boa tarde, Mário. Gostaria de ouvir o Henrique Juliano para todos aqui na Fazenda Boqueirão. Yuyu, Valdirene. Tudo bem, Val? Ótima tarde. Continue aí ligadinha, tá? Que tem mais
3: boa
0: participação.
3: Boa tarde, meu nome é Crislane, falo do bairro São Francisco. Gostaria de pedir uma música com Henrique Juliano, oferecer pro meu esposo Carlinhos, meus filhos João Luca, Lais, Davi, minha irmã Tuca, meu cunhado Jó, minha irmã Alane, para Anaí das Casinhas, os filhos dela, para Chiquinho, para Gui, pra Dona Maria em família, João Paulo, Ana Luísa, para minha amiga Marilene de Santo Família, para minha amiga Isaura em família, para minha tia Bia em família, para minha tia Cristiana em família, para minha prima Meirinha em família, para minha prima Alcilene em família, para minha prima Fabiana em família, para minha amiga Auricéria em família, para minha amiga Dulce em família, para minha amiga Lena do Bolo em família, para minha amiga Alegria em família, para minha amiga Socorro em família, para Sandro Vaqueiro em família, para Marota em família, para todos os meus sobrinhos, para todos que estão na escuta. E para você, tá na Pontal, tá legal.
0: Ok, valeu, Crislane. Obrigado pela audiência, pela participação, tá? São 4:16, vamos ouvir, tem Zezé e Luciano, canta pra gente.

0: Simone Milegis!
1: Iar Manu!
0: Samanu! Da! Ci!
1: Tchau, gente, obrigado!
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2: Ok, estamos de volta. Frontal Notícias, a última edição. Frio deve ceder no sul até o final de semana e migra para o centro-oeste.
3: O frio forte na região sul deve ceder até o fim de semana, mas o Distrito Federal e áreas de Goiás podem registrar temperaturas baixas. O sul e o sudeste têm convivido com dias gelados, regiões com temperaturas próximas de 0 graus Celsius. Quem mora lá vai ter um alívio, segundo o meteorologista Danilo Siden, do IMET, o Instituto Nacional de Meteorologia.
4: Ao longo dos próximos dias, tanto no sul quanto no sudeste, a tendência é que as mínimas comecem a aumentar ligeiramente. Para a região sul, por exemplo, a gente já tem mínimas aí previstas durante a sexta-feira na faixa dos 4 graus, em contraste com o que a gente teve hoje, de abaixo de 2 graus já em Seminário Carneiro, no sul do Paraná.
3: Por outro lado, aqui em Brasília, o frio vai chegar a casa dos 10 graus a partir de sexta-feira.
4: É essa parte aqui mais leste da região centro-oeste do Brasil, essa parte central de Goiás e Distrito Federal, que deve ter temperaturas mais baixas, enquanto as demais partes da região têm temperaturas um pouco mais elevadas.
3: Sobre chuvas, com efeitos do El Niño, o Rio Grande do Sul pode ter tempestades a partir desta quinta-feira, além de ventos fortes que se estendem até o Paraná.
4: Essa região de chuva deve ficar mais concentrada entre a parte ali de Uruguaiana, né? Na parte oeste do estado, até Pelotas, no litoral leste, próximo à região da Lagoa dos Patos. Então, toda a parte que faz fronteira com o Uruguai está em atenção para essa tempestade, que engloba pontualmente a possibilidade de queda de granizo nessas áreas. Mas todo o estado do Rio Grande do Sul e parte do oeste da região sul, fiquem atenção para os ventos, que são pontualmente fortes durante quinta, sexta e sábado.
3: No Nordeste, as chuvas devem se destacar na região litorânea, entre os estados da Bahia até o Rio Grande do Norte, explicou Danilo. No norte do país, o estado mais chuvoso deve ser o Amazonas e a parte sul de Roraima. Da Rádio Nacional em Brasília, Gabriel Brum.
2: Ok, obrigado Gabriel pelas informações. Mais edição você vai acompanhar amanhã no Bom Dia Pontal com a Tarciana Lopes.
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2: 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O peixe fresco e qualidade de verdade é aqui. 4h44. A gente segue, deixa eu mandar um abraço aqui para Domingas, em São Félix do Coribe. Tá ouvindo aí o nosso programa. Obrigado pela companhia, pela audiência. Vamos lá.
5: Oi, boa tarde. Meu nome é Laysa.
2: Oi, Laysa.
5: Gostaria de pedir uma música com o Nadson Ferreira. Eu queria dizer para minha mãe, Tudo Plane, meu irmão João Lucas, meu irmão Davi, minha tia Tuca, minha tia Alane, meu pai Carrinho, para Chipim, para Gui, para minha avó, Dona Maria, João Paulo e para Gustavo na rádio. Tá na pontada legal.
2: Ok, muito bem. Obrigado pela audiência, pela companhia. Deixa eu atender mais participação.
6: Arnaldo, é Domingos que está falando.
2: Oi, Domingas.
6: Queria oferecer uma música para minha mãe Maria, para meu Juliano, meu irmão Marcos, minha irmã Cidinha, meu cunhado Isaías, para os meus filhos, o Elton, a Stephanie, para meu esposo Aristeu e a música de Eduardo Costa. Tá na Pontal, tá legal.
2: Ok. Toquei Eduardo Costa, né, pra ela. Agora 4h45, 15 pras 5. Vamos seguindo.
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7: Essa é sucesso novo, hein? Bora que essa aqui vai ser gravada no nosso DVD inédita.

0: aí.
1: Pontal, Léo Magalhães, agora somos ex, a penúltima de hoje aqui do Boa Tarde Pontal. Forte abraço pra você, uma excelente quarta-feira, tá? A gente volta amanhã, valeu? Abração e até lá, tchau, tchau.

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0: Você dorme, hein, Marília? Você dorme
1: bom. Desculpa, amor.
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3: 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As notícias do governo federal que movimentaram o país no dia de hoje.
4: Olá, boa noite.
2: Boa noite para você que nos acompanha em todo o país.
4: Quarta-feira, 15 de julho de 2026.
2: Vamos ao destaque do dia na Voz do Brasil.
4: Vacinação em gestantes.
2: Imunização de grávidas pelo SUS reduziu casos graves de bronquiolite em bebês menores de 6 meses.
4: Os dados são do Ministério da Saúde. Natália Koslick.
5: Até agora, mais de 1.200.000 doses da vacina contra bronquiolite foram aplicadas no país.
2: Você vai ouvir também prova de vida.
4: Quem precisa fazer comprovação no INSS está recebendo aviso do governo federal.
2: Fique atento, a mensagem não solicita.

0: solicita dados do cidadão. Márcia Fernandes.
1: Não são enviados links, nem são solicitados dados como CPF ou endereço.
2: E ainda, novas regras de publicidade para bets começam a valer sexta-feira.
0: Está proibida a veiculação de análises sobre eventos esportivos que induz a realização de apostas.
2: Também está vedada a divulgação para crianças e adolescentes. Nazi Brum.
3: Entre as principais regras da portaria publicada no último dia 10, está a divulgação de advertências ao apostador sobre os riscos de apostas online.
0: Hoje, na apresentação da Voz do Brasil, Mariana Jungmann e Luciano Seixas.
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0: A vacinação de gestantes no SUS contra bronquiolite reduziu pela metade os casos graves da doença em bebês.
2: Os dados foram publicados esta semana pelo Ministério da Saúde.
0: Essas e outras vacinas presentes no esquema vacinal das gestantes ajudam a evitar internações e óbitos de mães e de seus bebês.
4: A vacina contra o vírus sincial respiratório, principal causador da bronquiolite, protege o bebê ainda durante a gestação até os primeiros meses de vida. É esse o período em que o risco de complicações respiratórias é maior. A obstetra Michele Egídio explica como funciona o mecanismo de imunização nessa fase da vida.
5: Vai passar anticorpos para a criança, mas não necessariamente ela vai conseguir impedir que a criança não tenha doença, mas vai impedir as formas mais graves, as que exigem internação. Então, a criança já vai ter algum tipo de imunidade ao vírus, então vai ter uma doença um pouco mais leve do que normalmente ela teria se a mãe não tivesse se vacinado.
4: Disponível na rede pública desde dezembro, a vacina contra a bronquiolite é indicada a partir da 28ª semana de gestação. Assim que completou o tempo necessário, a técnica de enfermagem Fernanda Larissa da Silva compareceu a uma unidade básica de saúde para garantir sua proteção e de sua bebê.
6: Tanto para mim quanto para a criança. Não ter que ficar indo direto ao hospital e a saúde dela está íntegra, a minha também.
4: Até agora, mais de 1.200.000 doses da vacina contra a bronquiolite foram aplicadas no país. De acordo com dados publicados essa semana pelo Ministério da Saúde, a vacinação de gestantes no SUS levou à redução de 52% dos casos graves da doença entre bebês com menos de 6 meses. O calendário vacinal de gestantes contém ainda outros imunizantes, como destacou a diretora substituta do Departamento do Programa Nacional de Imunizações, Ana Catarina de Melo Araújo.
7: Nós temos a vacina DPTA, que é a vacina que protege para coqueluche. Ela deve ser realizada a partir da 20ª semana de gestação. A vacina hepatite B, que é uma vacina que nós fazemos desde a infância, mas existem ainda algumas gestantes que não receberam, então é importante receber a vacina contra a influenza, que ela é anual, e a vacina também da Covid-19. Então, são doenças que, quando acometem as grávidas, elas têm um comprometimento importante, levando à internação e óbito.
4: Caso a gestante tenha perdido alguma das doses no tempo recomendado ou tenha quaisquer outras dúvidas, basta procurar a unidade de saúde mais próxima de casa com a caderneta em mãos para verificar sua situação junto aos profissionais de saúde. Reportagem Natália Koslick.
2: E neste mês, a saúde bucal também está em pauta.
0: É o Júlio Neon, que alerta para os cuidados diários e prevenção de doenças bucais.
2: O Sistema Único de Saúde oferece atendimento básico e especializado.
8: O Júlio Neon chama a atenção para a importância dos cuidados com a saúde bucal e da prevenção de doenças. Entre as principais recomendações estão escovar os dentes com creme dental fluoretado pelo menos 3 vezes ao dia, usar fio dental diariamente, reduzir o consumo de alimentos com alto teor de açúcar, evitar o uso de produtos derivados do tabaco e moderar o consumo de bebidas alcoólicas. Também é indicado procurar atendimento odontológico sempre que houver sinais, como dor persistente, feridas na boca que não cicatrizam, sangramento nas gengivas ou dificuldade para mastigar. Pessoas que utilizam próteses dentárias devem manter a higienização adequada e realizar acompanhamento periódico. Quem precisar de atendimento odontológico pelo SUS deve procurar a unidade básica de saúde mais próxima de casa. Quando necessário, o paciente será encaminhado para atendimento especializado, conforme a organização da rede de saúde do município. Graziela Mendonça, para a Voz do Brasil.
0: Você já ouviu falar em soroterapia? A técnica consiste na aplicação de vitaminas e outras substâncias diretamente na veia de pessoas saudáveis.
2: E é usada em

0: nem oferece benefícios comprovados para aumentar a imunidade, rejuvenescer, promover desintoxicação ou melhorar o bem-estar de pessoas saudáveis. O procedimento só deve ser realizado em casos com indicação clínica e sob orientação de profissional habilitado. A soroterapia consiste na aplicação de vitaminas, nutrientes e outras substâncias diretamente na veia. Segundo a Anvisa, esse tipo de tratamento é indicado apenas em situações específicas, como pacientes desidratados, internados ou que não conseguem receber nutrientes pela alimentação. A agência também chama a atenção para os riscos do excesso de vitaminas, que pode provocar náuseas, vômitos, dores de cabeça e alterações no funcionamento do fígado e dos rins. A Anvisa esclarece que não existe cosmético injetável. Produtos aplicados por injeção devem ser aprovados como medicamentos ou dispositivos médicos. Claudimário Carvalho, para a Voz do Brasil.
1: A Previdência Social vai realizar atendimentos em todo o país nesse fim de semana.
2: O serviço será destinado à realização de perícias médicas e avaliações sociais, etapas obrigatórias para concessão de benefícios.
1: Ao todo, são 20.900 vagas em todo o país.
2: Para ser atendido, o cidadão precisa agendar pelo site ou aplicativo Meu INSS ou por ligação para a Central 135.
1: Mais informações em gov.br/INSS.
2: Vamos falar agora de um dos serviços do INSS, a prova de vida.
1: Ela é feita de forma automática por meio de informações das bases governamentais.
2: Mas os beneficiários que não foram identificados estão sendo informados por meio de mensagens de WhatsApp enviadas diretamente pelo governo federal, que precisam fazer a comprovação de vida.
1: E um aviso importante: o Instituto não envia mensagens solicitando CPF, telefone, reconhecimento facial ou qualquer outro dado pessoal para a realização da prova de vida.
3: A prova de vida do INSS é um procedimento para confirmar que o beneficiário de aposentadoria, pensão ou outro benefício continua vivo. Com isso, são evitados pagamentos indevidos. Hoje em dia, a prova de vida é feita de forma automática, cruzando a base de dados. Mas se o beneficiário não for identificado nesse cruzamento, ele é avisado que deve fazer a prova de vida por meio de mensagem de WhatsApp. A autenticidade da informação é garantida por um selo azul de conta verificada. O banco que paga o benefício também envia notificação pelo aplicativo ou pelo extrato bancário. Mas é preciso ter atenção. A mensagem enviada apenas comunica da necessidade da realização da comprovação de vida. Não são enviados links, nem são solicitados dados como CPF ou endereço. Como ressalta a presidente do Instituto Nacional do Seguro Social, INSS, Ana Cristina Silveira.
4: O INSS não liga, não envia servidores à casa dos beneficiários e nunca solicita dados pessoais, senhas ou qualquer tipo de pagamento para realizar a prova de vida. O Instituto também não pede CPF, endereço, dados bancários, nem envia links para atualização cadastral.
3: Para fazer a prova de vida, basta comparecer à agência bancária, onde recebe o benefício, levando um documento oficial com foto. Não é preciso ir numa agência do INSS. Em caso de dúvida, procure os canais oficiais, no telefone 135 ou pelo site meu.inss.gov.br. Reportagem Márcia Fernandes.
2: Começou hoje o pagamento do sexto lote do abono salarial.
1: Saiba quem tem direito e como consultar o benefício.
5: Cerca de 4,3 milhões de trabalhadores podem receber, a partir desta quarta-feira, 15 de julho, o sexto lote do abono salarial referente ao ano base de 2024. O valor do benefício varia de R$ 136 a R$ 1.621, de acordo com o número de meses trabalhados com a carteira assinada em 2024. Tem direito ao abono quem está inscrito no PIS/PASEP há pelo menos 5 anos, recebeu remuneração média de até R$ 2.766 por mês em 2024, trabalhou com carteira assinada por no mínimo 30 dias no ano base e teve os dados corretamente informados pelo empregador no E-Social. Os trabalhadores podem consultar se têm direito ao benefício, o valor e a forma de pagamento através da carteira de trabalho digital ou no portal gov.br. O valor ficará disponível para saque até 30 de dezembro de 2026. Por decisão judicial, trabalhadores dos municípios mineiros de Juiz de Fora, Ubá e Matias Barbosa também

0: Também recebem o benefício nesta quarta-feira. Em caso de dúvidas, o atendimento pode ser feito pelo telefone 158, nas Superintendências Regionais do Trabalho e Emprego ou pelos canais oficiais do Ministério do Trabalho e Emprego. Thaís de Araújo, para a Voz do Brasil.
1: O setor de serviços atingiu 1,9% de janeiro a maio deste ano, frente a igual período do ano passado.
2: É o que mostram dados divulgados hoje pelo IBGE.
3: Esse indicador mostra o ritmo de atividades no dia a dia do país, como serviços de transporte, tecnologia, restaurantes e hotéis. Na comparação com maio do ano passado, o crescimento foi de 0,4%. No acumulado de janeiro a maio, na comparação com o mesmo período do ano passado, o resultado mostra um avanço de 1,9%. Nesse mesmo indicador, acumulado de janeiro a maio, o destaque positivo ficou com o setor de informação e comunicação, que subiu 6,2%. Já o acumulado nos últimos 12 meses ficou em 2,6%. E na comparação direta de maio com o mês anterior, o segmento de tecnologia não teve variações, mas outras atividades conseguiram crescer e ajudaram a assegurar o ritmo do setor, como detalha o gerente da pesquisa mensal de serviços, Rodrigo Lobo.
4: No campo positivo, os profissionais administrativos e complementares lideraram os ganhos, impulsionados pela parte de agenciamento de espaços de publicidade, serviços de engenharia e locação de automóveis. O segundo impacto positivo em termos setoriais ficou com os serviços prestados às famílias, que avançaram 0,2%, impulsionado pela parte de restaurantes.
3: O volume de serviços no Brasil recuou 0,4% em maio, após ter registrado alta de 1,1% em abril. Reportagem Luciana Colares de Holanda.
1: A projeção de crescimento da economia brasileira para este ano se manteve em 2,3%, segundo o novo boletim macrofiscal apresentado hoje pelo Ministério da Fazenda.
2: Dentre os fatores externos que devem contribuir para a projeção estão a retomada dos conflitos entre Estados Unidos e Irã e a instabilidade dos preços do petróleo e a possibilidade de novas pressões sobre a inflação global.
1: A equipe econômica também revisou a expectativa para a inflação deste ano.
2: A estimativa passou de 4,35% para 5,1% em 2026, enquanto a projeção para 2027 foi ajustada de 3,5% para 3,6%.
1: De acordo com o boletim, a principal pressão continua vindo da alta dos alimentos e do setor de serviços.
2: A secretária de Política Econômica, Débora Freire, destaca como a instabilidade no mercado externo impacta a atividade econômica brasileira.
5: Basicamente, continuamos no cenário de desafio global da crise do petróleo, que tem gerado aí impactos generalizados sobre inflação e crescimento. Para o cenário de PIB, estamos mantendo a projeção de crescimento em 2,3%.
1: Estão abertos até amanhã editais da Conab para aquisição de alimentos destinados à população em situação de insegurança alimentar e nutricional.
2: São produtos como açúcar, arroz, café, carne bovina, feijão, fubá, óleo e farinha.
1: Ao todo, serão adquiridas mais de 800 toneladas de alimentos.
2: Esse volume será disposto em cestas, para então ser entregue à população, como explica Ana Rita da Costa Pinto, superintendente de abastecimento social da Companhia Nacional de Abastecimento.
6: Por meio desses editais, a Conab vai receber propostas de organizações da agricultura familiar que tenham interesse em fornecer esses alimentos. Com o recebimento dessas propostas, será possível montar mais de 37 mil cestas de alimentos nas unidades armazenadoras da Conab em Mato Grosso, Mato Grosso do Sul, Rio Grande do Sul, Santa Catarina e Paraná. E também vamos conseguir adquirir cestas já montadas, mais de 21 mil cestas já montadas.
1: As compras serão executadas pela plataforma Contrata Mais Brasil, com resultado previsto ainda para este mês.
2: A portaria portaria que regulamenta a publicidade das casas de apostas online, as bets, entra em vigor no próximo dia 17.
1: Entre as mudanças está a proibição de utilizar estratégias ou análises sobre eventos esportivos para induzir a realização de apostas.
2: Também está vedada qualquer divulgação direcionada a crianças e adolescentes.
1: A fiscalização será feita pela Secretaria Nacional do Consumidor, do Ministério da Justiça e Segurança Pública.
7: A portaria conjunta dos Ministérios da Fazenda e Justiça e Segurança Pública é voltada para os agentes operadores de apostas de cota fixa, ou seja, as casas de aposta online, as chamadas bets. A norma estabelece que a publicidade das bets, autorizadas a funcionar no país, deve seguir os princípios do jogo responsável. Ficam proibidas a divulgação de prognósticos e a exibição de apostas premiadas que sugiram a obtenção de lucro fácil, bem como a apresentação da aposta como suposta fonte de renda, como esclarece o secretário nacional de direitos digitais, Vitor Oliveira Fernandes.
8: A partir de agora fica claro que são proibidas veiculações publicitárias que induzam os consumidores a apostarem, que emitam palpites técnicos como se o ato de aposta fosse uma ciência ou se houvesse algum tipo de estratégia por trás do ato de apostar. Além disso, também fica vedado qualquer tipo de publicidade direcionada ao público de crianças e adolescentes que não podem ter acesso a esses produtos, já que apostas de cota fixas no Brasil são proibidas, terminantemente proibidas para menores de idade.
7: Antes da publicação de qualquer anúncio, as plataformas de internet deverão verificar se a empresa de aposta é autorizada a funcionar no país. O secretário nacional do consumidor, Ricardo Morishita, afirma que a portaria traz segurança jurídica a todos.
9: É importante porque torna claro aquilo que é ilegal, como a gente pode combatê-la e também a publicidade abusiva e a prática abusiva. É uma forma tanto da gente comunicar melhor, mas ao mesmo tempo trazer mais segurança jurídica.
7: Entre as principais regras da portaria publicada no último dia 10 está a divulgação de advertências ao apostador sobre os riscos de apostas online. As penalidades para as bets que descumprirem as regras incluem multa de até 20% do faturamento da operadora, suspensão das atividades por 180 dias e, em casos de reincidência, a cassação definitiva da licença para operar no Brasil. Reportagem Nazi Brum.
2: Restauração ecológica e produtiva da Bacia do Rio Doce em Minas Gerais.
1: Estão abertas até 31 de agosto as inscrições para a seleção de projetos de recuperação ambiental na região, após os danos causados pelo rompimento da barragem do Fundão.
2: Os investimentos são do Banco Nacional de Desenvolvimento Econômico e Social, o BNDES, em parceria com o Ministério do Meio Ambiente e Mudança do Clima.
10: O edital Restaura Rio Doce está recebendo propostas até o fim de agosto. Conduzido pelo BNDES, o Banco Nacional de Desenvolvimento Econômico e Social, em parceria com o Ministério do Meio Ambiente e Mudança do Clima, o edital vai selecionar instituições para executar e coordenar projetos de restauração ecológica e produtiva em 12.500 hectares na região da Bacia do Rio Doce. O objetivo é reparar e compensar danos causados pelo rompimento da barragem de Fundão, ocorrido em 2015, em Mariana, Minas Gerais. Serão destinados ao edital 618 milhões e 750 mil reais do Fundo Rio Doce. O gerente institucional do Fundo Rio Doce no BNDES, Guilherme Tinoco, detalha as ações que deverão ser desenvolvidas pelas instituições selecionadas de acordo com o edital.
11: Ele prevê a implementação de ações integradas de restauração ecológica e produtiva, associadas à recuperação de áreas degradadas, à conservação do solo e da água e ao fortalecimento da cadeia produtiva da restauração na bacia do Rio Doce. A restauração ecológica deverá ser realizada através da recomposição da vegetação nativa. Já a restauração produtiva deve se dar por meio de sistemas sustentáveis que conciliem geração de renda e conservação ambiental.
10: As propostas para o edital Restaura Rio Doce devem ser apresentadas até o dia 31 de agosto. Mais informações estão disponíveis no site site bnds.gov.br/restaura-rio-doce. Reportagem André de Barros Lima.
1: Jovens de 16 a 29 anos têm até o dia 20 de julho para se inscrever na plataforma Juventude Solidária.
2: A iniciativa oferece vagas de voluntariado em projetos sociais de diversas áreas e, em alguns casos, prevê apoio financeiro aos participantes.
12: Jovens com idades entre 16 e 29 anos interessados em atuar como voluntários em projetos sociais, fiquem atentos. As inscrições para a plataforma Juventude Solidária estão abertas até o dia 20 de julho. A iniciativa incentiva o trabalho voluntário em projetos que beneficiam comunidades de todo o país, especialmente em regiões mais vulneráveis. As vagas são em áreas como educação, cultura, esporte, saúde, assistência social, segurança alimentar e meio ambiente. Dependendo da vaga e do perfil do participante, pode haver apoio financeiro conforme as regras do edital. Quem fala sobre a ação é a Secretária Nacional de Juventude, Vitória Genuíno.
13: A gente selecionou 1.000 projetos por todo o país e você pode ter a oportunidade de se engajar numa ação social que está acontecendo no território. E os temas são diversos: saúde, comunicação, tecnologia, cultura, direito à cidade. A oportunidade de você se engajar numa ação e, se tiver o ID jovem, pode receber uma ajuda de custo de R$300 durante 6 meses, que é o período do edital. E também todo mundo recebe um certificado de participação que vai te ajudar aí no seu currículo, na sua vida profissional.
12: Para participar, basta acessar o portal Brasil Participativo, entrar na página da plataforma Juventude Solidária e preencher o formulário de inscrição. Jovens de 16 e 17 anos precisam de autorização do responsável legal. Reportagem Luciana Vasconcelos.
1: Atenção, estudantes que participaram do processo seletivo do programa Universidade para Todos, o ProUni.
2: Já está disponível a lista de pré-selecionados na primeira chamada para o segundo semestre de 2026.
1: Os estudantes aprovados devem apresentar documentação diretamente na faculdade escolhida.
2: Nesta chamada, o ProUni ofertou mais de 471 mil bolsas de estudos, cerca de 220 mil bolsas integrais e mais de 251 mil parciais.
1: O resultado pode ser consultado no portal de acesso único ao ensino superior.
2: O prazo para comprovar as informações da inscrição começa hoje e vai até o dia 24 desse mês.
1: E essas foram as notícias do governo federal.
2: Uma realização da Secretaria de Comunicação Social da Presidência da República.
1: Com produção da empresa Brasil de Comunicação.
2: Fique agora com o Minuto do TCU. Em seguida, as notícias do Poder Judiciário e do Congresso Nacional. Boa noite.
1: Boa noite para você e até amanhã.
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15: 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Você vai ouvir agora notícias do Poder Judiciário.
17: Presidente do STF recebe ministro da Fazenda para tratar de regulamentação das BETs.
18: STJ afasta uso capião familiar sobre parte de imóvel com área total superior a 250 metros quadrados.
17: TSS reúne com empresas de pesquisas eleitorais para discutir aprimoramentos para 2026.
18: Boa noite, eu sou o Arthur Filho.
17: E eu sou Walter Lima.
18: Nesta quarta-feira, o presidente do Supremo Tribunal Federal, Federal, ministro Edson Fachin, recebeu na sede da corte o ministro da Fazenda.
19: A reunião foi uma articulação institucional para combater a lavagem de dinheiro e o avanço de facções criminosas no mercado de apostas eletrônicas clandestinas. Pablo Lemos.
20: No encontro, o ministro da Fazenda, Dário Durigan, apresentou as ações do governo para a regulamentação do setor. O presidente do Supremo Tribunal Federal, ministro Edson Fachin, reforçou a preocupação do judiciário com o mercado de apostas eletrônicas clandestinas e ressaltou algumas decisões do STF sobre o tema.
21: Decisões importantes já foram proferidas na ambiência cautelar, inclusive de proteção de benefícios sociais e proteção de pessoas vulneráveis, especialmente no tocante a mecanismos de publicidade para proteger crianças e adolescentes, bem assim os consumidores e, obviamente, os apostadores.
20: O encontro entre o presidente da Suprema Corte e o ministro da Fazenda antecede o julgamento no segundo semestre de ações que questionam especificamente a validade da lei das bets.
18: Para o Superior Tribunal de Justiça, a usucapião familiar não pode ser reconhecida quando o imóvel urbano possui área total superior a 250 metros quadrados, mesmo que o pedido seja apenas sobre parte do bem.
19: A usucapião é a aquisição da propriedade de um bem móvel ou imóvel em razão do uso por determinado prazo, sem oposição do dono e de outras condições legais. Fátima Uchoa.
22: Em divórcio litigioso compartilha de bens, uma mulher alegou exercer posse exclusiva sobre 250 metros quadrados do imóvel que habitava, embora a área total fosse maior. O Tribunal de Justiça de Minas Gerais negou o pedido. A quarta turma do STJ manteve a negativa, considerando que o limite previsto no Código Civil de, no máximo, 250 metros quadrados é requisito objetivo a usucapião e deve considerar a metragem total do imóvel. O relator foi o ministro Antônio Carlos Ferreira.
18: O presidente do Tribunal Superior Eleitoral, ministro Cássio Nunes Marques, se reuniu com representantes de 16 empresas de pesquisas eleitorais.
19: O encontro teve como objetivo debater regras para registros e pesquisas nas eleições. Lidiane Reis.
23: O ministro Cássio Nunes ressaltou que a reunião buscou ampliar a transparência, a segurança jurídica e a confiança pública nesse importante instrumento da democracia.
24: Pretende-se, na realidade, o fortalecimento de um ambiente permanente de cooperação, no qual seja possível compartilhar experiências, esclarecer aspectos técnicos e identificar oportunidades de aperfeiçoamento que contribuam para a ampliação da confiança pública, assegurando, ao mesmo tempo, maior segurança jurídica às entidades e às empresas de pesquisa.
23: Agora, as empresas poderão enviar propostas de melhorias referentes às pesquisas eleitorais ao Tribunal Superior Eleitoral até a próxima sexta-feira, dia 17 de julho.
18: Tribunal Superior do Trabalho mantém indenização a trabalhador que teve dados de ação divulgados na intranet da empresa.
19: A exposição foi considerada discriminatória. Marla Lacerda.
25: O trabalhador teve o nome, o número do processo e o valor da ação trabalhista divulgados na rede interna da empresa onde ele ainda trabalhava. Para a terceira turma do TST, a divulgação extrapolou a finalidade administrativa, violou a privacidade do empregado e o expôs a constrangimentos e retaliações no ambiente de trabalho. Diante disso, o colegiado manteve a condenação ao pagamento de R$5.000 por danos morais.
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18: A você, uma boa noite.
19: E até amanhã.
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1: Eu sou Paula Groba.
2: Eu sou Humberto Pinheiro.
1: E estes são os destaques de hoje do Jornal do Senado, que começa agora.
2: Senado endurece penas para crimes contra profissionais da saúde e da educação.
1: Aprovado o uso de emendas para atendimento pré-hospitalar dos bombeiros.
2: Avança projeto que aumenta a pena para o chamado estelionato amoroso.
1: Boa noite.
2: Boa noite.
1: Quem agredir ou ameaçar professores e profissionais da saúde no exercício da função poderá receber penas mais severas.
2: O Senado aprovou um projeto que endurece a legislação para crimes como lesão corporal, desacato, ameaça e homicídio. Repórter Pedro Pincer.
3: O plenário aprovou o projeto da Câmara dos Deputados que aumenta as penas do crime de homicídio praticados contra profissionais da saúde e da educação no exercício de suas funções. O texto também classifica como hediondo o homicídio e a lesão corporal de natureza grave ou seguida de morte praticados contra profissionais da saúde. O projeto ainda amplia as penas para crimes como lesão corporal, ameaça, incitação ao crime, desacato e outros delitos quando praticados contra profissionais dessas áreas. O relator, senador Dr. Irã do Progressistas de Roraima, defendeu o aumento das penas como forma de proteção à integridade dos trabalhadores.
4: Eles terminam recebendo toda essa carga, às vezes de incompreensão, às vezes de agonia das pessoas quando procuram atendimento no Sistema Único de Saúde. Muitas vezes, por sobrecarga de trabalho, essas pessoas são submetidas a esse tipo de constrangimento.
3: Como foi alterado no Senado, o texto voltará à Câmara dos Deputados para a nova análise.
1: Avançou no Senado o projeto que endurece a punição para adultos que utilizam crianças e adolescentes na prática de crimes.
2: A proposta inclui no Código Penal uma nova circunstância agravante para aumentar a pena de quem explora menores na ação criminosa. Repórter Bruno Lourenço.
5: O projeto altera o artigo 62 do Código Penal para estabelecer que a pena de um crime será agravada sempre que o agente cometer a infração com a participação de um menor de 18 anos. A medida, explicou o relator, senador Wilder Moraes, do PL de Goiás, visa combater uma prática recorrente de organizações criminosas e delinquentes adultos que aproveitam a inimputabilidade penal e recrutam adolescentes para execução de roubos ou transporte de drogas e armas.
6: Ao estabelecer uma penalidade mais severa para aqueles que se valem de menores em suas ações criminosas, o Estado envia uma mensagem clara: explorar a vulnerabilidade jurídica e social de adolescente não serão tolerados. Esses agravantes funcionariam não apenas como punição, mas também como medida preventiva, desincentivar adultos e envolverem jovens em atividades ilícitas.
5: A proposta seguiu para a Comissão de Constituição e Justiça.
1: Senadores da Comissão de Direitos Humanos aprovaram também o aumento da pena para quem comete estelionato contra mulheres em relacionamento afetivo.
2: A proposta ainda inclui golpes amorosos pela internet. Repórter Patrícia Oliveira.
7: A pena do crime de estelionato, que é de 1 a 5 anos de reclusão e multa, poderá ser aumentada de 1/3 até o dobro, quando o golpe for praticado contra mulher em contexto de violência doméstica e familiar ou de relação íntima de afeto. A proposta da senadora Damaris Alves, do Republicanos do Distrito Federal, aprovada na Comissão de Direitos Humanos, busca combater o chamado estelionato amoroso, quando o golpista conquista a confiança da vítima ou simula um relacionamento para conseguir dinheiro, bens ou outras vantagens financeiras. A regra também vale para relacionamentos mantidos exclusivamente pela internet, em redes sociais, aplicativos ou outros meios digitais. O projeto recebeu parecer favorável do relator, senador Hermes Klan, do PL de Santa Catarina.
8: O estelionato sentimental é uma violência que vai muito além do prejuízo financeiro. Ele destrói a confiança, a dignidade e a segurança emocional das vítimas, especialmente das mulheres.
7: O relator também substituiu a expressão relação amorosa por relação íntima de afeto, termo já adotado pela Lei Maria da Penha. A A proposta segue para a Comissão de Constituição e Justiça.
1: E aplicativos de relacionamento podem passar a ser obrigados a informar sobre doenças sexualmente transmissíveis.
2: É o que determina um projeto aprovado hoje pela Comissão de Ciência e Tecnologia. A reportagem é de Márcio Maturana.
0: Informações sobre doenças sexualmente transmissíveis deverão ser claras, objetivas e didáticas em todos os aplicativos e plataformas de relacionamento, segundo o projeto aprovado pela Comissão de Ciência e Tecnologia, que segue para a votação final na Comissão de Assuntos Sociais. Será uma conscientização sobre sintomas, riscos à saúde, formas de transmissão, medidas de prevenção e possibilidades de tratamento, como informou o senador Esperidião Amin, do PP de Santa Catarina.
9: A plataforma digital, a internet, passou a ser um instrumento de intermediação, de troca de mensagens afetivas, e daí há um passo seguinte de um relacionamento mais íntimo. Portanto, essa medida preventiva vem socorrer a sociedade num momento em que este meio de intermediação passa a ser mais popular.
0: Amin leu o relatório do senador Everton, do PDT do Maranhão, que incluiu 4 emendas ao projeto apresentado pelo senador Fabiano Contarato, do PT do Espírito Santo. Uma das emendas busca evitar um excesso de notificações que possam reduzir a efetividade da medida. Outra impede que os avisos possam ser bloqueados nas configurações das plataformas. A terceira emenda substitui a expressão sites e aplicativos de relacionamento pela denominação aplicações de internet destinadas à intermediação de relacionamentos ou de encontros. E a quarta emenda obriga as plataformas a divulgarem relatórios periódicos sobre alcance, engajamento e efetividade dos avisos, sempre preservando os dados pessoais dos usuários.
1: O Senado aprovou um projeto que prorroga a autorização para que recursos do FGTS sejam aplicados em linhas de crédito específicas.
2: A medida poderá ser aplicada a entidades hospitalares, filantrópicas e a instituições sem fins lucrativos atuantes no âmbito do SUS. Repórter Douglas Castilho.
10: Implementada em 2019, essa política viabilizou até o ano de 2022 um total de R$3 bilhões a cerca de 140 hospitais filantrópicos. Os recursos são usados para que essas instituições substituam suas dívidas mais caras e imediatas por crédito a ser pago no longo prazo com juros menores. Médico, relator da proposta, senador Nelsinho Trade, do PSD de Mato Grosso do Sul, defendeu a medida relembrando sua atuação na Santa Casa de seu estado.
11: Lá no meu estado, a Santa Casa é a quarta maior do Brasil. Eu trabalhei 17 anos lá e eu posso ver dia após dia a dificuldade daquele hospital e manter o bom atendimento.
10: O projeto também alcança as instituições sem fins lucrativos que atuem no atendimento de pessoas com deficiência. Pelo texto que segue para a sanção presidencial, fica suspensa a cobrança de eventual tributo de instituição filantrópica suspeita de não cumprir os requisitos de imunidade até decisão final de processo administrativo instaurado para esse fim, independentemente da data de ocorrência do fato gerador.
1: E o atendimento pré-hospitalar feito pelos corpos de bombeiros militares poderá receber mais recursos. O Senado aprovou um projeto que autoriza o uso de emendas parlamentares para financiar esse tipo de serviço nas ações públicas de saúde.
2: Com a mudança, estados e municípios poderão destinar verbas para a compra de ambulâncias, equipamentos, materiais e para a estruturação do atendimento prestado pelos bombeiros em situações de urgência e emergência. A legislação exige que pelo menos metade das emendas individuais sejam para a saúde. Pelo texto, apenas despesas que cumprirem requisitos a serem definidos pelo Ministério da Saúde poderão receber recursos de emendas. A indicação de emendas direcionadas ao Corpo de Bombeiros será facultada ao parlamentar. O texto base aprovado teve 65 votos a favor e 2 contrários. Música. uma edição de Paulo Groba e trabalhos técnicos de Eliseu Caires, o Jornal do Senado fica por aqui. Acompanhe agora as notícias da Câmara dos Deputados. Boa noite.
1: Boa noite e até amanhã.
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13: Câmara limita a possibilidade de recurso do Superior Tribunal de Justiça.
14: Audiência pública reafirma a defesa do limite de 20 anos para patentes.
13: Deputados divergem sobre votação do projeto que combate a misoginia.
14: Boa noite. Sargento Gonçalves, do PL do Rio Grande do Norte, critica o projeto sobre misoginia. O congressista acredita que o texto pode abrir margem para criminalizar manifestações públicas de fé e interpretações de textos religiosos.
13: Sargento Gonçalves argumenta que o país deveria concentrar esforços no combate ao crime organizado e aos crimes contra as mulheres. Para ele, o projeto não contribui para a proteção feminina e pode restringir o direito de cidadãos expressarem suas convicções religiosas.
14: Nicolas Ferreira, do PL de Minas Gerais, diverge do projeto que tipifica crimes relacionados à misoginia. O deputado acredita que a proposta pode restringir a liberdade de expressão ao criminalizar críticas e manifestações de opinião.
13: Nicolas Ferreira também associa o projeto a uma tentativa de censura. Na avaliação do deputado, o Congresso deveria priorizar medidas de combate a crimes como estupro, pedofilia e violência praticada por organizações criminosas.
14: Júlia Zanatta, do PL de Santa Catarina, declara que vai votar contra o projeto que tipifica o crime de misoginia. Segundo a deputada, a proposta pode restringir a liberdade de expressão e ser utilizada para limitar críticas a agentes públicos.
13: Júlia Zanatta também reprova o governo federal por, segundo ela, substituir o termo mulher em documentos oficiais por pessoa que gesta. Para ela, a prioridade das políticas públicas voltadas às mulheres deve ser o combate à violência e o fortalecimento da segurança pública.
14: Jandira Fegali, do PCdoB do Rio de Janeiro, avalia que a tipificação do crime de misoginia busca combater o discurso de ódio e a incitação à violência contra as mulheres. Segundo a deputada, a medida contribui para o enfrentamento do feminicídio.
13: Na opinião de Jandira Fegali, o projeto contra a misoginia não fere as liberdades de expressão, de fé ou de culto asseguradas pela Constituição. Para ela, incitar a violência contra as mulheres é um crime grave que precisa ser combatido em todos os ambientes, inclusive nas redes sociais.
14: Alencar Santana, do PT de São Paulo, repudia a fala de colegas da oposição que, segundo ele, desmerecem a pauta de proteção feminina. O deputado alerta que o Brasil vem observando índices elevados de feminicídio.
13: De acordo com Alencar Santana, discursos de parlamentares que menosprezam as mulheres legitimam novas formas de agressão. Para o parlamentar, agressores e feminicidas devem ser punidos com rigor.
14: Benedita da Silva, do PT do Rio de Janeiro, refuta argumentos religiosos usados contra a proposta que criminaliza a misoginia. Segundo a deputada, o projeto é uma resposta ao aumento da violência contra as mulheres.
13: Benedita da Silva lamenta a falta de um diálogo produtivo com a oposição sobre a pauta feminina. Para a parlamentar, criminalizar a misoginia é uma medida essencial para poupar vidas e defender a dignidade das famílias brasileiras.
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12: Justiça.
14: A Câmara Câmara dos Deputados aprovou um filtro para recursos possíveis ao Superior Tribunal de Justiça. A repórter Daniele Lessa explica como deve funcionar.
15: A Câmara dos Deputados aprovou o projeto que regulamenta uma nova regra para análise de recursos especiais enviados ao Superior Tribunal de Justiça, o STJ. O projeto foi apresentado pelo senador Davi Alcolumbre, do União do Amapá, e altera o Código de Processo Civil. O recurso especial é usado quando uma das partes de um processo pede ao STJ que examine se uma decisão judicial aplicou corretamente uma lei federal. Pelo texto aprovado, quem apresentar esse tipo de recurso terá que demonstrar que a questão discutida é relevante do ponto de vista econômico, político, social ou jurídico e que o caso ultrapassa o interesse apenas das partes envolvidas no processo. Na prática, o objetivo é permitir que o STJ concentre seus julgamentos em temas mais importantes para a interpretação das leis federais e não apenas em casos individuais sem maior impacto. Relator da proposta em plenário, o deputado Ranieri Paulino, do Republicanos da Paraíba, defendeu que o novo filtro ajuda a racionalizar a análise de recursos e melhora a eficiência da justiça.
16: Justiça tardia não é justiça. Só esse ano, o STJ recebeu mais de 260 mil processos. Será que isso facilita a avaliação e as decisões do STJ ou cria ainda mais dilatação de prazo para as partes que querem uma solução jurídica?
15: Segundo o relator, o acesso à justiça não ficará comprometido, pois para que o STJ deixe de analisar um recurso por falta de relevância, será necessária a manifestação de 2/3 dos integrantes do órgão responsável pelo julgamento. Quando a relevância for reconhecida, o relator poderá suspender em todo o país o andamento de processos individuais ou coletivos que tratem da mesma questão. Essa suspensão poderá durar 6 meses, com prorrogação por mais 6 meses, se houver necessidade de audiência pública ou participação de terceiros no processo. Deputados ligados ao PT, PCdoB e PSOL votaram contra o projeto, argumentando que a mudança prejudica os mais pobres, sendo benéfica apenas para quem tem recursos para contratar grandes escritórios de advocacia, como disse o deputado Chico Alencar, do PSOL do Rio de Janeiro.
17: Quem não tem recursos para contratar grandes bancas vai ficar prejudicado. Isso aqui não é justiça para os pobres. Os direitos sociais, previdenciários, consumistas dos pequenos, políticas públicas em geral, podem ter dificuldade nesses recursos.
15: O deputado Pedro Uczai, do PT de Santa Catarina, defendeu que o texto fosse alterado para permitir que continuem sendo aceitos recursos que tratem de direitos fundamentais ou coletivos, ações de execução penal e ações que envolvam grupos com mais de 1.000 pessoas, mas o plenário rejeitou essa sugestão. O projeto, que regulamenta o critério de relevância para recursos especiais ao STJ, será enviado para a sanção presidencial e pode virar lei. Da Rádio Câmara de Brasília, Daniele Lessa.
12: Eleições.
13: Otone de Paula, do PSD do Rio de Janeiro, critica a condução política de Flávio Bolsonaro. O deputado acredita que o senador assumiu o risco de expor o ex-presidente Jair Bolsonaro a novas restrições judiciais ao divulgar uma carta escrita por seu pai.
14: O parlamentar avalia também que a atitude consolidou Flávio Bolsonaro como porta-voz do pai, evidenciando uma disputa pela liderança do campo conservador. Otone de Paula defende que a direita busque uma alternativa política para as próximas eleições.
12: Saúde.
13: Participantes de audiência na Câmara dos Deputados defenderam a manutenção do limite de 20 anos para patentes para garantir acesso à saúde. A repórter Noelle Nobre acompanhou o debate.
18: A Comissão de Defesa do Consumidor da Câmara dos Deputados realizou uma audiência pública para discutir a manutenção do prazo de 20 anos para a vigência de patentes no Brasil. O debate reuniu representantes do governo e da indústria nacional que defenderam que o limite atual, contado a partir da data do pedido, é necessário necessário para a sustentabilidade do SUS, o Sistema Único de Saúde, e para a competitividade de medicamentos genéricos e biosimilares. O presidente da Comissão de Defesa do Consumidor, deputado Clodoaldo Magalhães, do PV de Pernambuco, lembrou que existem projetos de lei no Congresso que buscam restabelecer mecanismos de extensão de prazos que haviam sido extintos pelo Supremo Tribunal Federal em 2021. O parlamentar reforçou que a inovação deve estar associada ao acesso à saúde pela população.
19: Toda essa inovação para que vai servir se não a vida humana? Então, os custos dos sistemas de saúde não vão enfrentar esses custos de patentes a este tamanho.
18: Clodoaldo Magalhães disse agora aguardar a sanção do projeto de lei que garante a autonomia do Brasil na produção de medicamentos, vacinas, equipamentos e insumos médicos. A proposta, já aprovada pela Câmara e pelo Senado, cria a Estratégia Nacional de Saúde. Da Rádio Câmara de Brasília, Noelle Nobre.
12: Ciência e tecnologia.
14: Inácio Arruda, do PCdoB do Ceará, defende o fortalecimento da ciência e das instituições de pesquisa. O deputado destaca ainda a contribuição dos pesquisadores brasileiros para áreas como saúde, energia, agricultura e tecnologia.
13: Além disso, Inácio Arruda convida pesquisadores, estudantes e cidadãos a participarem da reunião anual de número 78 da Sociedade Brasileira para o Progresso da Ciência. Ele informa que o evento da SBPC vai acontecer em Niterói e deve reunir instituições de pesquisa de todo o país.
12: Transportes.
14: Comissão aprova autorização para pessoa com deficiência visual usar óculos biópticos para obter carteira de motorista. A repórter Paula Bittar nos conta como funcionam esses aparelhos.
13: A Comissão de Constituição e Justiça da Câmara aprovou uma proposta que autoriza pessoas com deficiência visual a utilizarem tecnologias assistivas, como óculos biópticos com lentes telescópicas, no processo de obtenção da Carteira Nacional de Habilitação, a CNH. Os sistemas biópticos combinam os óculos normais com um pequeno sistema telescópico. Enquanto a lente dos óculos fornece à pessoa a visão geral do ambiente, o telescópio a auxilia na rápida localização de detalhes. O dispositivo pode ser fabricado para um ou para ambos os olhos. O texto estabelece que o Conselho Nacional de Trânsito, CONTRAN, deverá regulamentar o uso desses equipamentos no processo de habilitação de candidatos. O relator na CCJ, deputado Alfredo Gaspar, do PL de Alagoas, ressaltou que o projeto se harmoniza com o sistema constitucional de proteção e promoção dos direitos das pessoas com deficiência. Ele também disse que a proposta está de acordo com a Convenção Internacional sobre os Direitos das Pessoas com Deficiência e seu protocolo facultativo, que integram o ordenamento brasileiro com hierarquia equivalente à de emenda constitucional.
20: Isso é uma harmonização de convenção com a Constituição e o Estado da pessoa com deficiência, dando garantias e direitos para que elas possam acessar meios de transporte e terem direito a conduzir esses meios de transporte mediante o uso desse óculos biópticos, que nada mais é do que uma lente especial que tem uma profundidade maior, é tipo um binóculo olhando para determinado aspecto do óculos, para que possa ter uma acuidade maior visual.
13: O projeto que autoriza pessoas com deficiência visual a utilizarem tecnologias como óculos biópticos com lentes telescópicas no processo de obtenção da carteira de motorista já pode seguir para análise do Senado, a menos que haja recurso para votação antes pelo plenário da Câmara. Da Rádio Câmara de Brasília, Paula Bittar.
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3: Trabalho.
4: Governo defende projeto que prorroga a vigência de acordos e convenções coletivas de trabalho até nova negociação. Entenda na reportagem de Silvia Munhato.
22: Em audiência na Comissão de Trabalho da Câmara dos Deputados, o governo defendeu o projeto que prorroga a vigência de acordos e convenções coletivas de trabalho até que haja nova negociação. É a chamada ultratividade. Esses acordos e convenções têm hoje vigência máxima de 2 anos. Antes da reforma trabalhista de 2017, a validade permanecia após o fim do prazo estabelecido, até que um novo acordo fosse firmado. Diante das manifestações dos sindicalistas presentes, a deputada Érica Cocai, do PT do Distrito Federal, autora da proposta, disse que vai solicitar ao presidente da comissão, deputado Marcos Tavares, do PDT do Rio de Janeiro, a definição imediata de um relator para o projeto.
23: Quando você tem conquistas, muitas vezes, ano após ano, conquistas de décadas, que estão incorporadas já no cotidiano do trabalhador e da trabalhadora, e essas conquistas passam a não vigir mais quando chega o processo de database, você estabelece um processo de pressão imensa.
22: Em 2022, o Supremo Tribunal Federal considerou inconstitucionais as decisões da Justiça Trabalhista a favor da ultratividade. O projeto que permite a validade de acordos e convenções coletivas após o seu prazo de vigência até que uma nova negociação seja feita, precisa ser aprovado na Comissão de Trabalho e na Comissão de Constituição e Justiça para ser enviado para o Senado. Da Rádio Câmara de Brasília, Silvia Minhato.
3: Meio Ambiente.
14: Deputados aprovaram urgência para um projeto que reduz a área de proteção do Pantanal de Mato Grosso. O repórter Antônio Vital explica a questão.
24: A Câmara dos Deputados aprovou o regime de urgência para projeto que susta a ampliação da estação ecológica de Taiamã, em Mato Grosso, localizada nos municípios de Cáceres e Poconé, no Pantanal. Decreto do governo publicado em março ampliou a área da reserva de 11 mil para 68 mil hectares, com base na importância ambiental da área e com o argumento de que não há conflitos de terra na região, que tem quase 70% de vegetação natural preservada. De acordo com o Instituto Chico Mendes de Conservação e Biodiversidade, o ICMBio, a estação ecológica possui um berçário de peixes vital para o Pantanal, é um corredor ecológico para espécies ameaçadas e está localizada em área alagável, sem atividade econômica consolidada. O projeto que susta o decreto de ampliação da área foi apresentado pela deputada Coronel Fernanda, do PL de Mato Grosso. Ela alegou que o aumento da área protegida ocorreu sem que os produtores rurais e a população local fossem ouvidos.
25: Essa reserva, ela já existia, ela é cuidada, ela é preservada pela população de Cáceres. E o governo federal, fazendo a sua mídia social, como sempre, dentro da sua ideologia, aumentou essa reserva, um tamanho inadmissível, sem trazer nada para ofertar à população, sem dar condições para aquela população continue preservando, sem dar condições para aqueles produtores que estão lá continuem fazendo o que eles sabem fazer bem, trazendo recurso e riqueza para o estado de Mato Grosso e para o Brasil.
24: Estações ecológicas têm uso restrito, não podem ser exploradas economicamente e são destinadas apenas a pesquisas e conservação. Nessas áreas estão proibidas atividades agropecuárias ou de turismo comercial. O regime de urgência permite que a proposta seja analisada diretamente no plenário da Câmara, sem passar pela análise das comissões permanentes da Casa. O deputado Tadeu Venere, do PT do Paraná, criticou o regime de urgência e justificou a necessidade de proteção do Pantanal, um dos biomas mais ameaçados do país.
26: O Pantanal é uma das áreas, se não a maior, uma das áreas maiores áreas úmidas do mundo. Nós estamos vivendo uma crise climática sem precedentes. Eu acredito que todos, mesmo aqueles que acham que a Terra é plana, sabem que a crise climática é algo que está acontecendo de fato. E nós ampliarmos áreas como essa, e houve o debate, e depois disso votarmos aqui um projeto que dispensa, inclusive, que nós possamos ouvir as comissões dessa casa, nos parece extremamente perigoso, precipitado e inócuo, até porque nós sabemos que haverá depois contestações.
24: Ainda não há data para votação no plenário da Câmara do projeto que susta a ampliação da estação ecológica de Taiamã, no Pantanal de Mato Grosso. Da Rádio Câmara, de Brasília, Antônio Vital.
3: Desenvolvimento Regional.
4: Paulo Guedes, do PT de Minas Gerais, é favorável à criação da região integrada de desenvolvimento do litoral norte de Pernambuco e Paraíba. A ideia, segundo o deputado, é que União, estados e municípios se articulem para promover ações de desenvolvimento no local.
14: Paulo Guedes afirma que a criação da rede amplia também investimentos em infraestrutura e geração de empregos. Ele ressalta, por fim, que a integração favorece o planejamento compartilhado e a redução das desigualdades econômicas e sociais na região.
4: Termina agora o Jornal Câmara dos Deputados, produzido pela Rádio Câmara, com trabalhos técnicos de Wellington Teles, apresentação de Márcio Aquilissardi e Tércia Guimarães. Boa noite para você.
14: Uma boa noite, a Voz do Brasil volta amanhã.
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a gente bacana no Arugodá de Pontal, nesta linda quarta-feira, 15 de julho do ano de 2026. 20:06. Boa noite para você já em casa, dever cumprido, um ótimo descanso, muita gente na estrada voltando para casa, um ótimo retorno, você aí no seu trabalho noturno, em qualquer lugar que vocês estejam alcançando o nosso sinal, obrigado pela sintonia. E hoje nós comemoramos Dia Internacional do Homem. Santo de hoje, São Boaventura. Hoje também é uma data muito especial para você que está completando mais uma primavera. Parabéns, felicidades mil. Por aqui o Manuel França juntinho com vocês até as 23 horas com o nosso Good Day.

0: da Espontal, tocando as mais belas canções de todos os tempos. 20 horas e 32 minutos.
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20h37. E a melhor terapia para o coração é evitar confusão. Chegando em primeiríssima, ou melhor dizendo, do segundo bloco, né? Primeiríssima do segundo bloco do nosso Godai de Pontal, Titãs Epitáfio.

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